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2: Está no ar a Voz do Brasil. As notícias do governo federal que movimentaram o país no dia de hoje.
3: Boa noite.
4: Boa noite para você que nos acompanha em todo o país.
3: Quinta-feira, 28 de maio de 2026.
4: Vamos ao destaque do dia. Emprego.
3: Brasil tem o menor desemprego para o trimestre encerrado em abril desde 2012.
4: Em abril foram geradas mais de 85 mil novas vagas de trabalho formais. Luana Karen.
5: O Brasil encerrou abril com mais de 47 milhões e 800 mil empregos com carteira assinada.
3: E ainda, presidente Lula sanciona projeto que cria a Universidade Federal Indígena.
4: Será a primeira instituição de ensino superior do país voltada aos povos originários.
6: Aos poucos a gente vai ensinando o mundo a compreender que é possível, de forma civilizada, a gente garantindo a todos aqueles que habitam o planeta até os seus direitos.
3: Você vai ouvir também combate ao crime organizado.
4: Nova operação avança na asfixia financeira e no fim das fraudes no setor de combustíveis.
3: Ação também impede que gasolina adulterada seja repassada aos consumidores.
4: Na apresentação da Voz do Brasil hoje, Mariana Jungmann e Luciano Seixas.
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4: O emprego no Brasil continua em crescimento.
3: No mês de abril, foram criados quase 86 mil postos de trabalho com carteira assinada.
4: E a taxa de desocupação no país é a menor desde 2012.
5: Em abril, a atendente Willy da Silva conseguiu uma posição em um restaurante no centro de Brasília. Ela estava desempregada há 6 meses e buscava uma oportunidade de trabalho que permitisse que ela tivesse mais tempo com os filhos.
7: Porque eu curto muito as crianças agora, né? Final de semana eu estou em casa com eles, é feriado, eu não trabalho. É uma coisa garantida, né? Ter um emprego fechado. Com a carteira assinada e tudo, eu vou ter todos os meus direitos, um dia eu sair e tudo mais.
5: Assim como o Willy, milhares de brasileiros conseguiram um emprego no país este ano. Cenário captado pela Pesquisa Nacional por Amostra de Domicílios. De acordo com a PNAD Contínua, a taxa de desocupação no trimestre encerrado em abril foi de 5,8%, o menor nível da série histórica iniciada em 2012 para o período. No mesmo trimestre do ano passado, o percentual de pessoas procurando emprego no Brasil estava em 6,6%. A taxa de desocupação calculada pelo IBGE inclui apenas pessoas desempregadas que estão disponíveis para trabalhar e tentando encontrar uma posição. A coordenadora de pesquisa por amostra de domicílios do IBGE, Adriana Beringui, comentou o resultado.
8: O nível da ocupação segue em patamares elevados, né, mostrando que a capacidade de geração de trabalho e renda no mercado brasileiro segue de forma sustentada.
5: Outro dado que mostra o bom momento por que passa o mercado de trabalho no Brasil é o Cadastro Geral de Empregados e Desempregados, o CAGED, que mede a quantidade de trabalhadores com carteira assinada. Segundo o CAGED, em abril, foram criados no país 85.888 empregos formais. 3 dos 5 grupos da atividade econômica monitorados tiveram saldo positivo: serviços, construção e indústria. Já entre as unidades da federação, 24 das 27 criaram empregos em abril, com destaque para São Paulo, Rio de Janeiro e Minas Gerais. O ministro do Trabalho e Emprego, Luiz Marinho, destacou que o país deve continuar gerando empregos formais.
9: O potencial da economia brasileira é de crescimento. Ele vai continuar crescendo, portanto, creio que nós teremos mais de 1 milhão de empregos gerados como positivo esse ano.
5: De acordo com o CAGED, o Brasil encerrou abril com mais de 47 milhões e 800 mil empregos com carteira assinada. O salário médio de admissão em abril foi de R$ 2.386,56. Reportagem Luana Karen.
3: Em suas redes sociais, o presidente Lula destacou a aprovação na Câmara dos Deputados do fim da escala de trabalho 6x1, sem redução de salário.
4: Segundo ele, as duas folgas semanais significam mais tempo para estudar, se divertir, cuidar da saúde e ver os filhos crescerem.

0: crescerem.
1: Hoje, o presidente comemorou a aprovação durante encontro com a presidente do Suriname e disse que é uma conquista da sociedade brasileira.
2: Quem sabe um dia a gente consiga fazer com que as pessoas trabalhem o suficiente para sobreviver, o suficiente para enriquecer a economia brasileira, mas o suficiente para que eles possam ser felizes no mundo do trabalho.
0: Durante o programa Bom Dia Ministro, produzido pela Empresa Brasil de Comunicação, Paulo Pereira, do empreendedorismo, da microempresa e da empresa de pequeno porte, comentou o impacto sobre as mulheres.
3: Vou pegar um exemplo, as trabalhadoras domésticas, né, que vão ser muito afetadas pela escala 6x1. Nós temos 1,5 milhão de trabalhadoras domésticas. A mulher trabalha 6 dias, chega em casa, vai fazer o quê? Trabalhar, cuidar dos filhos, cuidar da família. Então, o impacto sobre as mulheres, sobre os setores menos escolarizados, sobre os setores de menor renda é muito grande para que essas pessoas possam ter uma vida melhor, cuidar melhor das suas famílias e, como eu estava dizendo, estudar mais, empreender mais. É importante ressaltar isso, o impacto econômico vai ser bom para muitos segmentos. E aqueles segmentos que podem ter um impacto diferente, nós vamos cuidar, nós vamos achar soluções.
1: A proposta do fim da escala 6x1 segue agora para avaliação do Senado Federal.
0: Um passo inédito para o futuro dos povos indígenas no Brasil.
1: O presidente Lula sancionou agora há pouco a lei que cria a Universidade Federal Indígena, a primeira do país.
0: Com sede em Brasília, a nova universidade terá camping em diferentes regiões e vai oferecer cursos de graduação e pós-graduação.
4: Prevista para entrar em atividade no próximo ano, a UNIND, Universidade Federal Indígena, será destinada a valorizar os saberes dos povos originários e práticas ancestrais. O ministro dos Povos Indígenas, Eloy Terena, é formado em Direito e diz que a Universidade Federal é um sonho de lideranças indígenas visionárias. Ele relata que a iniciativa será o maior investimento na escolarização dos povos indígenas.
5: A universidade será composta por indígenas em seus quadros e irá retratar essa pluridiversidade étnica que é o nosso país.
4: A Universidade Federal Indígena atenderá inicialmente 2.800 estudantes. A sede será em Brasília, mas unidades descentralizadas serão construídas em outras regiões do Brasil de acordo com a demanda e concentração dos povos indígenas. O ensino será voltado para a formação nos níveis de graduação e pós-graduação. Os cursos terão ênfase em gestão ambiental e territorial, políticas públicas, sustentabilidade socioambiental, línguas indígenas, saúde, direito, agroecologia, engenharias e tecnologias e formação de professores. Para o presidente Lula, o Brasil não pode abrir mão dos saberes milenares dos indígenas.
2: Aos poucos a gente vai ensinando o mundo a compreender que é possível, de forma civilizada, a gente garantindo a todos aqueles que habitam o planeta a ter os seus direitos. E a gente não pode prescindir do conhecimento milenar que os povos indígenas acumularam ao longo de tanto tempo nesse país e no mundo. Cabe agora ao Estado brasileiro pegar o prédio, prepará-lo para que a gente possa, no menor prazo de tempo, fazer uma festa com os novos alunos que vão entrar.
4: A UNIND vai contribuir para a formação de profissionais especializados em educação intercultural e garantir a preservação das 274 línguas faladas pelos 305 povos indígenas do Brasil. Reportagem Graziele Bezerra.
0: O presidente Lula recebeu hoje a presidente do Suriname, Jennifer Gerling Simons.
1: No encontro, os dois líderes assinaram acordos de cooperação e se comprometeram a estreitar laços entre os países.
6: Durante visita oficial, a presidente do Suriname, Jennifer Gerling Simons, chegou ao Brasil acompanhada de mais 5 ministros. Durante encontro com o presidente Lula, os líderes assinaram 13 acordos de cooperação em áreas como defesa, segurança pública, comércio, energia e proteção da Amazônia. O Suriname vive um momento de crescimento econômico após a descoberta de grandes reservas de petróleo e gás natural. Lula afirmou que o Brasil quer ampliar ainda mais o comércio bilateral. Mesmo com um crescimento de 25% desde 2023, o presidente afirmou que ainda existe potencial para esse aumento.
2: Como vocês agora vão se transformar em grandes produtores de petróleo, a Petrobras pode trabalhar com vocês. Aí a gente vai poder equilibrar a balança comercial, porque nós vamos importar um pouco de petróleo de vocês para compensar a nossa colaboração com o Suriname.

0: Na área ambiental, os dois países pretendem ampliar ações conjuntas de combate ao desmatamento e ao crime organizado na Amazônia, como afirmou o presidente Lula.
1: Estamos unindo esforços regionais no enfrentamento ao narcotráfico, ao tráfico de drogas, pessoas e armas de fogo. O novo acordo com a Polícia Federal vai ampliar nossa cooperação no combate a ilícitos transnacionais, com destaque aos crimes ambientais e de mineração.
0: Os governos também assinaram acordos para ampliar as conexões aéreas e marítimas entre os dois países e avançar no chamado Anel das Guianas, projeto de integração regional que liga o norte do Brasil aos países vizinhos da região amazônica. Reportagem Raquel Mariano.
2: Quase 60 mandados de busca e apreensão foram cumpridos hoje na Operação Fluxo Oculto.
3: A ação conjunta entre o governo do Brasil e estados tem como objetivo desmantelar fraudes e lavagem de dinheiro no setor de combustíveis.
4: Nesta nova fase da Operação Carbono Oculto, foram cumpridos 59 mandados de busca e apreensão em 5 estados: São Paulo, Paraná, Mato Grosso do Sul, Minas Gerais e Rio de Janeiro. A ação, batizada de Fluxo Oculto, contou com a participação de órgãos federais e estaduais. O alvo é um esquema criminoso no setor de combustíveis, envolvendo fraudes, sonegação e lavagem de dinheiro. As investigações identificaram 6 novas fintechs, empresas voltadas para serviços financeiros digitais, que, na verdade, operavam como bancos paralelos das organizações criminosas. O ministro da Fazenda, Dario Durigan, destacou a grande movimentação financeira das fintechs no esquema.
5: Uma movimentação total de R$ 26 bilhões em 6 fintechs nos últimos anos, o que acende o sinal de alerta para os órgãos de inteligência, que a gente espera avançar no combate ao crime organizado, da maneira que encorpa, da maneira inteligente, que é fazendo asfixia financeira.
4: Em outra frente de atuação, os agentes cumpriram mandados contra empresas e pessoas que atuavam na adulteração de combustíveis. Somente com um esquema que utilizava nafta petroquímica, os prejuízos aos cofres públicos atingem a marca de R$ 200 milhões em 2 anos. De acordo com o diretor da Agência Nacional do Petróleo, Gás Natural e Biocombustíveis, Júlio Nishida, a operação vai impedir que milhões de litros de gasolina adulterada sejam repassados aos consumidores.
6: A Agência Nacional do Petróleo, em etapas anteriores, interditou e apreendeu pouco mais de 2,5 milhões de litros de gasolina adulterada com essa nafta, e com o trabalho de hoje, a gente impede de outro quantitativo igualmente danoso chegar ao consumidor, chegar à sociedade, em fraudes que envolvem qualidade, dano ao consumidor, dano ao erário, lavagem de dinheiro e vários outros danos à sociedade.
4: Participam da Operação Fluxo Oculto 135 servidores da Receita Federal, além de dezenas de servidores dos órgãos parceiros. Com locução de Graziela Mendonça, reportagem Gabriela Noronha.
2: Em 2015, com o rompimento da barragem do Fundão em Mariana, Minas Gerais, despejou-se resíduos tóxicos e lama no Rio Doce, contaminando a água em Minas Gerais e no Espírito Santo.
3: Desde então, a água do rio vem sendo monitorada. Inicialmente, esse trabalho era feito pela Fundação Renova, que foi extinta em 2024.
2: Agora, com o novo acordo do Rio Doce, o monitoramento passa a ser feito pela FUNASA, a Fundação Nacional de Saúde, ligada ao Ministério da Saúde.
3: Esse mês, a FUNASA começou a segunda etapa de verificação e testagem da qualidade da água em 173 pontos dos dois estados.
2: Mais cedo, nós conversamos com Lenildo Moraes, presidente da Fundação, sobre esse trabalho e também sobre a segurança hídrica proporcionada pelo programa Cisternas, na região do semiárido brasileiro. Acompanhe.
3: Presidente Lenildo Moraes, um prazer ter o senhor com a gente aqui na Voz do Brasil. Vamos começar falando do trabalho que a FUNASA vem desempenhando no monitoramento da qualidade da água do Rio Doce. Isso é necessário ainda por causa das consequências do rompimento da barragem do Fundão em Minas Gerais em 2015. Como é que é feito e onde é feito esse monitoramento?
7: Boa noite a todos os ouvintes da Voz do Brasil, boa noite Mariana, boa noite Luciano Seixas. Olha, a Operação FUNASA presente no Rio Doce começou com 3 frentes simultâneas, né? De monitoramento da qualidade da água em 32 municípios de Minas Gerais e do Espírito Santo. A operação começou

0: 173 pontos de monitoramento ao longo da bacia do Rio Doce. É importante dizer que a primeira frente foi no município de Mariana e no Vale do Aço. A segunda percorreu cidades do médio Rio Doce e da divisa entre Minas Gerais e Espírito Santo, incluindo Governador Valadares, Conselheiro Pena, Resplendor e Aimorés. E a terceira e última frente foi nos municípios capixabas, lá no Espírito Santo, com coletas em Aracruz, Linhares, Colatina, São Mateus, Conceição da Barra e Marilândia. A FUNASA disponibilizou a nossa equipe, né, 3 unidades móveis, junto com as equipes, para coleta da qualidade, né, identificar a qualidade da água, além de carros, apoio de equipes técnicas especializadas. Os laboratórios móveis permitiram a realização de análises físicas e químicas e microbiológicas, né? Isso foi importante, porque a partir daí nós podemos identificar a real qualidade, né, e necessidade de futuras ações que a gente precisa fazer a partir dessas análises.
1: Presidente, quando é que os resultados desse monitoramento serão divulgados, especialmente para as comunidades atingidas pela contaminação lá de 2015?
0: As análises já estão em fase final de análise, né? Devemos entregar nos próximos dias. Mais tardar, a próxima semana, nós já estaremos com todos esses dados monitorados para que a gente possa apresentar para toda a sociedade.
2: E esse monitoramento, ele vai ser permanente, presidente? Como é que vai ser a periodicidade desse acompanhamento?
0: Vai ser permanente. Nós já temos um acordo de cooperação técnica assinado com a AGESUS, que é a Agência Brasileira de Apoio à Gestão do SUS, e ele vai permitir que o governo, através da FUNASA, Fundação Nacional de Saúde, através de seus técnicos, possa fazer esse monitoramento de forma permanente.
1: E existe um outro trabalho desempenhado também pela FUNASA em relação à segurança hídrica, que é o programa Cisternas. Como é que ele atua para garantir água para as famílias de regiões secas ou semiáridas?
0: A iniciativa permite acesso regular à água potável para consumo humano por meio da captação e armazenamento da água da chuva. É importante que as populações do semiárido que estão nos escutando já sabem como funciona. Então, na realidade, nós, na prática, o programa ele funciona como uma instalação de reservatórios, né? Os reservatórios têm capacidade de 16 mil litros conectados aos telhados das residências, né? Então, nos períodos das chuvas, a água é captada, filtrada e armazenada para ser utilizada nos meses de estiagem.
2: O presidente, quantas famílias já são atendidas pelo programa atualmente? Há previsão dele ser ampliado?
0: Olha, nós estamos atendendo agora 20.976 famílias, quase 21 mil famílias. E a ideia é que a gente faça essa ampliação ainda, tá certo? Os estados beneficiados nessa primeira etapa são Bahia, Ceará, Minas Gerais, Paraíba, Pernambuco, Piauí, Rio Grande do Norte e Sergipe, né? Os investimentos chegam a 250 milhões de reais.
1: E quais são os critérios de seleção das famílias atendidas pelo programa de cisternas?
0: Olha, boa pergunta, Luciano. Olha, o edital estabelece alguns critérios obrigatórios para participação. Por exemplo, as famílias precisam viver em comunidades rurais do semiárido, não ter acesso regular à água potável por rede de abastecimento e não ter sido atendido por programas de cisternas. Além, é claro, das residências ter as condições mínimas para instalação do equipamento. Telhado adequado, a captação da água da chuva, é importante que se tenha espaço suficiente no meio do terreno, né, para poder ter essas condições técnicas necessárias. Outro dado importante é que os critérios são situação de vulnerabilidade social, a pessoa tem que estar inscrita no CAD único. As famílias chefiadas por mulheres têm prioridades. A presença de pessoas com deficiência também. Se é um deficiente na família, um deficiente físico, no núcleo familiar, tem prioridade também. E, obviamente, e um dado muito importante, que está se dando como prioridade também as populações de comunidades quilombolas.
2: Agora, presidente, as famílias que tiverem interesse em receber esses equipamentos, elas devem fazer o quê? Procurar a prefeitura, a FUNASA diretamente, preencher um cadastro? Como é que funciona?
0: Olha, essas 20 mil 976 cisternas já foram feitas a partir de um critério já estabelecido pela FUNASA. A prefeitura fez o levantamento inicial e encaminhou a superintendência, né, da FUNASA, e as pessoas agora devem procurar a prefeitura.

0: prefeitura para poder saber quais os locais. A prefeitura previamente já tem todas as comunidades que vão ser beneficiadas. E nós da FUNASA também. Nós vamos divulgar todas as comunidades que foram pré-selecionadas pelas prefeituras.
1: Muito bem, nós conversamos com o presidente da FUNASA, a Fundação Nacional de Saúde, Lenildo Moraes. Muito obrigado por sua entrevista aqui, a Voz do Brasil.
0: Obrigado, Mariana. Obrigado, Luciano. Boa noite a todos os ouvintes da Voz do Brasil.
2: O Ministério da Previdência Social e o INSS realizam nesse fim de semana um grande mutirão para atendimentos em diversas regiões do país.
1: São mais de 59 mil vagas destinadas a perícias médicas e avaliações sociais do INSS. As etapas obrigatórias para concessão de benefícios previdenciários e assistenciais.
2: O secretário de Regime Geral de Previdência Social, Benedito Brunca, disse que o tempo de espera vem caindo e destacou a importância do agendamento.
3: No Brasil, o tempo médio de espera no mês de abril estava em 40 dias. Na parcial que tiramos esta semana, esse tempo médio já caiu para 30 dias, o que é uma evolução de 10 dias. É importante que as pessoas que estão aguardando os atendimentos possam entrar em contato ou com o 135 ou no próprio aplicativo do meu INSS para poder fazer a confirmação e antecipar seu atendimento, porque isso vai abreviar o tempo da decisão do seu benefício.
1: Hoje, dia 28 de maio, é comemorado o Dia Internacional da Dignidade Menstrual.
2: No Brasil, dados do IBGE indicam que 15% das adolescentes deixaram de ir ao menos um dia na escola por falta de absorvente.
1: Para tentar mudar essa realidade, o governo do Brasil promove o Programa de Proteção e Promoção da Saúde Menstrual.
2: Em 2 anos, mais de 3 milhões de pessoas foram beneficiadas com itens de higiene e ações educativas.
4: A mineira Mariana Soares conta que menstruou pela primeira vez aos 13 anos de idade e desde então sintomas como fortes dores e enjoo são comuns para ela. Hoje, aos 22 anos, ela luta para que mais mulheres possam falar sobre saúde menstrual.
5: Eu sei que tem muitas vozes de meninas que sofrem como eu, mas não têm a oportunidade de, às vezes, saber que ela pode viver melhor. Isso é um direito nosso.
4: Combater preconceitos e tabus é um dos objetivos do festival Alana Ideia Fest 2026 para tratar sobre dignidade menstrual e proteção de meninas e adolescentes, como explica a diretora executiva do Alana, Flávia Dória.
6: 6 entre cada 10 meninas têm a rotina escolar abalada por essas dores menstruais e 4 em cada 10 meninas chegam a faltar na escola pelo menos uma vez por mês por causa dessas dores, que muitas vezes são incapacitantes. A gente precisa falar sobre isso.
4: A programação faz parte das ações do Dia Internacional da Dignidade Menstrual, comemorado nesta quinta-feira. Desde 2023, o governo do Brasil distribui de forma gratuita absorventes por meio do Programa de Proteção e Promoção da Saúde Menstrual. Em 2 anos, mais de 500 milhões de unidades já foram distribuídas, de acordo com a Coordenadora Geral de Atenção à Saúde das Mulheres do Ministério da Saúde, Mariana Seabra, além do fornecimento de produtos, ações educativas.
7: O programa tem um eixo de dispensação desses absorventes, né, através do programa Farmácia Popular. E hoje é possível retirar essas autorizações para os beneficiários que são inscritas no Cade Único através do aplicativo Meu SUS Digital. A segunda forma é através do programa Pé de Meia e a terceira forma é justamente na Unidade Básica de Saúde, onde além da autorização, ela vai poder também ter todo o leque de informações.
4: Lembrando que o absorvente é distribuído de forma gratuita e o benefício é destinado a pessoas com idade entre 10 e 49 anos, inscritas no Cade Único e com renda mensal de até R$ 218,00, estudantes da rede pública de baixa renda e pessoas em situação de rua. Reportagem Gabriela Noronha.
1: Amanhã é o último dia para fazer a declaração do Imposto de Renda.
2: A Receita Federal já recebeu mais de 37 milhões de declarações e a expectativa é chegar a 44 milhões de documentos.
1: Quem entregar fora do prazo estará sujeito à multa.
2: E essas foram as notícias do Governo do Brasil.
1: Uma realização da Secretaria de Comunicação Social da Presidência da República.
2: Com produção da empresa Brasil de Comunicação.
1: Fique agora com as notícias do Poder Judiciário e do Congresso Nacional. Boa noite.
2: Boa noite para você e até amanhã.

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2: STF homologa acordo para viabilizar operação de crédito ao BRB.
3: STJ define que qualificadora de violência de gênero também se aplica a agressões contra a mulher em relação homoafetiva.
2: Semana na conciliação. Trabalhadores de empresa de tratamento de água e saneamento de Campinas fecha um acordo de mais de 7 milhões de reais.
3: Boa noite, eu sou Marcela Luiza.
2: E eu sou Walter Lima.
3: O Supremo Tribunal Federal homologou nesta quinta-feira um acordo entre a União, o Governo do Distrito Federal, o Banco Central e o Banco de Brasília para viabilizar uma operação de crédito destinada ao reforço financeiro do BRB.
2: A decisão foi tomada durante a audiência de conciliação conduzida pelo ministro Luiz Fux. Marcelo Della Libera.
4: O acordo permite que o Distrito Federal contrate um empréstimo junto ao Fundo Garantidor de Crédito para capitalizar o banco. A operação terá garantia de um sindicato de bancos e contragarantia vinculada às verbas do Fundo de Participação dos Estados e do Distrito Federal e do Fundo de Participação dos Municípios.
3: O Comitê Nacional de Inteligência Artificial no Judiciário aprovou duas medidas para ampliar a segurança da inteligência artificial usada pela Justiça.
2: Coordenada pelo Conselho Nacional de Justiça, a manifestação técnica validou os riscos de inserção de comandos escondidos em documentos processuais e instituiu um Programa Nacional de Segurança para capacitação e com suporte e prevenção de riscos.
3: A manifestação técnica é a primeira medida nacional de orientação sobre o tema e deve ser submetida ao plenário do Conselho.
2: As medidas fazem parte das prioridades definidas pela gestão 2025-2027, coordenada pelo presidente do CNJ e do STF, ministro Edson Fachin.
3: Qualificadora de lesão corporal praticada contra a mulher pela condição do sexo feminino também se aplica em relação homoafetiva entre mulheres.
2: Essa é a conclusão do STJ. Fátima Uchoa.
5: Uma mulher foi acusada de insultar e agredir fisicamente a ex-companheira por ciúmes. O Ministério Público ofereceu denúncia por lesão corporal qualificada, considerando que a agressão foi cometida contra a mulher pela condição do sexo feminino e no âmbito doméstico. A Justiça de Santa Catarina condenou a acusada só pelo crime de lesão corporal em contexto doméstico. Já a sexta turma do STJ deu provimento ao recurso especial do MP. Segundo o ministro relator Rogério Schietti Cruz, basta o vínculo doméstico familiar ou de afetividade e a condição de mulher da vítima para aplicação do sistema protetivo, sendo presumidas a vulnerabilidade e, consequentemente, a motivação de gênero.
3: Trabalhadores de empresa de tratamento de água e saneamento de Campinas fecham acordo de mais de 7 milhões de reais.
2: A conciliação foi fechada durante a Semana Nacional da Conciliação Trabalhista. Rafael Oliveira.
6: O acordo encerra uma ação coletiva de 2018 sobre gratificação paga a motoristas da Sanasa, empresa de economia mista de tratamento de água e saneamento de Campinas. 54 trabalhadores vão receber mais de 7 milhões de reais em valores líquidos. O acordo também prevê o recolhimento de 600 mil reais em FGTS e 2 milhões de reais em encargos previdenciários para a União. As negociações vinham sendo realizadas desde o início do ano.
3: Justiça recebe denúncia contra organização criminosa internacional por garimpo ilegal em Roraima.
2: Na ação, o MPF pede a condenação dos 6 integrantes do grupo e fixação de, no mínimo, 200 mil reais em multa por danos morais coletivos. Vanessa Pereira.
7: Segundo a denúncia, o grupo negociava ouro e diamantes extraídos ilegalmente no Brasil e no exterior, usando contatos e negociações no Peru para comercializar os minerais sem autorização. As investigações apontam investimento de 350 mil reais na compra de ouro e negociações de pedras avaliadas em mais de 100 mil dólares. O MPF pede a condenação dos 6 acusados por exploração ilegal de recursos minerais da União, organização criminosa transnacional, contrabando e

0: lavagem de dinheiro, além de multa mínima de R$200 mil por danos coletivos e sociais.
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1: Uma boa noite.
2: E até amanhã.
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5: Eu sou Paula Groba.
6: E eu sou Ricardo Nakaoka.
5: E estes são os destaques de hoje do Jornal do Senado, que começa agora.
6: Senado aprova retomada de benefícios fiscais para o terceiro setor e isenção de IPI para pessoas com deficiência.
5: Escala 6x1, Senado vai analisar proposta aprovada pela Câmara.
6: Segue para sanção presidencial política nacional para estudantes com superdotação.
5: Boa noite.
6: Boa noite.
5: Hospitais filantrópicos, entidades assistenciais e organizações sociais podem voltar a ter acesso a benefícios tributários suspensos nos últimos anos. O Senado aprovou um projeto que retoma incentivos fiscais para instituições do terceiro setor e também garante a isenção do IPI na compra de veículos por pessoas com deficiência.
6: A proposta segue agora para análise da Câmara dos Deputados. Mais informações com o repórter Alexandre Campos.
7: Os benefícios referentes ao Imposto sobre a Renda das Pessoas Jurídicas, Contribuição Social sobre o Lucro Líquido e COFINS, atualmente assegurados por uma lei complementar apenas às organizações da sociedade civil de interesse público e organizações sociais, vão se estender também a todas as entidades do terceiro setor, como afirmou a relatora do projeto, senadora professora Dorinha Seabra, do União do Tocantins.
8: Infelizmente, no formato que está hoje, a Paz e outras instituições já consolidadas na área social perderiam esse benefício.
7: O texto aprovado ainda reverteu outras reduções de benefícios. Um incentivo que passará a valer se a proposta virar lei será o referente à doação ou destinação para patrocínio de parte do imposto de renda devido por empresas para projetos esportivos, culturais e sociais, como os voltados para crianças, adolescentes e idosos. Também foi retomada a isenção total de IPI na compra de veículos por pessoas com deficiência.
5: E os municípios com pendência fiscal já estão autorizados a receber recursos de emendas parlamentares. A publicação que garante essa mudança já saiu no Diário Oficial.
6: Esse e outros dispositivos tinham sido vetados pelo presidente Lula, mas o veto foi derrubado pelo Congresso. Repórter Marcela Diniz.
9: Com a promulgação de 4 dispositivos da Lei de Diretrizes Orçamentárias de 2026 que tiveram veto presidencial derrubado pelo Congresso, ficam permitidas doações de bens e valores no chamado defesa eleitoral, que começa 3 meses antes e vai até o final das eleições. Outro dispositivo autoriza municípios de até 65 mil habitantes que tenham pendências fiscais a celebrar convênios com o governo federal, receber recursos de programas e ter acesso a emendas parlamentares. Na sessão que derrubou o veto, o presidente do Congresso, senador Davi Alcolumbre, assinalou que essas demandas fizeram parte da marcha dos prefeitos a Brasília.
10: São estradas, são rodovias, são escolas, são unidades de saúde, são creches, são praças, enfim, são obras muito relevantes para os municípios brasileiros.
9: As outras 2 regras reinseridas na LDO autorizam o uso de recursos da Lei Orçamentária Anual em despesas que estão fora da competência da União e são relativas à malha hidroviária brasileira e à construção e manutenção de rodovias estaduais e municipais destinadas à integração de modais de transporte ou ao escoamento produtivo.
5: Você sabe o que é ludopatia?
6: Ludopatia é o vício em jogos de azar. Essa compulsão provoca perda de controle, endividamento e impactos graves na vida familiar e emocional dos apostadores.
5: Muita gente vem se conscientizando de que essa atividade pode ser destruidora. Em meio ao avanço das bets no país, mais de 570 mil brasileiros já recorreram à plataforma de autoexclusão criada pelo Ministério da Fazenda para bloquear voluntariamente o próprio CPF em sites regularizados.
6: O crescimento do endividamento de famílias por conta do vício em jogos

0: acendeu o alerta no Senado. Os detalhes com o repórter Rodrigo Rezende.
1: Pelo menos 570 mil pessoas já fizeram cadastro na plataforma de autoexclusão para acesso a sites de apostas. O sistema do Ministério da Fazenda traz a possibilidade do bloqueio voluntário em todas as bets legalizadas no Brasil. De acordo com o Ministério, do total de cadastrados, 207 mil usuários apontaram a perda de controle sobre o jogo e os impactos na saúde mental como principais motivos para a autoexclusão. O vício em jogos de azar, conhecido como ludopatia, atinge milhares de brasileiros, como alerta o senador Humberto Costa, do PT de Pernambuco.
2: Dados da Organização Mundial da Saúde apontam que a taxa de dependência em jogos de azar pode variar de 1 a 3% da população adulta. Se aplicarmos essa proporção ao Brasil, estamos falando de até 4 milhões de brasileiros já em situação clínica de vício.
1: Caso você deseje bloquear o seu próprio acesso aos sites e sistemas regularizados de apostas no Brasil, basta acessar autoexclusãoapostas.fazenda.gov.br. Lembrando que o exclusão é sem o tio. Você deve ter uma conta gov.br para fazer a solicitação e seu CPF será bloqueado em todas as casas de apostas.
3: Secas mais severas, chuvas intensas e eventos climáticos extremos podem marcar os próximos meses no Brasil com o fortalecimento do fenômeno El Niño.
0: Diante do risco de impactos na agricultura, no abastecimento de água e até no aumento de desastres naturais, o Senado reuniu hoje no plenário autoridades e especialistas para discutir medidas de prevenção e preparação. Os detalhes com o repórter Márcio Maturana.
4: O climatologista Carlos Nobre alertou que para este ano se espera uma intensidade maior.
5: Agora, maio, junho, julho, já temos 92% de probabilidade de começar um El Niño. E outubro, novembro e dezembro desse ano, a probabilidade é 98% desse El Niño ser forte ou muito forte. Então, nós temos que nos preparar muito.
4: O senador Hamilton Mourão, do Republicanos do Rio Grande do Sul, disse que é preciso aprimorar o Plano Nacional de Proteção e Defesa Civil de 2012, tornando obrigatórias simulações anuais nos municípios.
6: Se não treinar, nós não vamos conseguir executar na hora que a catástrofe acontecer.
4: O senador Hermes Klan, do PL de Santa Catarina, acredita que o trabalho do Senado para fortalecer o planejamento dos municípios em áreas de risco é fundamental, mas não é suficiente.
7: Muitos municípios brasileiros, especialmente os menores, não têm estrutura técnica, equipe permanente ou capacidade de acessar recursos federais com rapidez. O município sofre a tragédia, mas o sistema público só chega depois da água baixar. Enquanto isso, seguimos repetindo o ciclo: desastre, reconstrução, novo desastre.
4: A sessão de debates foi pedida por todos os líderes partidários, com primeira assinatura de Esperidião Amin, do PP de Santa Catarina.
3: E a proposta que acaba com a escala 6-1 foi aprovada na Câmara dos Deputados na noite de ontem. O próximo passo agora é a análise dessa PEC pelo Senado.
0: Senadores, no entanto, divergem sobre a PEC, que garante aos trabalhadores 2 dias de descanso semanal remunerado. A proposta divide opiniões entre parlamentares e setores da economia. O repórter Douglas Castilho tem mais informações.
8: Uma das vozes contrárias à redução da escala 6-1 para de 5-2 foi o senador Oriovisto Guimarães, do PSDB do Paraná. Segundo ele, trata-se de uma medida demagógica.
9: O Brasil já tem o maior Bolsa Família de toda a história, já tem auxílio gás, já tem benefício de prestação continuada, não tem cabimento, não houve aumento de produtividade, não houve investimento em máquinas.
8: Mas o senador Irajá, do PSD do Tocantins, destacou que a nova jornada é uma tendência internacional fruto justamente da modernização tecnológica.
10: Se a tecnologia já flexibilizou a jornada de 40 horas para os setores corporativos de tecnologia, é um contrassenso condenar o trabalho do comércio a um modelo rígido de aprisionamento de 6 dias por por semana.
8: O senador Hamilton Mourão, do Republicanos do Rio Grande do Sul, considera a medida uma intervenção indevida do Estado.
11: Então, se eu vou trabalhar um dia, dois dias, três dias, quatro dias, cinco dias, seis dias, sete dias, é uma decisão minha numa negociação com aquele que está me contratando.
8: O senador Rogério Marinho, do PL do Rio Grande do Norte, concorda com a livre escolha e apresentou uma nova PEC que será analisada pelo Senado em conjunto com o fim da escala 6x1.

0: A proposta prevê a negociação entre trabalhador e patrão quanto à quantidade de horas trabalhadas e o pagamento proporcional às horas efetivamente cumpridas.
1: Com edição de Paulo Agroba e trabalhos técnicos de João Lira, o Jornal do Senado fica por aqui. Acompanhe agora as notícias da Câmara dos Deputados. Boa noite.
2: Boa noite e até amanhã.
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4: Parlamentares reduzem a jornada de trabalho semanal para 40 horas.
5: Proposta votada estende imunidade tributária de entidades religiosas.
4: Plenário amplia incentivos para a indústria brasileira de fertilizantes.
5: Cobertura de mais doenças com teste do pezinho avança na Câmara.
4: Boa noite. A Câmara examina projeto que organiza a ampliação do número de doenças que poderão ser detectadas pelo teste do pezinho. Vamos ouvir a reportagem de Maria Neves.
6: A Comissão de Saúde da Câmara dos Deputados aprovou o projeto que estabelece os prazos para a ampliação dos problemas de saúde incluídos no teste do pezinho. Uma lei de 2021 lista 13 doenças a serem detectadas no exame. A legislação determina ainda que o Programa Nacional de Triagem deve ampliar a testagem em 5 etapas, mas não estabelece a data para início de cada fase. Hoje, o Sistema Único de Saúde testa os recém-nascidos apenas para 7 condições previstas na primeira fase, que inclui hipotireoidismo, toxoplasmose e hiperplasia adrenal. Pelo texto aprovado, a segunda etapa de ampliação do teste do pezinho, que inclui a detecção de doenças raras genéticas e metabólicas, deverá estar em vigor até 2027. As demais etapas deverão ser implantadas a cada 2 anos depois de concluída a segunda fase. A relatora, a deputada Rosângela Moro, de São Paulo, ressalta que a triagem neonatal é uma das formas mais eficazes de prevenção em saúde infantil. Ela lembra que a detecção precoce de enfermidades permite intervenções terapêuticas antes da manifestação de sintomas.
7: A triagem, ela faz o diagnóstico de doenças antes mesmo delas se manifestarem. É extremamente importante que as mães exijam, levem os seus neonatos para fazer a triagem neonatal. Quanto antes diagnosticado, você trata, até impede o desenvolvimento da doença. Um dos exames, por exemplo, ele impede o retardo mental das crianças, se for diagnosticado e tratado dentro do devido prazo.
6: Ao apresentar o projeto, o deputado Eduardo da Fonte, do PP de Pernambuco, afirmou que as doenças raras atingem cerca de 13 milhões de pessoas no Brasil. Segundo o parlamentar, 75% dos acometidos por essas enfermidades são crianças e 30% delas morrem antes dos 5 anos de idade. Na opinião do deputado, ainda que as doenças raras não tenham cura, a detecção precoce é importante porque permite o tratamento adequado, que reduz as complicações e o risco de morte. A proposta, que estabelece datas para ampliação do teste do pezinho, ainda será analisada pelas comissões de Finanças e Tributação e de Constituição e Justiça. Da Rádio Câmara de Brasília, Maria Neves.
3: Saúde.
5: Hugo Leal, do PSD do Rio de Janeiro, critica o entendimento da Justiça Federal, que, segundo ele, pode dificultar a avaliação de pessoas com autismo leve e restringir o reconhecimento de direitos. Para ele, a medida contraria avanços aprovados na proteção às pessoas com deficiência.
4: O deputado também manifesta preocupação com possíveis impactos no acesso a benefícios sociais por famílias atípicas. Hugo Leal informa ainda que solicitou audiência pública para discutir os efeitos da medida e cobrar esclarecimentos sobre o tema.
3: Direitos Humanos.
5: Em defesa do Bolsa Família, Benedita da Silva, do PT do Rio de Janeiro, afirma que o programa é um instrumento de dignidade e combate à fome. Segundo a deputada, a maioria dos beneficiários conseguiu deixar o auxílio ao longo dos anos por meio da inserção no mercado de trabalho.
4: Benedita da Silva também aponta contradição em setores da elite que criticam investimentos sociais à população mais pobre, mas silenciam diante de subsídios e isenções concedidos a grandes empresas. Ela ressalta que as políticas de transferência de renda foram fundamentais para retirar o Brasil do mapa da fome.

0: Economia.
1: Câmara estende imunidade tributária das igrejas para a compra de bens e serviços destinados ao funcionamento das entidades. O repórter Marcelo Larcher tem as informações.
2: O plenário da Câmara aprovou proposta de emenda à Constituição que amplia a imunidade tributária das igrejas de qualquer culto para alcançar também a compra de bens e serviços necessários ao funcionamento das entidades religiosas. Imunidade tributária é quando o governo fica proibido de cobrar um imposto. A imunidade sobre patrimônio e renda já está assegurada às igrejas por diversas leis. A proposta aprovada deixa claro na Constituição que a imunidade tributária vai valer também para a aquisição de bens ou serviços necessários para a implantação, manutenção e funcionamento das entidades religiosas e templos de qualquer culto. A imunidade é estendida ainda para as creches, comunidades terapêuticas, mosteiros, seminários, conventos, serviços de acolhimento institucional, atividades sociais e assistenciais e demais atividades sem fins lucrativos. As condições e critérios de habilitação terão de ser definidas por lei complementar que ainda vai ser aprovada. Relator da proposta, o deputado doutor Fernando Máximo, do PL de Rondônia, diz que a proposta dá mais segurança jurídica para a imunidade já prevista na Constituição. Deputados da base do governo disseram que a proposta amplia um privilégio e permite que entidades ligadas à igreja sejam também beneficiadas por uma renúncia fiscal que será paga pelos demais contribuintes. Foi o que disse o deputado Pedro Czai, de Santa Catarina, líder do PT.
3: Três leis e a Constituição deixa claro o apoio, a isenção tributária, a imunidade. Agora, o que se quer é extrapolar por várias modalidades de imunidade tributária, como alguém dá uma palestra, ganha 200 mil, alguém compra um avião de 20 milhões, porque vai ser para atividade religiosa.
2: O autor da proposta, deputado Marcelo Crivella, do Republicanos do Rio de Janeiro, diz que a imunidade prevista na Constituição para as igrejas não existe na prática.
4: É só isso que nós queremos. Que a imunidade prevista na Constituição aconteça na prática. Eu já paguei imposto sobre tudo. O dinheiro que eu dou para a igreja não é para pagar imposto de novo. E outra coisa, se comprar um avião, um helicóptero, o senhor acha que a Receita Federal vai devolver isso?
2: A proposta de emenda à Constituição que amplia a imunidade tributária das igrejas de qualquer culto seguiu para análise do Senado. Da Rádio Câmara de Brasília, com informações de Daniele Lessa e Antônio Vital, Marcelo Larcher.
0: Justiça.
5: Para Rogério Correia, do PT de Minas Gerais, o suposto uso de fundos de previdência estaduais, como Rio Previdência, em instituições privadas, levanta suspeitas de favorecimento político. Ele alega que as denúncias sobre o Banco Master revelam uma relação que envolve integrantes da oposição.
1: Rogério Correia cobra a responsabilização de todos os envolvidos no caso e exalta a atuação das instituições de controle e do judiciário. O deputado espera que as investigações alcancem todos que desviaram os recursos de aposentados.
5: Marcon, do PT Gaúcho, denunciou supostos esquemas ligados ao Banco Master. Ele alega que o senador Flávio Bolsonaro teria visitado o banqueiro Daniel Vorcaro em busca de repasses para despesas do ex-deputado Eduardo Bolsonaro nos Estados Unidos e formação de Caixa 2 para campanhas eleitorais.
1: Marcon exigiu também explicações do presidente nacional do PL, Valdemar da Costa Neto, e da liderança da legenda no Rio Grande do Sul sobre as graves acusações de desvios e benefícios financeiros ilícitos.
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6: Votação.
5: A Câmara aprovou um projeto que cria incentivos para a indústria nacional de fertilizantes. A repórter Daniele Lessa explica que a intenção é tornar o Brasil menos dependente do mercado externo.
7: O plenário da Câmara aprovou o projeto que prevê diversos benefícios tributários, ou seja, descontos no pagamento de impostos para estimular a produção de fertilizantes no Brasil. O projeto cria o Programa de Desenvolvimento da Indústria de Fertilizantes, o Profert, que concede até 10 bilhões de reais em subsídios em 5 anos para fábricas de fertilizantes. Hoje o Brasil importa mais da metade dos fertilizantes e fosfatos utilizados na agricultura, principalmente de países como a Rússia, a China e os Estados Unidos. A proposta, já aprovada pelo Senado, está baseada em renúncia de receitas, ou seja,

0: seja, o governo deixa de cobrar impostos para estimular o setor. O texto final, apresentado pelo relator, deputado Júnior Ferrari, do PSD do Pará, limita essas desonerações em R$ 2 bilhões por ano e fixa prazo máximo de 5 anos para os benefícios. O projeto beneficia empresas com projetos aprovados pelo Ministério da Agricultura. Além disso, obriga a mistura obrigatória de fertilizantes nacionais no produto consumido e comercializado no país, começando com 2% ano que vem e chegando a 30% em 10 anos. O argumento é que o Brasil precisa ficar menos dependente do mercado externo. As medidas foram criticadas pelo deputado Gilson Marques, do Novo, de Santa Catarina.
1: Ele trocou a antiga forma de lidar com o problema, que era a desoneração tributária de IPI, COFINS, e ele abandonou essa forma de incentivo para ter uma outra forma de incentivo, que na verdade é uma reserva de mercado, ou seja, beneficiar poucos indicados. E, além disso, ele se apoia em pilares que nós não concordamos. Por exemplo, a mistura obrigatória de fertilizantes nacionais. Isso não faz sentido nenhum.
0: A proposta também permite que o governo federal crie linhas de financiamento a projetos de produção, pesquisa e infraestrutura, o que ficará a cargo do BNDES. De acordo com o relator, Júnior Ferrari, a dependência de fertilizantes de outros países deixa o país vulnerável.
2: Esse projeto, ele é de suma importância, porque o Brasil, ele é um dos maiores produtores de alimentos do mundo. E hoje importamos cerca de 85% a 90% dos fertilizantes. Então corremos o risco de falta de alimento no Brasil e no mundo. Daí a importância desse projeto, porque é uma questão econômica, mas muito mais, e principalmente é uma questão de segurança alimentar.
0: Como foi alterado pela Câmara, o projeto que cria o Programa de Desenvolvimento da Indústria de Fertilizantes, com benefícios tributários para aumentar a produção nacional, voltou para análise do Senado. Da Rádio Câmara de Brasília, com informações de Antônio Vital, Daniele Lessa.
3: Agricultura.
4: Emidinho Madeira, do PL de Minas Gerais, denunciou o desvio de 850 milhões do Fundo de Defesa da Economia Cafeeira, principal aporte do governo federal ao setor. O parlamentar afirma que os recursos devem ser utilizados exclusivamente no fortalecimento da produção.
5: Emidinho Madeira cobrou ainda a redução imediata das taxas de juros do Funcafé para aliviar os custos dos produtores que enfrentam instabilidade de preços e sequelas de anos de seca, especialmente no estado mineiro.
3: Turismo.
4: Bacelar do PV celebra o desempenho da Bahia na atração de turistas internacionais e atribui o avanço do setor, entre outras coisas, à ampliação da conectividade aérea. O deputado também faz críticas à condução da política de turismo durante a gestão anterior.
5: Bacelar lembra ainda que o aumento da chegada de visitantes estrangeiros e a relevância econômica da atividade têm impulsionado a expansão do setor. Segundo ele, tudo isso reflete políticas públicas de incentivo ao turismo nacional.
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3: Trabalho.
4: Câmara aprova a redução da jornada semanal para 40 horas e 2 dias de descanso remunerado. O repórter Antônio Vital acompanhou a votação.
7: A Câmara dos Deputados aprovou por 472 votos a favor e apenas 22 contrários a proposta de emenda à Constituição que reduz a jornada normal de trabalho para até 40 horas semanais e garante 2 dias de repouso semanal remunerado aos trabalhadores. Horas antes, o texto apresentado pelo relator, deputado Léo Prates, do Republicanos da Bahia, foi aprovado em uma comissão especial por 34 votos. A 4. No plenário, o texto aprovado foi uma emenda apresentada pelo líder do PT, Paulo Pimenta, do PT do Rio Grande do Sul, praticamente idêntica ao aprovado na comissão e resultado de um acordo entre a maioria dos partidos. A aprovação desse texto alternativo impediu que fosse votada, a pedido do PL, outra proposta de emenda à Constituição apresentada pela deputada Érica Hilton, do PSOL de São Paulo, que reduzia a jornada de trabalho para 4 dias por semana e foi analisada junto com o texto aprovado. Além da jornada

jornada de 40 horas semanais, o texto aprovado, conhecido como PEC do fim da escala 6x1, prevê que um dos dois dias de descanso deverá ser preferencialmente aos domingos. A redução da jornada e a ampliação do descanso devem acontecer sem qualquer tipo de redução nos salários. Essa garantia também vale para os pisos salariais. A adoção da medida será gradual. 60 dias depois da publicação da emenda, a jornada normal não poderá passar de 42 horas semanais. Depois de um ano, deverá cair

0: criticada por deputados da oposição, inclusive do PL, que tentou aprovar proposta que não tinha sido objeto de acordo no plenário. Para o deputado Bibo Nunes, do PL do Rio Grande do Sul, a medida proíbe as pessoas de trabalharem.
1: Estão querendo proibir de trabalhar nesse país. Não tem lugar no mundo que proíba de trabalhar. A esquerda só sabe viver de bocas e tetas. É com trabalho que se vive. Trabalho honra, dignifica.
0: O deputado Carlos Aratini, do PT de São Paulo, criticou a tentativa de aprovação de texto que não tinha sido objeto de acordo.
2: Um destaque fake. Por que fake? Porque a maioria do PL atuou o tempo todo contra a PEC que acaba com a escala 6x1 e coloca a jornada de 40 horas. Chegaram a apresentar aqui uma emenda onde teria um prazo de implantação dessa modificação de 10 anos. Mas agora eles dão uma de radical.
0: A proposta foi criticada por outros deputados da oposição. O deputado Kim Kataguiri, do Missão de São Paulo, considerou a aprovação da proposta uma medida eleitoreira que não trará benefícios reais ao trabalhador.
3: Aliás, o melhor cenário para mim era nem ter transição, era começar agora. Quanto antes começar, antes as pessoas vão saber que é uma farsa, que a vida delas não mudou, não melhorou, que elas não vão estar trabalhando menos.
0: O texto permite que convenções ou acordos coletivos estabeleçam regime de compensação, inclusive para categorias com jornadas diferenciadas. Outro trecho prevê que lei complementar estabeleça medidas de transição para microempreendedores individuais, microempresas e empresas de pequeno porte. A proposta também permite que empresas que prestam serviço de mão de obra terceirizada para o serviço público por meio de licitação reduzam a carga horária dos funcionários após a alteração do contrato. Ao defender a importância de mais tempo livre para os trabalhadores, o autor de uma das propostas que deu origem à mudança, o deputado Reginaldo Lopes, do PT de Minas Gerais, destacou as consequências de jornadas extensas para a saúde mental do trabalhador.
4: Nenhum setor econômico perde, muito pelo contrário. O que prejudica uma economia, uma empresa, é o seu trabalhador, seu colaborador adoecido. E hoje nós temos uma pandemia de doença mental no país.
0: O presidente da Câmara, Hugo Mota, classificou a aprovação como histórica. Depois de aprovada em 2 turnos de votação, a PEC do fim da escala 6x1 seguiu para análise do Senado. Da Rádio Câmara de Brasília, com informações de Daniele Lessa, Antônio Vital.
5: Padre João, do PT de Minas Gerais, afirma que o fim da escala 6x1 restringe acordos trabalhistas que desrespeitem um novo limite de horas. Ele também relaciona a alteração constitucional ao combate à exploração do trabalho e à sobrecarga enfrentada principalmente por mulheres.
6: Heloísa Helena, da Rede do Rio de Janeiro, afirma que o debate sobre o fim da escala 6x1 representa uma reivindicação histórica dos trabalhadores. Para ela, a mudança pode melhorar a qualidade de vida e reduzir a sobrecarga enfrentada por diferentes categorias profissionais.
5: Segundo Alexandre Lindemeyer, do PT do Rio Grande do Sul, a redução da jornada de trabalho é uma pauta histórica para o parlamento brasileiro. Ele observa que, com o avanço da tecnologia, não há mais justificativa para manter uma jornada que adoece os trabalhadores.
6: Bebeto, do PP do Rio de Janeiro, declara posicionamento favorável ao projeto que acaba com a escala de trabalho 6x1. O parlamentar relembra sua trajetória profissional como servente de pedreiro, camelô e feirante para reforçar seu compromisso com a defesa dos direitos dos trabalhadores.
5: Welter, do PT do Paraná, celebrou o avanço da votação para o fim da escala 6x1, destacando o impacto positivo da medida para mulheres, jovens e trabalhadores rurais. Segundo ele, a mudança promove uma rotina mais humana, além de alinhar o Brasil aos padrões de países desenvolvidos.
6: Pedro Paulo, do PSD do Rio de Janeiro, defendeu o fim da escala 6x1. Destacando que a medida vai beneficiar milhões de trabalhadores ao reduzir o desgaste físico e mental. Ele afirmou ainda que o descanso adequado eleva a produtividade e saúde mental do trabalhador.
5: Ana Pimentel, do PT de Minas Gerais, afirma que a redução da jornada de trabalho sem redução salarial será uma conquista histórica dos trabalhadores brasileiros. A deputada afirma que o fim da escala 6x1 representa uma medida de justiça para quem enfrenta sobrecarga laboral.
6: Termina agora o Jornal Câmara dos Deputados, produzido pela Rádio Câmara. O programa teve trabalhos técnicos de Everson Urani e apresentação de José Carlos Andrade e Márcio Aquilissardi. Uma boa noite para você.
5: Uma ótima noite. A Voz do Brasil volta amanhã.
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Com certeza, Clube dos Românticos, a trilha sonora dos corações apaixonados. Boa noite, está no ar o programa Clube dos Românticos. 9:06, boa noite, sejam todos bem-vindos, fique à vontade, a casa é sua. Quinta-feira, 28 de maio de 2026, eu sou Valdir Moreira, muito prazer. Até a zero hora, até a meia-noite, o melhor da música românticas no seu rádio. Para você viajar comigo, é simples.

fácil. Acesse aí o nosso WhatsApp 91498282 e já estamos ao vivo lá no site Caçula, aplicativo Caçula e também no aplicativo Radiosnet. E aqui, é claro, no tradicional rádio de pilha 96.9 frequência modulada, onde a gente faz muito mais gostoso. A gente começa a nossa viagem com Ray Dillon, As Landing Streaming.

0: Sensacional, inesquecível das antigas, Palma da Saudade, no seu rádio, Chris de Burgos, So Beautiful, e antes, Scorpions. Essa machuca o coração do vivendo. Daqui a pouco a gente escuta essa aqui inteirinha no seu rádio.
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Clube dos Românticos, a gente faz muito mais gostoso, porque não fazemos por fazer, só fazemos por amor. 9h22, já de volta, a nossa viagem só está começando, até a 0h, até a meia-noite, junto com você, claro, esse povo lindo, maravilhoso. Temperatura? Agradabilíssimo. 23 graus aqui na Morada da Capivara. 91498282, mensagem chegando por aqui. Boa noite, meu amigo Valdir, tudo bem com você? Tudo ótimo. Estamos te ouvindo, toca Ivando, assinado Rottweiler Benante. Obrigado, amigo, forte abraço. Aliás, Rottweiler, vou fazer dose dupla de Ivando pra você, porque hoje eu tô bonzinho, viu? Chora, coração.

0: Sensacional. No seu rádio, Vanessa Williams, Save the Best for Last. Guarde o melhor para depois. E antes, The Walkers, There Is No More Corner de Abraços. E lá em cima, das dobra com o cantor Vando, Fogo e Paixão e Chora Coração.
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Sensacional, Clube dos Românticos, onde a gente só faz gostoso porque não fazemos por fazer, só fazemos por amor. 9h42, boa noite. Pode mandar mensagem aqui no nosso WhatsApp, 91498282. Indique a sua, manda para quem você quiser, oferece para quem você gosta. Quero mandar beijos e abraços para nossa amiga Eunice, lá de Fortaleza. Lindona, tudo de bom para você. Valdir, hoje não vou pedir música, só vou ouvir o programa inteiro, tá bom, Valdir? Obrigado, viu, linda? Agradeço a sua presença, mas mesmo assim vou mandar essa linda canção para você aqui do Julio Iglesias, Manuela. Não é essa, Valdir, não é essa, Valdir Moreira. Essa aqui que é a música da menina.

0: sensacional, inesquecível. Band of Gold, Love Song, Are Back Again. E antes, Duran Duran, Ordinary World. Ave Gart, The Way You Say Goodbye. E lá em cima, Holy Grace, Manuela.
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2: Caçula 9:58.
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Caçula 10 horas. Vamos em frente com o nosso Clube dos Românticos, a nossa viagem pelo mundo musical. Agora tem José Augusto, por eu ter me machucado. Quase que eu perdi você. Uau. Hoje eu tô assim, romântico.

0: Sensacional, quanta saudade. No seu rádio, George Michael, Cat's Whisper, e antes, Yahoo, Mordida de Amor, e lá em cima, Roupa Nova, Coração Pirata.
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0: A gente faz mais gostoso. 10h23, boa noite. É o nosso querido e apaixonante Clube dos Românticos, a nossa viagem pelo mundo musical. Pode mandar mensagem 91498282. Tem mensagem chegando, mensagem. A nossa amiga Edneia, lá de Andradina, na audiência. Obrigado, lindona. Beijos pra você. Tem mais mensagem. Maria Ederlinda, boa noite.
1: Boa noite, Valdir.
0: Oi.
1: Deus abençoe nosso final de quinta-feira, que bem, sextou. Toca pra mim, Fábio Júnior, Sem Limites Pra Sonhar.
0: Pediu, ouviu?

no comando vocal Peter Cetera, e antes Roberto Carlos, Tudo Para, Celine Dion, Immortality, Rosana, Nenhum Toque, Sandra de Sá, Retratos e Canções, e lá em cima, Billy Ray, She's Not Cry Anymore. Cápsula 11, 2...

Tudo certo por aqui, tudo às pampas, seguindo até a meia-noite com o Clube dos Românticos, o melhor da música romântica no seu rádio. Tem mensagem aqui no nosso WhatsApp, 91498282. Joel Ribeiro pediu Still Loving You com a banda Scorpions, só pra viajar no tempo e matar a saudade.

aí, lindos e maravilhosos anos 80, 1984. É o grupo Scorpions, To Love You, só pra matar a saudade. Caçula, 11:09, boa noite. Segue a nossa viagem pelo mundo musical até a zero hora. Aqui o sucesso nunca para. Quero mandar beijos e abraços para nossa amiga Débora, em Fernandópolis, curtindo a gente através do aplicativo. Lindona, beijos para você, obrigado. Agradeço a sua presença aqui no nosso clube, tá bom? Daqui a pouquinho vou tocar uma música que você gosta. Boa noite, Valdir. Toca pra mim a música do Jim Damon, I Sure Have No Bitter, assinado Jorge Pereira. Ô, Jorge, obrigado pela sua audiência. Tudo de bom. Pediu, ouviu?

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Clube dos Românticos no seu rádio, segue até a meia-noite, 11h17, sempre de bem com a vida, com muito alto astral e amor no coração. Sim, a gente vai seguindo até a zero hora com o melhor da música românticas no seu rádio. Quero mandar beijo e abraço mais uma vez para nossa amiga Débora, em Fernandópolis, São Paulo. Ela quer ouvir essa música aqui, Fábio Júnior, Alma Gêmea.

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3: Casula 1127, Clube dos Românticos, já na nossa última meia hora de hoje, mas muita música ainda no seu rádio. Tem mensagem aqui no nosso WhatsApp, 91498282. Olha só quem está por aqui, o sumido, o nosso amigo Eliseu, lá de Campo Grande. Boa noite, Eliseu, como é que você está? Tudo bem?
4: Grande Valdir Moreira, diz que aparece.
3: Então,
4: Eliseu,
3: menino.
4: Guilherme, de Campo Grande, Mato Grosso do Sul. Deixando registro aí da audiência do seu programa.
3: Ah, muito obrigado, de novo, viu?
4: Tenebroso inverno.
3: É verdade, sumiu.
4: Por enquanto eu tô ouvindo as músicas, curtindo a programação.
3: Certo, agradeço.
4: Em breve vou reservar um tempo para escolher umas músicas boas.
3: Com certeza, gosto de música boa.
4: Divulgar aí o teu programa.
3: Ah, muito obrigado.
4: Sempre de primeira, né, Valdir?
3: Agradeço, viu?
4: Eliseu de Campo Grande, capital do Mato Grosso do Sul.
3: Certo.
4: Grande abraço aí, oferecendo todas as músicas para todo mundo que estiver curtindo aí a Rádio Caçula nesta noite de quinta-feira. Aqui está um pouco friozinho, não sei, aí em Três Lagoas. Grande abraço. Eliseu de Campo Grande.
3: Aqui também está friozinho. Para mim está frio. 22 graus aqui na Morada da Capivara, nas margens da Lagoa Maior. Obrigado, Eliseu. Boa noite para você. Tudo de bom. Seja bem-vindo de volta aqui ao nosso programa. E bora curtir agora o Rockset, hein?

Maravilha, sensacional, das antigas, grande sucesso aqui no Clube dos Românticos. Dose dupla com Simon e Garfunkel, The Box, e antes ouvimos The Sound of Silence. Caçula 11:48, boa noite, Clube dos Românticos. Mais uma vez, a nossa amiga Débora de Fernandópolis pedindo música. Muito obrigado, lindona. Tudo de bom para você. Agradeço a sua presença. E olha que São Paulo já é uma hora a mais, né? É 00:48 lá no estado de São Paulo. E ela ouvindo o nosso programa. Muito obrigado, Débora. Ela pediu essa aqui do Fábio Júnior. Pai.

Pode ser que daqui a algum tempo haja tempo pra gente ser mais, muito mais que dois grandes amigos, pai e filho, talvez. Pai, pode ser que daí você sinta qualquer coisa entre esses 20 ou 30.

Caçula 11:57. Caros amigos, é o final de mais um Clube dos Românticos. É o final de mais uma viagem pelo mundo musical. Eu fico por aqui, mas eu já volto na sexta-feira. Amanhã encontro você.

Mais de 169 mil contribuintes de Mato Grosso do Sul ainda não enviaram a declaração do Imposto de Renda à Receita Federal. O prazo para entrega termina nesta sexta-feira, às 23 horas e 59 minutos, no horário de Brasília. Em Três Lagoas, cerca de 32,5 mil contribuintes já acertaram as contas com o fisco. A previsão é que sejam entregues aproximadamente 40 mil declarações até o fim do prazo. Quem perder o período estará sujeito à multa mínima de R$ 165,74, podendo chegar até 20% do imposto devido, além da incidência de juros. Devem declarar o imposto de renda os contribuintes que receberam rendimentos tributáveis acima de R$ 35.584 em 2025. Também estão obrigadas pessoas com receita rural, operações em bolsa de valores, rendimentos isentos acima do limite estabelecido e patrimônio elevado. Neste ano, a Receita ampliou as informações disponíveis na declaração pré-preenchida e também incluiu a opção de nome social no sistema. Outro destaque é a possibilidade de destinar parte do imposto devido para fundos sociais sem custo adicional ao contribuinte. O primeiro lote de restituição também será pago no dia 29 de maio. Entre os grupos prioritários estão idosos, pessoas com deficiência, contribuintes com doenças graves e professores. 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

0: As obras de ampliação do sistema de esgotamento sanitário de Três Lagoas seguem avançando por meio de investimentos da Cinesul dentro do programa MS Pantanal. Entre os principais projetos estão a construção da ETE Souza Dias, no Distrito Industrial, e da Estação de Tratamento da Quarta Lagoa, responsável pelo transporte de esgoto até a nova estação. A estação de tratamento elevatória já alcançou cerca de 90% da execução e terá capacidade para tratar até 100 litros de esgoto por segundo, com investimento superior a 16 milhões de reais. Já a elevatória, que deve ser concluída no primeiro semestre do ano que vem, recebe investimentos de mais de 10,3 milhões e contará com aproximadamente 7,5 quilômetros de linha de recalque. Segundo a Cinesul, as obras serão fundamentais para atender a expansão urbana da região da Urias Ribeiro, Bela Vista e novos loteamentos da cidade, além de fortalecer o processo de universalização do saneamento básico em Três Lagoas. 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
1: A Prefeitura de Três Lagoas, por meio da Secretaria Municipal de Saúde, apresentou na última quarta-feira o primeiro relatório detalhado do quadrimestre anterior de 2026, destacando uma série de ações voltadas à prevenção de doenças, controle de zoonoses, vacinação e combate às arboviroses. Entre os principais trabalhos pelas equipes estão visitas domiciliares, bloqueios de casos suspeitos, mutirões de limpeza, recolhimento de pneus, borrifação em bueiros e galerias, além de atividades educativas para conscientizar a população sobre os riscos da chikungunya, dengue, zika e leishmaniose. O Centro de Controle de Zoonoses também realizou atendimentos relacionados a acidentes com escorpiões, além de ações de orientação e busca ativa em diferentes regiões. As equipes intensificaram o monitoramento em imóveis, pontos estratégicos e áreas públicas, promovendo ações integradas como a Defesa Civil e o Comitê de Mobilização no Combate a Criadouros do Aedes. Em Arapuá, uma força-tarefa percorreu centenas de imóveis, realizando inspeções, eliminações de focos do mosquito e retirada de materiais que poderiam servir como criadouros. As ações preventivas também incluíram borrifações residuais em escolas, unidades de saúde, centros de referência de assistência social e outros órgãos públicos, reforçando a proteção da população contra as arboviroses. 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

0: A escola estadual Fernando Correia confirmou o favoritismo e confirmou o título do futsal masculino dos Jogos Escolares de Três Lagoas, na categoria infantil sub-17. A grande final foi realizada na noite da última terça-feira no Poliesportivo Eduardo Milanês, reunindo estudantes, torcedores e equipes em uma decisão marcada por jogos intensos e alto nível. Promovido pela Prefeitura por meio da Secretaria de Esporte, Juventude e Lazer, as equipes estiveram fortalecendo o esporte escolar e incentivando a participação de jovens atletas no município. Com a conquista, a Escola Fernando Correia encerrou a competição como grande campeã da categoria. O vice-campeonato ficou com a Escola João Margiano Pinto, JOMAP. Já a terceira colocação foi conquistada pela Escola Dom Aquino Correia, enquanto a Edvardes Correia ficou em quarto lugar. A competição reforçou o incentivo à prática esportiva, a integração entre os estudantes e o desenvolvimento de novos talentos do esporte em Três Lagoas. 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

0: O Departamento Estadual de Trânsito de Mato Grosso do Sul emitiu um alerta à população sobre um golpe virtual que utiliza indevidamente o nome e a identidade visual de pátios credenciados pelo órgão para anunciar falsos leilões de veículos pela internet. O site fraudulento utiliza informações de uma empresa com pátio credenciado em Dourados, incluindo o endereço, logo e dados institucionais, para simular leilões diários de veículos apreendidos. Segundo o Detran, a empresa não realiza leilões e atua exclusivamente na guarda de veículos recolhidos. Os leilões são vinculados ao Detran e realizados apenas por leiloeiros e empresas devidamente credenciadas, sempre mediante publicação digital no Diário Oficial do Estado. A recomendação para que a população desconfie de anúncios publicados fora dos meios oficiais, especialmente aqueles que oferecem veículos com preços muito abaixo do mercado. 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

0: produtores rurais de Mato Grosso do Sul têm até a próxima segunda-feira para realizar a declaração semestral de rebanho e atualização cadastral junto à IAGRO, Agência Estadual de Defesa Sanitária de Mato Grosso do Sul. Até essa terça-feira, apenas 63,27% dos produtores haviam cumprido a obrigação sanitária no estado, deixando mais de 36% ainda em situação irregular. A campanha é obrigatória para todos os produtores que possuem saldo de animais independentemente do porte da propriedade. Quem não realizar a declaração dentro do prazo poderá sofrer penalidades, com aplicação de multa, bloqueio da emissão de guia de trânsito animal e outras restrições sanitárias que impactam diretamente o transporte. A declaração pode ser feita gratuitamente pela internet, por meio do sistema E-Saniagro, ou presencialmente em qualquer unidade local da IAGRO. Durante o procedimento, o produtor deve atualizar informações da propriedade do rebanho, incluindo endereço, contatos, coordenadas geográficas, entre outros, que serão acompanhados pela agência. Também serão informados características da exploração pecuária, vias de acesso à propriedade e, quando houver, propriedades localizadas em outros países. No caso de produtores de aves e suínos comerciais, a declaração é facultativa apenas quando não existirem outras espécies animais vinculadas à mesma ficha cadastral. 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
2: Eita, coisa boa demais. Acorda MS, acorda MS, acorda Três Lagoas. Ótimo dia pra você, né? Sextou, né? Sexta-feira maravilhosa, hoje é dia 29 do mês de maio, ano 2026. E aí, ó, sexta-feira chegou, né, meu querido? A tão esperada sexta-feira. Coisa boa demais, né? Então olha só, uma maravilhosa, abençoada sexta-feira pra você. Obrigado pelo carinho da audiência. Que Deus abençoe sua sexta-feira. Que você tenha um dia maravilhoso, hein? Que seja um dia cheio de vitórias. Que seja um dia aí com a proteção também do nosso Pai Celestial. E que com toda a certeza, tudo que aconteça, que seja sempre da vontade do nosso Papai do Céu, né? Então, ó, vamos acordar cedo, já vai preparando o seu cafezinho também. É só você ter aquela gratidão a Deus, aquela espreguiçada. Fala, hoje é mais um dia de vitória na minha vida, né? Hoje é mais um dia de vitória aí na minha vida, hein? Deus abençoe você aí, Deus abençoe sua casa, Deus abençoe seu trabalho, que Deus abençoe seus colegas, que Deus abençoe sua família toda, viu? Receba o nosso abraço a partir de agora. Estamos aí com o nosso Acorda MS para tocar as melhores, para você já começar bem também o seu dia, viu? Uma ótima sexta-feira para você. Fica bem à vontade em poder participar com a gente a partir de agora, aqui através do nosso WhatsApp, você já sabe, né? 679-9149-8282. 679-9149-8282, hein?
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2: Acorda, MS! Acorda, Três Lagoas! A galera vai chegando com a gente por aqui também, porque aqui a gente toca as melhores, né, Mijerico? É, tá tudo certinho? Olha só, Mijerica já tá lembrando aqui o Daniel Santos que hoje é o sorteio da super promoção especial Mês das Mães da nossa 96 Caçula FM, né? Hoje, a partir das 10 horas aqui no programa da Toninha Campos, será o sorteio. É, quem sabe você que participou dessa promoção, você pode ter a sorte hoje de ganhar uma bike, era 29, pode ganhar um smartphone também. Coisa boa demais, né? A gente só tem que agradecer você pelo carinho, desejar pra você boa sorte, pra toda essa galera que participou também através das nossas lojas participantes. Quem foi lá, escaneou o QR Code, se cadastrou e é só guardar, né? Ótimo dia pra você, vambora de moda, hein? 5 horas e 6 minutos, agora 5 e 6.
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2: Já começando bem nossa sexta-feira, hein, ó? Cadê? Dá vontade de dançar agora, né?

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0: tá coisa boa demais, essa é a nossa 96 Caçula FM, sextou. Coisa boa demais, é só você participar com a gente por aqui também nessa maravilhosa, abençoada sexta-feira, hein? Deixa eu mandar também uma alusão especial lá pro Jorginho, tá bem? Alô, Jorginho! Ótimo dia pra você, valeu, meu irmãozinho. Obrigadão pelo carinho, receba aí, ó. O nosso abraço, o nosso carinho. A Maria Helena já está com a gente também, tá um ótimo dia pra você. Obrigadão pelo carinho da audiência também, viu? Alô, seu Mário. Seu Mário já mandou seu bom dia também. Fica bem à vontade com a gente por aqui. A gente só tem que agradecer, né? Eliette também já está com a gente, né, Eliette?
1: Miel, bom dia, tudo bem? Ofereça a programação pra mim e pra minha irmã, Marlete, um abraço.
0: Eita, tá aí, ó, Eliette. Deixa eu colocar novamente aqui, ó.
1: Miel, bom dia, tudo bem?
0: Bom dia, tudo jóia.
1: Ofereça a programação pra mim e pra minha irmã, Marlete, um abraço.
0: Beleza, um abração especial pra você. Obrigadão pelo carinho. Que Deus abençoe também você, toda a família, os amigos também nesta sexta-feira, hein? Também pra Vilma, tá com a gente. Alô, Daniel Santos, um ótimo dia pra você, ótima sexta-feira. Igualmente pra você também. Valeu, Vilma. Bom dia, bom dia. Essa galera acorda cedo, cadê o cafezinho, hein? É, agora são exatamente 5:22. Cadê a galera que já está fazendo aí o cafezinho maravilhoso desta sexta-feira, hein? Gente, ó, hoje a partir das 15 horas tem a hora do cowboy. E hoje a gente vai ter um sorteio também de uma camiseta da seleção, viu? 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E tá aí, ó, já presenteando também a hora do cowboy desta sexta-feira pra galera que participar com a gente, interagir, vai concorrer. Então, uma camiseta. Camiseta sensacional, hein? Eita, Acordo MS, acorda Três Lagoas, não perde a hora.

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2: Essa é linda, essa moda, hein? Essa vai pra todos os meus amigos caminhoneiros, o pessoal que tá na rodagem. Ótimo dia pra vocês aí, bom trabalho, boa chegada, boa ida. Tamo junto, é nóis. Obrigado pela carona aí, hein?

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2: Coisa boa demais. Acorda, MS. Acorda, Três Lagoas. Perde a hora não, hein? Perde a hora não. São exatamente 5 horas e 36. Agora 5 horas e 36. Ótimo dia pra você e a galera que tá na rodagem também, né? Pessoal que tá na audiência com a gente, hein? Deixa eu mandar também um abração especial pra todo o pessoal lá do Puxa do Papel Pesado, hein? O pessoal tá com a gente por aqui. Obrigado pelo carinho da audiência. Deus abençoe cada um de vocês. E tem participação de celebridade, hein? Só tem a participação do meu amigo Robson também. Alô, Robson, ótimo dia pra você lá da JSL. Toda essa galera, pessoal que tá trabalhando também, ó. Pessoal tá aí, ó, junto com a gente, dando a carona pra nosso Acorda MS. Olha só, tem participação. Vambora, fala com nós.
3: Bom dia, cowboy.
2: Bom dia, belezinha?
3: Cowboy, locutor, Daniel, bom dia, meu jovem. Um abraço.
2: Opa!
3: Foi cair na escuta aqui, finalizando o turno aqui na madrugada.
2: Olha só, maravilha.
3: Um abraço aí pra aquela galerinha aí da JCL ali, aquela gurizada ali, Badu, o homem do Chapéu Grande, o aí, cowboy.
2: Ó, tá certo.
3: A galerinha do Puxa do Pica-Pau aí, positiva. Tudo de bom.
2: Beleza.
3: Tá com uma boa dona pra nós aí, piar sexta-feira.
2: Sabor demais, tá aí, ó, Robson participando com a gente, mandando alusão especial lá pro nosso amigo Badu também, meu xará, hein? Alô, Badu, forte abraço pra você, valeu, meu irmãozinho, dia abençoado aí de sexta-feira, mandar também uma alusão lá pro Lindo, o cowboy também da JSL, pessoal que enfrenta a madrugadona também, com a benção de Deus, né? Nosso amigo Antônio, toda essa galera lá da JSL, pessoal da Riva Transporte também, meu amigo Alexandre, sempre participando com a gente por aqui também. É, Deus abençoe cada um de vocês, hein? O Marquinhos lá da MB Transportes também, todo o pessoal do AE Transportes. Deus abençoe cada um de vocês, hein? Um bom trabalho, bom final de jornada, que Deus dê aí uma sexta-feira abençoada, viu? Obrigado pelo carinho, valeu, Robson. Tamo junto, hein, meu irmãozinho? Vamos ajeitar a moda pra você, hein? A gente ajeita a moda pra você a partir de agora.
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2: 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Perde a hora não, hein? 5 horas e 38 minutos agora.

0: muita coisa boa. Deixa eu mandar um bom dia pra Alessandra também, está com a gente por aqui, ó. Desejando pra todos nós um ótimo final de semana. Que Deus te abençoe também, grandemente sempre. Obrigado pelo carinho da sua audiência, viu? Alessandra, lá dos prédios, brigadão pelo carinho da audiência. Essa maravilhosa, nessa abençoada sexta-feira pra nós, né? Também Marilza Lopes. Alô, Marilza. Um ótimo dia pra você. Obrigado pelo carinho. Tivemos aí também a participação do meu amigo Robson também.
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0: saúde, mais ótimo dia pra Érica, também já está com a gente também na audiência. Alô, Érica! Dia abençoado pra você também, uma maravilhosa, abençoada segunda-feira, sexta-feira, viu? Pra você e pra toda a família também, viu? Eita, coisa boa demais, olha só, Nelci também está com a gente, né, Nelci? Vai que final de semana, hein? Eu já tô passando lá pra segunda-feira já. A Nilce também está com a gente por aqui, ó. Sexta-feira chegou. Que Deus abençoe seu dia aí, viu? Alexandre Garcia, nosso amigo popular Cavalgada. Receba também o nosso abraço, o nosso carinho. Olha só, tem mais participação. Solta aí, vambora.
1: Ô, meu amigo, bom dia, bom dia. Bom dia. Toca pra mim. Cadeira amiga, se você puder, tá bom? Ofereço pra todo mundo que estiver ouvindo.
0: Valeu, um ótimo dia pra vocês aí. Valeu, Branca. Obrigado pelo carinho, nosso amigo Zico também. Deus abençoe cada um de vocês nesta sexta-feira, hein? Eita, acorda, Emércio, acorda Três Lagoas. E não perde a hora não, hein? Não perde a hora não, porque, ó, até às 6:30 da manhã tem aqui as melhores, hein? Logo após tem ele, Rafael Oliveira, apresentando pra você também, ó, o Jornal da Caçula, hein? E agora já tem informação pra você. Não. Já tem informação pra você, cedinho, aqui, ó.
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3: Olá, cowboy, boa sexta-feira pra você e pra todos que acompanham a 96 Caçula. Amém, aqui em nossa. Três Lagoas. Final de semana chegou e tem notícia, porque Três Lagoas registrou 13 casos confirmados de chikungunya em 2026, conforme o boletim epidemiológico mais recente divulgado pela Secretaria de Saúde. O número representa um aumento em relação às semanas anteriores, quando haviam sido contabilizados 10 casos da doença. Apesar disso, o cenário ainda é considerado mais controlado quando comparado ao mesmo período do ano passado, onde 43 confirmações foram realizadas. Mesmo com os números abaixo do registrado, as autoridades de saúde mantêm um alerta para o risco de avanço da doença. A coordenadora de entomologia, Georgia Medeiros, avisa que a baixa circulação anterior do vírus faz com que grande parte da população ainda esteja suscetível à infecção. Para conter a proliferação do Aedes aegypti, que é transmissor da dengue, zika e chikungunya, a secretaria tem intensificado as ações de combate em várias regiões. Diferente do tradicional fumacê, o bloqueio químico é realizado com equipamento costal, permitindo a aplicação direta do inseticida em áreas específicas consideradas de maior risco. E além da eliminação dos criadouros, as atividades também orientam o uso de repelentes e a instalação de telas em portas e janelas como formas complementares de proteção. Ou seja, cuidar, né, é fundamental, calma, é importante, principalmente para evitar outros problemas e aumento do número de casos, né? Mais notícias em nosso site, radiocaçula.com.br, nas nossas redes sociais. E daqui a pouco, às 6:30 comigo, Rafael Oliveira, no Jornal da Caçula. Até lá!
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coisa boa demais. E agora 6 horas em ponto. Ótimo dia pra você, maravilhosa, abençoada sexta-feira pra nós. Toda essa galera que está com a gente também, ó. Maria de Fátima Lopes também está com a gente por aqui. Um dia abençoado pra você, viu? A Etivalda já preparando o seu cafezinho maravilhoso também desta sexta-feira, hein? Gente, ó, decida. É, decida aí que eu quero aquele cafezinho. Quem vai trazer aquele cafezinho, viu? Tem que decidir lá, né, mexerico? Eita, deixa eu agradecer também a toda a galera que tá com a gente também lá em Castilho, hein? Dona Luzia, bom dia. Obrigadão pelo carinho, qualquer hora eu dou uma passadinha aí, viu? É, Daniel Santos estiver indo lá em Castilho, vou lá na Dona Luzia também, né? É, Deus abençoe cada um de vocês, obrigadão pelo carinho, que Deus abençoe aí a sexta-feira de vocês, hein? Meus amigos motoristas, o pessoal do Papel Pesado, o pessoal do Suco do Pica-Pau também, Deus abençoe cada um de vocês nesta sexta-feira, hein? Mas agora é hora da gente elevar o pensamento a Deus e agradecer, pedir mais uma sexta-feira abençoada pra nós.

Pai Celestial, Criador dos céus e da terra, Pai. Senhor Deus, Tu que disseste um dia que onde estivesse uma ou mais pessoas falando o Seu nome, reverenciando que ali também o Senhor estaria. É por isso, Pai, é por isso que eu tenho a plena certeza de que junto de nós o Senhor está, podendo, Pai, nos abençoar, podendo sim nos proteger, podendo sim nos orientar. Senhor, nesta mais uma abençoada sexta-feira, eu peço a Ti que o Senhor, nesse exato momento, visita a cada lar, a cada família, visita, Pai, a cada coração dos filhos seus. Nesta mais uma sexta-feira, eu coloco diante de Ti, Deus, todo o coração cheio de gratidão. Obrigado, Senhor, por mais uma semana vencida, pelas portas que se abriram, pelas batalhas que faz com que a gente fica mais forte, pelos momentos difíceis que faz com que a gente aprende a ser mais forte diante de Ti, Senhor Deus. Agradeço pela vida, pela família, pela saúde, pelo alimento na mesa, pelo todo o cuidado. Obrigado, Senhor Deus, eu peço a Ti que o Senhor abençoe a cada um de nós. Que dê uma sexta-feira abençoada para todos nós, que seja uma sexta-feira leve, cheia de paz. Que toda tristeza, toda preocupação e todo desânimo seja substituído pela esperança, pela alegria, pela fé renovada. Que nenhuma inveja, que nenhuma maldade ou energia negativa possa chegar até cada um de nós. Senhor Deus, derrame a Tua luz sobre nossa casa, sobre também o nosso trabalho, sobre os nossos sonhos. Abençoa, Pai, as nossas decisões, fortalece cada dia mais o nosso coração e abre caminho de prosperidade, de saúde, de felicidade a cada um de nós. Hoje eu quero aqui Te agradecer

agradecer por todas as bênçãos. Somos falhos, somos pecadores, mas o Senhor é Rei dos Reis, Senhor dos Senhores. O Senhor é misericordioso, todos nós sabemos, Pai, que não se cai nenhuma folha de uma árvore se não for por Ti. Abençoe, livra cada um de nós de qualquer que seja maldade, de qualquer que seja as enfermidades. Abençoa, Pai, a cada um dos filhos seus. Quantas pessoas nesse momento não estão pedindo a Ti a cura, no leito de um hospital, pedindo a Ti, Pai, a oportunidade de voltar para casa. Abençoe os filhos seus, que tudo que aconteça em nossas vidas, que seja assim da Tua vontade. Nós Te agradecemos e Te pedimos, sim, Pai, uma sexta-feira cheia de vitórias. Em nome do Pai, do Filho, em nome do Espírito Santo de Deus. Pai nosso que estais no céu, santificado seja o vosso nome. Venha a nós o vosso reino, seja feito a vossa vontade, assim na terra como no céu. O pão nosso de cada dia nos dai hoje, perdoai as nossas ofensas, assim como nós perdoamos a quem nos tem ofendido. Não os deixeis cair em tentação, mas livrai de todo o mal. Amém, Senhor. Que Deus abençoe sua sexta-feira. Que seja uma sexta-feira abençoada, sim, pelo nosso Pai Celestial. E que seja uma sexta-feira cheia de vitórias e cheia de oportunidades. Obrigado, Deus, a cada um de vocês também pelo carinho da audiência, sempre junto com a gente por aqui, hein? Eita, coisa boa, a gente agradece. Ótima sexta-feira para todos nós.

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1: Olá, Três Lagoas, bom dia. Agora são 6 horas e 35 minutos. 6 e 35. Hoje é sexta-feira, 29 de maio do ano de 2026. O último dia do mês, né? Literalmente da semana, no caso, e do mês também, apesar do mês terminar no domingo. Eu sou Rafael Oliveira e este é o último Jornal da Caçula da semana. Você confere comigo agora o que é destaque, o que é notícia na edição de hoje. Saúde intensifica combate a arboviroses e amplia ações de prevenção em Três Lagoas. Prazo para declarar imposto de renda termina hoje e mais de 169 mil contribuintes ainda não declararam aqui em Mato Grosso do Sul, viu? Golpe do falso leilão utiliza nome de pátio credenciado do Detran para enganar vítimas. E Três Lagoas registra aumento de casos de chikungunya e saúde reforça alerta. E hoje na nossa sala de visitas, nossa última sala de visitas da semana, nós vamos receber a psicóloga e palestrante Janaína Catolino. Ela vem falar com a gente sobre saúde mental, um assunto importante, sério e principalmente aí em voga nos últimos tempos aqui em nossa sociedade. Daqui a pouquinho ela estará com a gente e você quiser mandar perguntas, dúvidas, manda no nosso WhatsApp 679-9149-8282. Essas e outras notícias você confere a partir de agora no seu Jornal da Caçula.
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1: E como eu já disse, 679-9149-8282. WhatsApp 67 para você acompanhar, 991498282. Arquiva no seu celular, já participa com a gente, manda sua dúvida, sua solicitação de pauta, sua reclamação. Vamos juntos até as 8 horas. Estamos ao vivo no Facebook, facebook.com/caçula96fm, o nosso portal de notícias www.radiocaçula.com.br e também estamos ao vivo no app Caçula FM. Baixe e leve a gente para onde você for. Estamos também ao vivo lá no Instagram, instagram.com/radiocacula. Vem com a gente, vamos juntos. Tem muita informação e muita coisa nesta sexta-feira. Jornal da Caçula é uma produção do Departamento de Jornalismo e a direção geral é dela, claro, Toninha Campos. Nós vamos falar de Dia das Mães e Mês das Mães, porque hoje é o sorteio do Mês das Mães da 96 Caçula. Daqui a pouco nós vamos falar sobre esse assunto já já. Vamos falar de UFN3, porque agora sim, parece que vai andar as obras, né? Porque as empresas já estão começando a contratar pessoal para a retomada das atividades daqui da construção da UFN3 em nosso município. Uma boa notícia para Três Lagoas, uma boa notícia para nossa região.

0: região. Daqui a pouquinho também para você, as vagas de emprego, outras informações dessa sexta-feira, tudo que é destaque entre as Lagoas e nossa região. Pois nós vamos começando trazendo para você detalhes aí, porque vai acontecer na próxima segunda-feira uma homenagem especial aqui no plenário da Câmara Municipal, a solenidade de entrega aí de medalhas por tempo de serviço da Polícia Militar de Mato Grosso do Sul. Inclusive que deverá ter aí a presença do comandante-geral da Polícia Militar de Mato Grosso do Sul, Coronel Renato dos Anjos Garnes. Inclusive nós já entrevistamos ele aqui neste programa. O nosso repórter, o Neto Júnior, conversou com o comandante do 2º BPM aqui de Três Lagoas, nosso amigo Tenente Coronel Moreira, que vai nos explicar mais sobre essa homenagem, que valoriza principalmente e dá, né, o destaque a esses anjos de farda aí, que são os nossos amigos do 2º BPM aqui de Três Lagoas. Um abraço, inclusive, a toda a nossa guarnição aí, que realiza um grande trabalho, pessoal da Força Tática, da GETAM, a Rádio Patrulha, Policiamento Escolar, pessoal também aí do Promuse, toda a equipe aí da Polícia Militar aqui em Três Lagoas, merece aí o nosso abraço e o nosso respeito. E o Neto esteve lá na sede do comando e vai explicar pra gente aí como será essa homenagem junto com o comandante, o Tenente Coronel Moreira. Neto Júnior.
1: Heróis e heroínas da vida real, você conhece? Eu sim, Polícia Militar, gloriosa Polícia Militar. No caso, a nossa gloriosa Polícia Militar de Três Lagoas vai ter uma solenidade na próxima segunda-feira, a partir das 9 horas da manhã, onde os bravos e as bravas vão ser homenageados por tempo de serviço. Mas quem vai falar sobre isso é o nosso comandante, Tenente Coronel Ronaldo Moreira de Araújo. Como nós falamos, Coronel Moreira, para as pessoas mais próximas. Comandante, o que é essa solenidade?
2: Essa solenidade será uma solenidade de entrega de medalhas de tempo de serviço. Essa medalha, ela foi conferida, ela foi criada pelo decreto 1541 de 1982. Ela confere ao policial militar que completa 10 anos de serviço, 20 anos de serviço ou 30 anos de serviço, em 3 graus diferentes, bronze, prata e ouro. O objetivo dessa medalha é o reconhecimento pelos serviços policiais militares prestados, a ordem, a segurança, a tranquilidade do Estado.
1: Ouro, prata e bronze. O que representa cada divisão?
2: A medalha de ouro, ela é o policial militar que completou 30 anos de serviço. A medalha de prata, o policial militar que completa 20 anos de serviço. E a medalha de bronze é o policial militar que completa 10 anos de serviço. Só lembrando que há alguns critérios, não basta completar 10 anos de serviço, mas esses 10 anos de serviços prestados pelo policial militar para receber a medalha de bronze, tem que ser 10 anos prestados de serviços de modo ilibado, não pode ter algumas punições administrativas, não pode estar respondendo a algum tipo de crime. Então, o policial militar, para ele receber essa medalha, além dos serviços prestados, dito anteriormente, o policial militar tem que ter sua vida dentro da caserna, uma vida de forma ilibada.
1: Cada medalha recebida é uma história de vida por trás, né? É um ser humano que se dedicou e se dedica a cuidar da proteção do outro, que muitas vezes ele nem conhece, colocando a sua vida em risco, passando por uma jornada árdua de serviço, mas que tem essa recompensa, tem esse reconhecimento agora com uma medalha de ouro, de prata, de bronze. Cada medalha tem uma história por trás, gente. Cada ser humano é um ser humano que tem a sua própria jornada e se dedica a cuidar da sua, da minha, da nossa segurança. Comandante, uma mensagem para esses guerreiros e guerreiras que vão ser homenageados na próxima segunda-feira.
2: Só gostaria de falar o quantitativo aqui, né? São 56 policiais militares que estarão recebendo essa medalha de tempo de serviço aqui no dia 1º. E o que eu tenho a dizer, eu sempre digo isso que você acabou de dizer, que os policiais militares que passam pela nossa instituição, além dele contar a história dele dentro da nossa instituição, ele conta a história da própria instituição. Ele ajuda a construir a história da Polícia Militar. E essas medalhas, elas vêm conferir essa história de forma orgulhosa. Eu costumo sempre citar, quando eu falo de ciclos, eu gosto de citar uma passagem bíblica, que é Eclesiastes 7:8, que diz que o fim é melhor que o começo. Porque todo início de um ciclo, você começa o ciclo com perspectiva de um caminho. Mas quando você finda esse ciclo, você tem certeza de um amadurecimento, você tem certeza de um ganho de experiência, você tem certeza de fortalecimento e de experiências que você não consegue, que você não tinha quando você iniciou o ciclo. Então, todo ciclo que se fecha é uma preparação para um próximo ciclo. Então, o policial militar, quando fecha os 10 anos de serviço dele, ele se prepara e tem a certeza que esses 10 anos ele passou de forma ilibada e essa medalha, essa honraria vem a frisar, a caracterizar isso de uma forma material. É, que o policial militar completou 10 anos, 20, 30 anos de serviço, ele passou esse tempo dentro da Polícia Militar contando a sua história aqui dentro e ajudando a contar a história da Polícia Militar. Parabéns a todos os policiais militares que receberão essa honraria na segunda-feira, no dia 1º.
1: O senhor também vai receber?
2: Sim, vou receber de 20 anos de serviço. Né? Já iniciei o meu terceiro ciclo dentro da nossa instituição. Eu tenho a minha história contada na Polícia Militar e eu tenho 3 ciclos bem característicos. Porque meus primeiros 10 anos, que é o primeiro ciclo da minha vida dentro da caserna, eu passei como praça da Polícia Militar. Né? Para quem não sabe, nós vivemos dentro da Polícia Militar em quadros distintos. Né, tem o quadro das praças, dos oficiais. Eu passei os primeiros 10 anos no quadro de praça, os segundos 10 anos eu passei como oficial intermediário e subalterno, iniciei meu terceiro ciclo assumindo funções de comando, como subcomandante do BOPE e agora como comandante aqui do 2º Batalhão. Então são ciclos que eu tenho muito orgulho da minha vida e tenho muito orgulho de ombrear homens de honra que estão aqui na Polícia Militar de Três Lagoas.
1: Comandante, alguma coisa que o senhor gostaria de falar e nós não perguntamos na entrevista?
2: Não, acredito que, de uma forma resumida, nós dizemos tudo. Eu só gostaria de acrescentar aqui o meu agradecimento à Rádio Caçula, o meu agradecimento a você, Neto, que sempre é um parceiro da Polícia Militar. A Caçula sempre leva a verdade ao povo de Três Lagoas, explica o que a Polícia Militar faz pela nossa população no dia a dia. E você ter vindo aqui me entrevistar, na minha concepção, a minha interpretação disso é um reconhecimento que vocês têm dos bons serviços que a Polícia Militar presta em Três Lagoas. Muito obrigado.
1: Nós que agradecemos, comandante. Muito obrigado pela atenção com a Rádio Caçula, com a população de Três Lagoas. Falamos com ele, Tenente Coronel Moreira, sobre uma justa homenagem que vai acontecer na próxima segunda-feira, no plenário da Câmara Municipal de nossa cidade, a partir das 9 horas. Eu homenageio a Polícia Militar todos os dias que eu vejo uma viatura, eu dou bom dia, dou boa tarde, porque sei que eles estão lutando pela minha, pela sua, pela nossa proteção. Com imagens de Romeu Neto, eu, Neto, para o Jornalismo da Caçula, faz parte da sua vida.
0: Então tá aí, a gente manda um abraço, inclusive, ao Tenente Coronel Moreira. A primeira entrevista, inclusive, um detalhe importante, a primeira entrevista do Tenente Coronel Moreira, assim que ele assumiu o comando do 2º BPM aqui em Três Lagoas, após aí suceder o nosso amigo Ormai, foi aqui na Caçula FM, foi aqui nesta emissora, inclusive neste programa. Né? O Moreira esteve aqui, a primeira entrevista dele, assim que ele assumiu aí o comando do 2º BPM. Realmente é uma honra, porque realmente o trabalho realizado pelo Moreira tem sido de muita diferença em nossa cidade. Claro, como até o próprio Moreira fala, nem tudo é perfeito, perfeito só Deus. Mas, de resto, o que tem sido feito em Três Lagoas, principalmente o reforço na segurança aqui, é impressionante, e todo esse trabalho claro aí, graças ao comandante do 2º BPM, nosso amigo Tenente Coronel Moreira, grande amigo nosso, um abraço inclusive a ele e a toda a corporação também. 6 horas e 47 minutos, 6h47, nós vamos para a nossa primeira pausa aqui no Jornal da Caçula. Na volta nós vamos com as notícias do setor policial, tivemos aí acidentes registrados, tivemos também ações da Polícia Civil aqui em nossa região e tudo mais para você neste início de sexta. Lembrando que você pode participar nas nossas redes sociais, aguardo a sua audiência e a sua mensagem. Vamos para a pausa, 6h48, voltamos em instantes, até já.
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6: 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Já estamos de volta, 6 horas e 51 minutos aqui em Três Lagoas, 6h51. Já voltamos com o Jornal da Caçula. E lembrando que estamos ao vivo nas nossas redes sociais também. Além da 96.9, nós estamos ao vivo também lá no nosso WhatsApp, no nosso Facebook e no nosso Instagram. No Instagram tem pessoal com a gente aqui, né? A Letícia, a Joane, a Maridene, também conosco no nosso Facebook aqui, o Alexandre Garcia Popular Cavalgada. O Marco Antônio tá pedindo para mandar um alô lá pro pessoal do Assentamento Mutum. Um alô, pessoal do Assentamento Mutum. Um abraço aí, obrigado pela audiência. Sejam sempre bem-vindos a todos os assentamentos também aqui. O pessoal do Pontal do Faia, a gente também manda um alô especial para eles, viu? Francislane Sobral, bom dia. Obrigado aí pela audiência. Pessoal do WhatsApp também, que é o 679-9149-8282. Você pode acompanhar a gente por lá também, viu? O pessoal que está sintonizado, muito bom dia. Obrigado aí pela audiência, sempre ligados conosco aqui no nosso Jornal da Caçula. Deixa eu olhar aqui quem está no nosso Zap rapidinho, antes da gente passar para nossa parte aí do setor policial. Aqui tem muita gente mandando alô, mandando sua mensagem aí. Tivalda, o Anônimo aqui com a gente, Ana Leres, Alexandre Garcia Popular Cavalgada, a Marilza também, a Edneia, minha amiga Margarete Lopes, essa aqui também sempre marca presença, viu? Sempre, né, minha amiga Margarete? Obrigado aí a todos pela audiência, sejam sempre bem-vindos ao nosso setor aí. Agora a parte policial do nosso Jornal da Caçula. Vamos trazendo então as notícias e informações das últimas horas para você aqui em Três Lagoas. E olha só essa informação. Principalmente nós tivemos aí uma operação agora aqui, foi realizada em Ribas do Rio Pardo. A Operação Janus foi deflagrada pelo pessoal do GAECO, que é o Grupo de Atuação ao Combate ao Crime Organizado. É o GAECO que deflagrou aí nesta quarta-feira e nesta quinta-feira esta operação. Foram cumpridos aí mandados de prisão e também busca e apreensão domiciliar. Foram 4 mandados de prisão preventiva e 11 de busca e apreensão durante ação aqui em Ribas do Rio Pardo e também na capital, Campo Grande. Campo Grande também teve ações aí envolvidas nesta operação do GAECO, Grupo de Atuação ao Combate aí, e Repressão ao Crime Organizado. E o mandado aí foi deferido pelo Ministério Público de Mato Grosso do Sul e teve como alvo policiais militares que atuavam na 13ª Companhia Independente de Polícia Militar, que fica situada em Ribas do Rio Pardo. E durante a ação foram cumpridos aí esses mandados, foram 4 de prisão preventiva.

efetiva 11 de busca e apreensão domiciliar nessas cidades, Campo Grande e Ribas, e os trabalhos tiveram início nos primeiros meses do ano passado, após uma denúncia apresentada aí à Promotoria de Justiça do município de Ribas, onde, segundo o GAECO, as investigações apontavam que policiais militares teriam se associado a traficantes locais para atuar no comércio ilícito de entorpecentes. E ainda segundo o Ministério Público, os policiais investigados supostamente protegiam criminosos que eram ligados ao tráfico, permitindo a comercialização de drogas e utilizando violência contra rivais de traficantes parceiros. E as investigações também apontam que parte dos entorpecentes teriam sido desviados aí de apreensões realizadas durante ocorrências policiais. O GAECO informou ainda que alguns dos investigados também atuariam em práticas de agiotagem e cobrança de dívidas, utilizando ameaças e a condição de agentes de segurança para intimidar vítimas. E a operação contou com o apoio da Corregedoria Geral da Polícia Militar de Mato Grosso do Sul. E o nome Janus faz referência aí ao deus romano de duas faces, simbolizando a inversão de papéis identificada nas investigações, onde os policiais ostentariam a representação do Estado, mas agiam de forma criminosa nos bastidores. Portanto, aí, essa ação que foi deflagrada, você que está assistindo na nossa TV web aí, está localizando aí o dinheiro, inclusive que foi localizado, né, na residência aí desses alvos desta operação lá em Ribas do Rio Pardo. Então, obviamente, aí é uma grande quantidade de notas de dinheiro, principalmente além de armas de fogo e munições. Ação realizada aí em conjunto com a Polícia Militar aqui de Mato Grosso do Sul. Uma ação importante aí que nós vamos trazendo para você aqui também no nosso jornal de hoje. Lá em Brasilândia, tivemos um homem de 43 anos que foi preso após furtar uma bicicleta lá em Brasilândia, na frente de um supermercado. A vítima e a proprietária da bicicleta seria uma mulher de 47 anos. Isso aconteceu nesta última terça-feira, por volta da 1h24 da tarde, por lá. A equipe da Polícia Militar, aí o pessoal, o terceiro sargento Garcia, o soldado Felipe e o soldado Menão, foram acionados aí pelo funcional, né, do 190 para averiguação de uma ocorrência de furto de bicicleta em um mercado da região, onde no local aí, a guarnição fez contato com a vítima, que relatou que sua bicicleta, de cor roxa, não tem o modelo da bicicleta, teria sido furtada em frente ao referido estabelecimento. Onde, na continuação da ocorrência, foi realizado contato com funcionários do mercado, onde foi possível, por meio das imagens das câmeras de segurança, verificar a característica do suspeito envolvido no crime. Onde, durante as informações obtidas, a equipe efetuou diligências e, lá para a região, né, próximo ao local do caso, localizaram aí o autor do crime, identificado aí como Reginaldo dos Santos, 43 anos. E nisso aí, durante a abordagem, acabou confessando, né, que teria aí subtraído a bicicleta da vítima, onde, devido aos fatos, ele foi conduzido junto com a bicicleta até a Delegacia de Polícia Civil de Brasilândia para as devidas providências. E lembrando, obviamente, sendo apresentado, obviamente, para as suas providências cabíveis, principalmente as autoridades aí em relação a este caso. Vamos falar agora aqui de Três Lagoas, já para a gente finalizar o nosso bloco, né? Infelizmente, uma situação que nós falamos ontem, mas nós vamos trazer de novo, porque, infelizmente, se fala aí deste caso, né, que tomou uma proporção gigantesca lá aqui em Três Lagoas, no Santa Luzia, e agora estão à caça aí dos proprietários, né, quem seriam aí os donos desses pitbulls. Para quem não viu aí essa informação nesta última semana, inclusive, né, circulou o vídeo nas redes sociais, circulou o vídeo aí no Facebook, nos grupos de WhatsApp. E o pitbull, esse pitbull de cor branca que você vê nas imagens, e obviamente a imagem tá borrada porque ela é muito forte, esse pitbull matou um gato durante um ataque aqui em Três Lagoas. Isso aconteceu durante essa quarta-feira, aqui no Santa Luzia. Inclusive, nós não vamos exibir o vídeo porque o vídeo é muito forte. É impressionante a gente ver que, infelizmente, tem gente que não tem responsabilidade com os animais. Deixa cachorro solto na rua, faz 300 coisas, e aí, na hora que ataca alguém, a responsabilidade é da pessoa, é da vítima. Infelizmente, isso acontece aqui em Três Lagoas, né? E aconteceu com esse gato. E uma pessoa que estava filmando, inclusive, nas redes sociais, aí, ela tentou até buzinar para tentar apaziguar a situação. Eram dois cachorros, né? Era um branco e um preto que estavam nas filmagens ali no Santa Luzia, onde esse cachorro que estava solto na rua avançou contra o gato e, sem chance de defesa, o animal foi mordido e sacudido pelo pitbull em via pública.

onde as imagens que foram gravadas aí por uma pessoa mostram, né, o momento em que o cachorro deixa o local carregando o gato aí após o ataque. E obviamente aí até as informações foram repassadas de que esse mesmo animal teria aí tentado atacar uma criança, aliás, uma irmã e uma sobrinha, né, de um rapaz que mora ali na região, onde aí conseguiram escapar antes que o animal atacasse. E não há localização até agora de quem seria o tutor do pitbull, viu? Principalmente para tomar as providências em relação a este caso. E até teve gente que falou assim, ah, mas o pitbull ele ataca por instinto. Sim, ataca por instinto. Só que, né, a gente falou do risco também, porque tem, infelizmente, tem pessoas que têm criança, querem levar a criança para passear um pouquinho, tem um cachorrinho menor. E, infelizmente, né, um animal como esse, que ele é forte, ele é de um porte forte, ele vai atacar, dependendo da situação. Nem todos os pitbulls são assim. Né? Nem todos os pitbulls atacam, nem todos os pitbulls são nervosos, são agressivos. Tem pitbull que é dócil, tem pitbull que é bem cuidado. Só que, infelizmente, dependendo do cuidado que o dono tem com o cachorro vai revidar em outra coisa. E, é claro, agora está sendo aí procurado o tutor desse cachorro, desse pitbull, para ser aí responsabilizado em relação a este caso. Principalmente aí fica, né, nossa lamentação em relação a esse ataque aí aqui em Três Lagoas, né? Mas é uma pena, fazer o quê, né? Bem, agora são 6 horas e 59 minutos, 6h59. Na volta nós vamos falar de UFN3, porque as empresas que vão trabalhar aí na retomada das obras da UFN3 aqui em Três Lagoas começam aí já a realizar a contratação de pessoal. Importante aí, já é o início, né, do que vai ser aí as obras da UFN3, a retomada aqui em Três Lagoas. E nós vamos falar de imposto de renda. Você já declarou seu imposto, meu amigo? Você não declarou ainda? Pois corre, porque é hoje o último dia, viu? Quem não declarar até hoje pode sofrer multa, inclusive aí 1% do imposto de

0: e 59 minutos desta sexta-feira. Pausa rápida no Jornal da Caçula, nós voltamos em instantes com mais notícias e mais informações. Participe com a gente nas nossas redes sociais. Nós voltamos já.
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2: 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Já estamos de volta, agora são 7 horas e 4 minutos aqui em Três Lagoas, Mato Grosso do Sul, 7 e 4. Já estamos de volta com o Jornal da Caçula, lembrando sempre que estamos ao vivo aqui para você que nos acompanha em todas as nossas redes sociais. Pessoal, inclusive do Facebook, que está nos acompanhando aí na nossa live, vê se a nossa live está boa, pessoal, se está ok aí a nossa live. Nós fizemos uns ajustes aqui na nossa transmissão do nosso Facebook, e aí falem para a gente, por gentileza, se está ok, se a live está indo boa, se o som está indo bem aí para quem está acompanhando a gente no Facebook e no Instagram também, agora aí com mais qualidade para quem está nos acompanhando, beleza? Então manda aí para a gente se está tudo ok, se está travando, falem aí para a nossa rede social, para a nossa equipe aqui do TI, que eles já vão aí olhar e ver o que tá acontecendo, tá bom? O Pátio aqui conosco também acompanhando, o Francisco de Assis também acompanhando a gente aí. Etivalda, minha amiga, bom dia! A Luciana tá falando aqui, ó, estou ligada todos os dias no jornal. Ela tá indo para trabalhar agora, tá indo no carro lá ouvindo a gente. Muito obrigado pela audiência, viu, minha amiga? Obrigado aí, bom trabalho para você, boa sexta-feira, bom final de semana também, já que estamos na sexta-feira, né? Como diz aí os nossos amigos, sextou, final de semana chegou, né? Aqui com a gente o Alexandre Garcia, Popular Cavalgada, Marilza também, Edneia. Obrigado aí a todos, a Margarete Lopes. Já, já, aqui para você tem mais informações, vamos ter mais reportagem, nossa equipe nas ruas aí levando informação para você, tudo que é destaque de Três Lagoas e nossa região, e é claro, todo o conteúdo disponível para você acompanhar. E tem muita notícia nessa sexta-feira aqui em Três Lagoas e em nossa região.

região. Vamos falando agora de UFN3, porque, né, nós anunciamos que a Petrobras, aí a estatal, está retomando, né, depois de tantos anos, já foram mais de 10 anos, né, as obras da UFN3 aqui em Três Lagoas. E agora, né, as empresas que vão trabalhar aí na construção, na retomada das atividades da UFN3, agora já começam aí a realizar contratações. Isso significa o quê? Já estão contratando pessoal aí para iniciar os trabalhos da UFN3 aqui, as obras, né, que estão em 80% completadas, mas tem muita coisa ainda que precisa ser feita, já que as obras terminaram em 2000, elas pararam, né, paralisaram em 2014. Nós estamos em 2026, então você imagina só tempo de sobra aí, principalmente em relação à UFN3. E a retomada já começa a movimentar o mercado de trabalho e o setor aqui em Mato Grosso do Sul. A Petrobras aí avançou no processo de contratação aqui das empresas responsáveis pela conclusão do empreendimento, que é considerado estratégico para reduzir a demanda, aí, principalmente da importação de fertilizantes. Paralisada desde 2014, como eu disse agora anteriormente, a fábrica teve o projeto reavaliado pela estatal, que confirmou a viabilidade técnica e econômica da obra. O Conselho de Administração da Petrobras aprovou oficialmente a retomada do investimento, com obviamente valores na casa do um bilhão de reais, aí, US$1 bilhão. E a expectativa é que milhares de empregos diretos e indiretos sejam gerados durante a fase de conclusão. A Petrobras aí dividiu a execução da obra em 7 lotes, abrangendo serviços de infraestrutura, sistemas de energia, produção de amônia, granulação de ureia, armazenagem, expedição e principalmente automação industrial. As empresas vencedoras aí das licitações já foram definidas e agora a estatal avança para a assinatura dos contratos. A previsão é que as obras sejam retomadas gradativamente entre 2026 e 2027, entre o ano que vem, no caso, né? E a conclusão prevista para 2029. E com a expectativa de vagas aí de abertura, principalmente nos próximos meses, trabalhadores interessados já começam a enviar currículos para as empresas envolvidas neste projeto. A expectativa é que novas oportunidades sejam divulgadas conforme o avanço das etapas das obras aqui em Três Lagoas. E muito importante a gente falar isso, a gente fala de UFN3, fala de Três Lagoas, fala de nossa região, porque vai ser uma obra que vai movimentar o setor econômico também, né? Vai movimentar o setor econômico de Três Lagoas e, acima de tudo, vai movimentar principalmente hotéis e setor alimentício, restaurantes, né? Locais aí onde os trabalhadores vão precisar, né? Principalmente que estão aí de setor de logística. Então vai ser uma movimentação muito grande nos próximos meses. Creio que aí já até entre 2026 e 2027 já começamos a ver uma movimentação em relação à expectativa, e que já vem começando, né? Porque as empresas vão contratar, as empresas vão aí começar a buscar pessoal, tanto de Três Lagoas, mas também do estado de Mato Grosso do Sul e de outras regiões do Brasil que vão vir trabalhar em Três Lagoas, e acima de tudo, querer oportunidades. E tem que ter logística para tudo isso. Tem que ter aí um apoio para tudo isso aqui em Três Lagoas. 7h10, 7h10. Aproveitar aqui e mandar um alô especial para o Luiz. O Luiz, ele é aluno lá do João Ponce de Arruda. Ele que tá ouvindo a gente lá, minha mãe, Célia de Oliveira, que trabalha lá no João Ponce de Arruda, tá pedindo aqui pra mandar um alô pra ele. Um alô, viu, Luiz? Obrigado pela audiência, obrigado aí pelo carinho, viu? Sempre sintonizado o pessoal lá do João Ponce de Arruda. Um abraço aí a todo mundo aí que acompanha a gente também lá no nosso Facebook, aqui com a gente também aí, o pessoal das nossas redes sociais. Muito obrigado aí a todos que estão sintonizados mesmo, né? Falando em até João Ponce de Arruda, né? A gente manda um abraço aí para todos que são os trabalhadores que estão lá integrando lá o João Ponce de Arruda aqui em Três Lagoas. Um abraço também aí para o pessoal que acompanha a gente aqui também. A nossa amiga Carmen, a dona Carmen, a Carmen que é diretora lá do João Ponce. Um abraço para ela, conheça a Carmen, gente boa. E também a Thaís, né? A professora Thaís, eu fui aluno da professora Thaís lá. Aí ela que é vice-diretora. Um abraço para Carmen e para Thaís, que são aí as coordenadoras diretoras lá do João Ponce de Arruda, tá bom? E a todos que estão nos acompanhando aí, um ótimo dia também. Vamos trazendo mais informações, continuando. Vamos falar de imposto de renda. Você já declarou imposto, meu amigo? Pois é, tem muita gente que vai deixar para a última hora. Só que a última hora é hoje, é sexta-feira. Às 23h59min59s, a Receita Federal encerra o período de declarações do Imposto de Renda aqui em todo

nosso país. E um detalhe importante, um detalhe bem necessário da gente falar, que mais de 160 mil sumatogrossenses ainda não declararam o imposto de renda, viu, pessoal? Tem muitos ainda que não fizeram a declaração, que não entregaram a declaração, e essas pessoas podem ter consequências, podem pagar multas e até mesmo aí serem prejudicadas caso possuam direito aí à restituição do imposto de renda. Então, se você ainda não declarou, se você ainda não aí realizou, né, a declaração, inclusive Três Lagoas, acho que são cerca de 7 mil que ainda não declararam o imposto de renda, né, aqui em nossa cidade de Três Lagoas. 7 mil aí contribuintes que não realizaram a declaração. E como eu falei aqui, né, em Mato Grosso do Sul, no nosso estado, no número geral, 169 mil. O prazo termina hoje, às 23 horas e 59 minutos, hora de Brasília, ou seja, 22 horas e 59 minutos, hora de Mato Grosso do Sul. Segundo os dados da Receita Federal, né, que foram divulgados aí nesta quinta-feira, mais de 478 mil declarações já foram entregues aqui no estado, número que representa aí 73,8% do total esperado. A expectativa é que Mato Grosso do Sul ultrapasse aí 647 mil declarações até o encerramento do prazo. Em Três Lagoas, como eu falei aí, cerca de 32,5 mil contribuintes já acertaram as contas com o fisco. A previsão é que aproximadamente 40 mil declarações sejam entregues no município até o fim do período estabelecido, que é hoje. Quem perder o prazo estará sujeito a uma multa mínima de R$ 165,74, podendo chegar aí até 20% do imposto devido e da incidência também de juros. Devem declarar imposto de renda os contribuintes que receberam rendimentos tributáveis acima de R$ 35.584 no ano passado. Também estão obrigadas a declarar pessoas com receita rural, operações em bolsa de valores, rendimentos isentos acima do limite estabelecido e patrimônio elevado. Neste ano, a Receita ampliou as informações disponíveis na declaração pré-preenchida e também incluiu a opção de nome social no sistema. E outro destaque é a possibilidade de destinar aí parte do imposto devido para fundos sociais sem custo adicional ao contribuinte. Já o primeiro lote de restituição será pago hoje também, dia 29. Entre os grupos prioritários estão idosos, pessoas com deficiência, contribuintes com doenças graves e professores. Então, portanto, hoje é o prazo final. Se você ainda não declarou, vai encontrar, claro, uma lentidão no sistema, porque o pessoal que vai deixar para declarar a última hora vai declarar tudo hoje. E é claro, aí a você que já declarou, agora é guardar, né, a restituição. Vai que tem um dinheirinho a mais, né? Vai que você ganha aí um valorzinho a mais na restituição do imposto de renda e principalmente em relação aí à declaração em Mato Grosso do Sul. E você que não declarou, corre, que dá tempo, viu? 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

0: 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Na volta nós vamos falar de Corpus Christi. Semana que vem é feriado, quinta-feira que vem, Corpus Christi. E o nosso repórter, Neto Júnior, foi conversar com o arcebispo de Três Lagoas, Dom Luiz Knapp, sobre essa data que é tão importante, principalmente para a cultura católica aqui em nossa região. E daqui a pouco tem entrevista também, nós vamos conversar aí com a psicóloga e palestrante, a nossa amiga Janaína Catolino, vai estar com a gente em nossos estúdios, e o nosso assunto é saúde mental, um tema que é tão importante de se debater atualmente. Ela vai estar com a gente aqui falando a respeito deste tema tão importante. Pausa rápida, nós voltamos em instantes com mais Jornal da Caçula. Até já.
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6: Estamos de volta, 7 horas 21 minutos em Três Lagoas, 7h21. Já estamos de volta, daqui a pouco tem a nossa sala de visitas, nossa entrevistada, nossa amiga Janaína Catolino já está aqui nos estúdios da 96. Daqui a pouquinho ela vai falar com a gente sobre saúde mental. Um assunto importante, né? Hoje em dia na sociedade, saúde mental se tornou tão debatível, né? É importante a gente falar com ela sobre esse assunto. Ela que é palestrante também, já deu diversas palestras sobre esse tema. Daqui a pouquinho nós vamos tê-la aqui em nossos estúdios, na nossa sala de visitas. Pois agora nós vamos continuar aí a nosso bloco, né, nosso próximo bloco, trazendo informações a respeito sobre Corpus Christi. Né, quinta-feira que vem é feriado Corpus Christi. A Igreja Católica celebra essa data, que é dedicada principalmente à exaltação aí da Eucaristia, e reafirma presente aí, principalmente, a presença, né, de Jesus aí no pão e no vinho, principalmente. E nós conversamos, né, a nossa reportagem conversou aí com o arcebispo de Três Lagoas, o Dom Luiz Knapp, muito conhecido aqui em nossa cidade, principalmente em relação aí por ser aí o arcebispo do nosso município. E ele vai nos falar um pouquinho mais a respeito sobre como será, né, e como o que é, principalmente, aí a questão da celebração do Corpus Christi aqui em Três Lagoas, principalmente em todo o país, né, em todo o mundo, principalmente no universo da fé católica. Vamos então conferir a reportagem. Quem fez aí, quem conversou com o Dom Knapp foi ele, o Neto Júnior. Vamos lá.
7: Corpus Christi. Na próxima quinta-feira, dia 4 de junho, a Igreja Católica celebra o Corpus Christi para exaltar ainda mais, né, o sacramento da Eucaristia, reafirmando a presença real de Jesus Cristo no pão e no vinho consagrados. Para conhecer mais sobre a celebração no município, nós pedimos audiência, pedimos a entrevista com o bispo Dom Luiz Gonçalves Knapp, e ele gentilmente, como sempre, liberou espaço na sua extensa agenda para falar com a Rádio Caçula e falar com o nosso povo também, da nossa grande região. Dom Luiz, qual o significado? Obrigado primeiro pela atenção com a gente, muito obrigado por ter reservado, a agenda do senhor é muito corrida, a assessoria nos comunicou e muito obrigado mesmo. Qual o significado do Corpus Christi para os católicos?
8: Ok, Neto, gratidão à Rádio Caçula, sempre com seus microfones abertos aí para a nossa comunidade e para a sociedade, e sempre uma alegria a gente poder estar em contato, mas também em contato com esse grande público aí, os radiovintes, internautas que acompanham as redes sociais e meios de comunicação. Pois bem, estamos aí nessa festa, mais um ano que a gente celebra o Corpus Christi, uma festa que começou lá no século XIII, quando nós tivemos um milagre eucarístico. Um frei lá do sul da Itália, que tinha um drama de consciência, porque ele celebrava, mas sempre interrogando, será que de fato acontece um milagre, uma transubstanciação? Será que de fato essa hóstia, depois de consagrada, ela é corpo

0: Cristo. Isso o perturbava e ele resolveu então fazer uma caminhada lá do sul da Itália até Roma para confessar-se com o Papa e poder dizer do seu drama. E vindo então nessa caminhada, próximo a Orvieto, a cidade de Orvieto, ele celebra lá num pequeno povoado a Eucaristia e pedem a ele que levasse a Eucaristia para uma pessoa que estava doente. E ele então, não tendo um recipiente próprio ali, ele deixa uma das hóstias consagrada dentro do corporal para levar para esse doente, coloca o corporal dentro do seu breviário, o seu livro de oração. E quando ele então chega lá na visita ao doente e faz a celebração, na hora que vai dar o corpo de Cristo, a hóstia, para a pessoa, ele percebe que o sanguíneo está, o corporal está todo ensanguentado e também até manchado o seu livro de oração. E aquele milagre, então, o assustou ainda mais. Porém, o Papa estava próximo ali aonde ele estava, em Orvieto. Tinha um período de férias em que ele estava ali. E, portanto, ele vai até Orvieto para dizer o que tinha acontecido. O Papa, então, teria designado uma equipe para acompanhar, investigar, entre eles o famoso teólogo São Tomás de Aquino, e até hoje São Tomás de Aquino é um dos peritos que vai averiguar e, de fato, perceber que ali tinha esse milagre, tinha acontecido, de fato, um milagre. E ainda hoje, na Catedral de Orvieto, está lá o corporal com toda a sua mancha de sangue para ser visitado. Então, a partir daí, começou ali um momento de exaltação da presença real de Jesus na Eucaristia. E com o tempo, então, se organizou e essa celebração tornou-se uma celebração universal. Em todo lugar, a Igreja Católica, na quinta-feira, após a festa da Santíssima Trindade, celebra essa festa de Corpus Christi. Ela não tem um dia exato que acontece, porque ela está junto das celebrações pascais, como a Páscoa. Ela vai sempre pelo calendário lunar, também Corpus Christi, então, entra nisso. 60 dias depois da Páscoa é a celebração, então, do Corpus Christi. Nós temos lá a Páscoa, 50 dias depois, Pentecostes. No domingo seguinte, celebramos a festa da Trindade, e na quinta-feira, depois da festa da Trindade, Corpus Christi. Então, é isso. É a Igreja que reafirma sua fé na presença real de Cristo na Eucaristia, aquilo que celebramos, então, em nossa fé. Eucaristia é uma palavra grega que significa ação de graça. E essa ação de graça que nós fazemos, uma ação de graça, daquela ação de Deus que é gratuita em favor da humanidade, para que todos tenham vida e a tenham em abundância, para que todos sejam salvos, não sejam condenados. Então, essa é a ação de graças que nós fazemos memória. Quando dizemos celebramos na Igreja Católica, não é uma recordação, mas é uma atualização, é um tornar agora. Portanto, é nós que com Deus, então, assumimos na nossa vida essa ação gratuita que visa vida em abundância para todos, que visa, então, um empenho de nossa parte para que a salvação chegue a todos, como é a vontade de Deus. Então,
1: então tá aí, né? Nós vimos aí o Dom Luiz Knapp falando a respeito dessa questão da Eucaristia, principalmente em relação ao Corpus Christi, né? Muito importante aí, principalmente em relação aí à Igreja Católica. Além do feriado em si, que é

0: nesta próxima quinta-feira. Agora são 7 horas e 28 minutos, 7h28, nós vamos para a nossa pausa. Na volta, nós vamos com a nossa sala de visitas. A nossa entrevistada deste último programa da semana é a psicóloga e palestrante Janaína Catulina. Ela vem falar com a gente sobre saúde mental, um tema importante, necessário, principalmente que merece um debate nos tempos de hoje. Se você tem dúvida, manda na nossa rede social aí que nós vamos trazendo aqui as principais questões para a nossa convidada de hoje. Pausa rápida, nós voltamos em instantes. Até já.
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Estamos de volta, 7 horas e 31 minutos em Três Lagoas, 7h31. Sem mais demoras, então vamos à nossa entrevista de hoje. Pois o assunto, né, do nosso Jornal da Caçula, eu acho que é até importante ser citado, em relação à saúde mental. Hoje em dia, né, com internet, com redes sociais, com tudo que envolve, né, o universo aí da sociedade, se tornou cada vez mais importante um tema como esse. E claro, aqui no Jornal da Caçula, nós também, obviamente, vamos dar espaço a esse tema. E nós estamos conosco aqui para conversar sobre este assunto, alguém que entende principalmente desse tema, já deu palestras em relação a este assunto e já esteve conosco aqui no nosso programa há um bom tempo. E ela está de volta, a psicóloga e palestrante, a nossa amiga Janaína Catulino, ela que está aqui conosco, vai nos orientar mais, vai falar mais sobre esse tema e principalmente chamar a atenção do público a respeito disso, porque se fala tanto de saúde mental, mas se esquece que quando há saúde mental, aliás, quando não há saúde mental, a pessoa padece, a pessoa se prejudica, né, Janaína? E é importante mesmo esse debate, esse tema, para que quem às vezes está com um problema,

0: com burnout, algo assim, possa tomar consciência nos dias de hoje. Seja bem-vindo ao nosso Jornal da Caçula. Quanto tempo também, né? Acho que foi 3 anos a última vez que a gente conversou, Janina. Bom dia.
1: Quanto tempo, exatamente. Uns 3, 4 anos.
0: Faz tempo, nossa senhora. E, principalmente, vamos falar, claro, o Brasil, né, tá aparecendo, aconteceu até agora os índices de ansiedade, e apareceu como um dos países com esses maiores números do mundo inteiro, né? O nosso país. Na prática, principalmente, o que mudou no comportamento dessas pessoas nos últimos anos para que isso se tornasse uma preocupação tão grande, Janaína?
1: A nossa realidade, ela se modifica a cada momento, né? Hoje nós temos a era da performance, que nós precisamos fazer, precisamos mostrar. Quanto mais a gente faz, quanto mais a gente trabalha, quanto mais a gente se doa, mais admirado a gente é. E também tivemos a pandemia nesse meio.
0: Sim.
1: Né? A pandemia, ela veio aí para mostrar justamente como essa questão da saúde mental, ela já estava fragilizada, só que a gente se ocupava nossa mente, nosso tempo, trabalhando, justamente produzindo, fazendo coisas, e quando a gente precisou se recolher, a gente foi obrigado a olhar para os nossos demônios internos. A gente teve que abrir o guarda-roupa, as coisas que a gente colocava lá durante tantos anos vieram à tona. E é difícil a gente lidar com coisas que doem, que incomodam, né? E por conta disso, dessas mudanças e da pandemia, que a gente teve esse colapso.
0: É. E teve a questão também da exaustão mental. Hoje em dia, aquela pessoa, às vezes você conversa com alguém e ela fala assim: eu tô exausto mentalmente, eu tô cansado mentalmente.
1: Sim.
0: Por causa, às vezes, do trabalho, excesso de cobrança. Isso tem sido recorrente também, Janaína?
1: Muito, muito. Isso tá sendo uma das principais questões que as pessoas estão colapsando mesmo, né? O trabalho, ele demanda muito das pessoas. É muito tempo, é muita demanda, é muita energia que a gente gasta.
0: Sim.
1: Trabalhando, produzindo. Então, isso chega uma hora que a gente tem que pagar o preço, né?
0: Sim, e importante também a questão. A gente fala tanto de ansiedade, de burnout. Agora também a questão da depressão, que muita gente acha que é frescura, mas depressão é uma doença também. E principalmente para aquela pessoa, às vezes aquela pessoa não tem um discernimento. Tem como separar, por exemplo, aquele sofrimento emocional, que é um transtorno momentâneo? Às vezes a pessoa terminou um relacionamento, às vezes perdeu um parente, tá ali vivendo aquela situação, mas aquela pessoa, ela acha que aquilo ali é um transtorno real. Tem como separar um do outro, Janaína?
1: Sim, sim. É importante pontuar também que a gente precisa sentir tristeza.
0: Sim.
1: A gente precisa sentir raiva. A gente precisa sentir esses sentimentos que são considerados negativos. Então, qual a diferença? A depressão, ela não tem um motivo aparente. Por exemplo, perdi uma pessoa, terminei um relacionamento, mudei de emprego. Isso é normal, a gente se sentir triste, se sentir ansioso. Só que a tristeza, quando ela é pontual, ela tem um motivo, com o passar dos dias, ela vai diminuindo. A gente consegue seguir a nossa vida.
0: Sim,
1: com a depressão, não. É uma tristeza, é uma angústia, é uma falta de esperança que não passa. Por mais que a gente olhe ao redor e perceba que as pessoas falem, tá tudo bem, né? Tá tudo bem. A gente não consegue entender que tá tudo bem, aquela tristeza persiste. E ela passa a trazer prejuízos na nossa rotina. Então, a pessoa, ela tem prejuízos na questão da socialização, porque ela só quer ficar dentro de casa. Ela não quer mais conversar, não quer mais interagir. Consequentemente, ela não quer mais trabalhar. A produção dela, a produtividade, começa a cair também. Então, uma coisa vai puxando a outra. É uma tristeza que não passa e que passa a trazer prejuízos na vida dessa pessoa. A tristeza que tem um motivo, a gente consegue seguir. Mesmo triste, chorando, a gente vai trabalhar, a gente tenta, né, desviar o foco, sair com os amigos, conversar. Essa é a grande diferença.
0: Seria um modo de distrair a cabeça.
1: Isso.
0: E principalmente hoje, agora, tem celular, rede social, tudo mais. A pessoa ali tá tão focada em rede social e tudo mais, mas esquece de cuidar da cabeça, cuidar do emocional e tudo mais. Tem como isso tudo alterar também o funcionamento emocional da pessoa? Principalmente em questão da concentração dessa pessoa, da autoestima dessa pessoa, Janaína?
1: Com certeza. O celular, a internet, os vídeos rápidos, eles estão derretendo a nossa cabeça, né? Nosso cognitivo,

0: foco, atenção, memória, tudo isso já existe uma diferença de quando não existia esses estímulos e para hoje. Então afeta muito, muito, muito. Se para nós adulto afeta, imagina para as crianças que a gente vê que às vezes passa um período da tarde, da manhã, à noite ali no celular consumindo aqueles... É por isso que também o número de ansiedade e depressão em crianças aumentou muito.
1: Sim. Você tem percebido isso nas palestras que você tem dado? Eu vi que você esteve também com crianças, pessoal aqui da Prefeitura de Três Lagoas. Você tem percebido isso, principalmente nesse tipo de público, Janelle? Que a criança está em formação ali. Tem percebido isso?
0: Demais, demais. Aumentou assim exponencialmente a quantidade e até no consultório também. A procura, né, de pais preocupados com a ansiedade e depressão nos filhos tá alarmante. Tá uma questão já de... Acredito de saúde pública, porque tá preocupante.
1: E como faz, principalmente falando em crianças, continuando nesse tema, para os pais lidarem com isso? Porque às vezes aquele pai que é de uma época, ele acha que, ele tá desse jeito, mas é momentâneo. Aí, às vezes a criança tá dormindo, a criança não quer comer, a criança não quer ir pra escola, ela quer só ficar ali naquela situação, e o pai e a mãe às vezes não sabe lidar. Como cuidar disso, mas principalmente dar um apoio emocional para essa criança, Janela?
0: A primeira questão, a gente precisa enxergar as crianças, os adolescentes, como seres que sofrem como nós.
1: Sim.
0: Né? A gente tem a ideia de que criança não tem o porquê passar por uma depressão, porquê estar triste, mas, gente, eles têm sentimentos. Uhum. São indivíduos, são seres humanos como nós. Claro que eles vão sofrer, eles vão passar por questões diferentes da nossa. Adulto.
1: Sim, sim.
0: Mas isso não significa que eles estão isentos. Né? Eles passam pelas questões, principalmente na questão de busca de identidade, essa transição da infância para a adolescência, as próprias questões da infância, as questões sociais, questões dentro de casa, isso tudo afeta as crianças. Então é importante a gente ter esse olhar para elas, que elas também são seres que sofrem e que sentem.
1: Sim.
0: Né? Como perceber que essa criança está em sofrimento? Eu digo que toda mudança do que a pessoa costuma ser, é um sinal de alerta, é um sinal ali para a gente ficar atento. A pessoa tem uma rotina de alimentação, uma rotina de sono, de lazer, de atividade. Qualquer alteração nesse sentido, a criança ou a pessoa tá dormindo demais ou tá dormindo de menos.
1: Uma alteração na rotina dela.
0: Qualquer coisa que saia do que é o padrão.
1: Sim, sim.
0: Isso eu costumo dizer que é um alarme. É uma questão assim pra gente ficar atento. Eu prefiro pecar pelo excesso do que pagar pra ver. Então, às vezes, a criança tá com outra questão, né? Mas tá tendo esses comportamentos. Investiga.
1: Sim.
0: Investiga. Às vezes é uma questão de saúde física mesmo, alguma vitamina no sangue, alguma, né, alguma coisa ali, mas investiga.
1: Sim,
0: qualquer
1: sim.
0: diferença, qualquer mudança é um sinal assim pra gente verificar e não deixar passar, porque às vezes aquilo não passa e se prolonga por tanto tempo, um sofrimento que poderia ter sido evitado.
1: E quando que, aliás, melhor até, qual que é o primeiro sinal que a pessoa deve procurar um atendimento personalizado ou especializado em relação a esse tema?
0: As crianças, elas reagem de uma maneira muito diferente dos adultos.
1: Uhum.
0: Então, a depressão, por exemplo, nos adultos ela se dá por essa tristeza, por essa angústia que não passa, por essa falta de esperança. Nas crianças, elas apresentam irritabilidade.
1: Sim.
0: Nervosismo, é uma criança que qualquer coisa ela já está explosiva, ela já está chorando. Esses padrões, eu acho importante a gente, assim, um dos primeiros para a gente investigar.
1: E tem diferença, por exemplo, entre homem e mulher nessa forma de lidar com a saúde mental, Janine?
0: Na forma de lidar, sim. Sim, os homens, infelizmente, ainda apresentam muita resistência. Muita resistência porque a nossa cultura, ela ensina que os homens precisam ser fortes.
1: Sim.
0: Precisam dar conta de tudo, que chorar é coisa de gente fraca, que falar sobre sentimentos é coisa de gente fraca, e a gente tá aí com uma geração de pessoas adoecidas.
1: Sim.
0: Né? A nossa geração, os nossos pais, nossos avós. Por quê? Porque isso vai passando de uma geração para outra. Então,
1: sim,
0: a mulher ela tem mais facilidade de demonstrar, mas assim é difícil, viu?
1: Tem uma base de idade, mais ou menos? De, por exemplo, aquela pessoa ali, ela tem uma determinada idade, ela é mais passível de ter um problema em relação à saúde mental? Ou não?
0: prefiro

0: como assim, sabe?
1: Sim, sim.
0: Porque às vezes a gente passa uma situação na infância que carrega a vida inteira. Se apresenta na vida inteira.
1: Um trauma.
0: Um trauma.
1: Sim.
0: Uma emoção, um sentimento mal resolvido. Então, assim, se a gente for ver, a pessoa apresenta os sinais, os sintomas, o sofrimento sempre.
1: E para aquela pessoa, até para nós finalizarmos nossa conversa, porque tem muita gente que fala assim, é frescura fazer terapia, é uma fraqueza, a pessoa tá procurando terapia porque ela tá fraca por dentro e tudo mais, e tem esse preconceito.
0: Existe muito.
1: Existe esse preconceito. Você como uma profissional, principalmente em relação a esse tema, o que você diz para essa pessoa que tem esse pensamento ainda e ainda... não apoia, tem uma opinião um pouco adversa em relação àquela pessoa que busca terapia, que busca cuidar da própria saúde mental, Jamila?
0: Eu acho que a gente tá em 2026, esse tipo de pensamento é tão primitivo. Uhum. É tão primitivo porque a gente tem todos os dias pessoas que desvivem por conta de depressão.
1: Sim.
0: A gente tem pessoas que cometem loucuras por conta de ansiedade, que tem um sofrimento emocional assim que a gente não consegue imaginar muitas vezes. Para essas pessoas que acham que é frescura, se você não tem nada positivo para dizer, se você ainda, né, apesar de tanta informação, tanta coisa que a gente tem hoje, se você ainda tem esse pensamento, guarda para você.
1: Sim.
0: Né, porque às vezes é difícil a gente mudar o pensamento de alguém. Então, assim, se você continua com esse pensamento, guarda pra você. Não precisa expor isso, porque a pessoa que passa por um transtorno emocional, ela já carrega muita culpa.
1: Sim, sim.
0: Ela já carrega muito sofrimento, porque é o que eu disse. Tudo tá bem. A pessoa não teria motivos, teoricamente.
1: Sim.
0: Aí vem alguém e fala que aquilo é frescura, imagina quanta culpa aquilo vai acrescentar nela. Então, guarda pra você, fica quietinho. Se não tem nada pra dizer sobre qualquer coisa, fica na sua. Né?
1: É.
0: A gente não precisa dar opinião sobre tudo, sobre qualquer coisa. Se não vai acrescentar,
1: não fala.
0: Fica de boa.
1: Fica quieto.
0: Fica,
1: é melhor. E às vezes também a pessoa que às vezes não tá passando por um problema de saúde mental, mas também às vezes tá tão na sobrecarga do dia a dia, também pode procurar terapia.
0: Claro, claro, a terapia é a melhor ferramenta para o autoconhecimento. Para a pessoa descobrir as suas potencialidades, descobrir o que, que ela pode melhorar, o que, que ela pode, assim, largar, deixar um pouquinho de lado e focar em outras coisas. A terapia, gente, eu sou cria de terapia. Eu fiz terapia, assim, toda semana por 7 anos.
1: Sim.
0: E foi um divisor de águas na minha vida. A terapia a gente acha que é uma coisa tão supérflua, superficial, mas é um divisor de águas.
1: Sim, sim.
0: Ela literalmente salva vidas.
1: Sim. Muita gente não pensa assim, mas também o psicólogo também procura um atendimento.
0: Deveria ser obrigatório.
1: Tão claro, porque é tanta carga, eu imagino tantas coisas que você ouve dos seus pacientes. Às vezes a pessoa tá numa situação, ela passa pra você... E o psicólogo também precisa procurar um profissional para também ser ouvido.
0: Sim,
1: né?
0: Porque as pessoas têm essa ideia, né? O psicólogo, ele tá ali num pedestal que não sofre, que... Não, gente, pelo amor de Deus.
1: Sim.
0: A gente é igual todo mundo, a diferença é que a gente estudou para lidar com essas questões emocionais.
1: Claro.
0: Mas a gente também tem os traumas, a gente também sofre, a gente também sente normal. Por isso que é tão importante, os psicólogos profissionais, acredito que desde a graduação já deveria ser obrigatório na grade curricular.
1: Sim.
0: Apresentar lá o relatório semestral.
1: Porque... relatório de consultas.
0: Exatamente. Porque a gente já tem nossas demandas. Aí imagina você ouvir histórias assim, pesadas. É difícil mesmo, é muito difícil lidar.
1: E trabalhar com pessoas e pessoas de diferentes maneiras, diferentes jeitos ali, tem que ter uma força mental inacreditável.
0: É.
1: Complicado. Complicado mesmo. Mas, Janaína, para aquela pessoa que está nos acompanhando agora, tá te ouvindo, se interessou, quer saber mais do seu trabalho, principalmente quer se consultar com você, que é mais importante, como faz, quais são suas redes sociais, WhatsApp?
0: As minhas redes, meu WhatsApp, sou eu que respondo, não tem ninguém ali, sou eu no tete-a-tete, porque eu gosto, eu prefiro isso. Minha rede social é o Instagram, psicóloga.janaína.catolino. Só colocar meu nome lá que já vai aparecer.
1: Sim, sim.
0: E o meu WhatsApp é 67-99963-3909. Tem o contato lá no Instagram, então é só clicar lá que vai direto mandar mensagem pra mim.
1: Sim.
0: E quem precisar também tirar qualquer dúvida, conversar...

0: conversar, qualquer coisa, gente. Eu tô ali justamente pra, pelo menos, acolher.
1: Sim,
0: né?
1: Sim.
0: Tirar dúvidas.
1: É o mais importante, gente. Procurar se ajudar. Né?
0: Abra uma mente, gente. Abra a mente. Pesquisa, se informa, sabe? Tenta sair um pouco dessa ignorância, que é a falta de conhecimento, aquela rigidez de não, é isso, é isso. Não, a gente tá aí justamente pra evoluir, pra mudar nossos pensamentos, pra crescer mesmo, né? Enquanto ser humano.
1: Sim, e procurar ajuda também.
0: Procurar ajuda é o maior ato de coragem.
1: Com certeza. Né? É o maior ato de saúde também.
0: De saúde.
1: De cuidar da própria saúde, que é o mais importante.
0: É, porque sem saúde mental não existe saúde física.
1: É. Aí a pessoa padece.
0: Aí.
1: Que é mais importante. Não, meu. Aí é complicado, complicado mesmo. Janaína, obrigado por ter vindo ao nosso programa. É um prazer recebê-la aqui. Volte mais vezes ao nosso Jornal da Caçula e a Caçula FM também. Você é sempre bem recebida aqui para falar de saúde mental, para falar também de outros assuntos. Porque, principalmente no mundo em que vivemos, é necessário pessoas que entendam de saúde mental e que conheçam a cabeça das pessoas para que possam falar e levar mensagens importantes para quem nos acompanha. Obrigado mesmo por ter vindo.
0: Viu? Eu que agradeço a confiança, a audiência. O que vocês precisarem, eu estou por aqui.
1: É isso aí. Nós conversamos com a psicóloga e palestrante Janaína Catolino, falamos sobre saúde mental aqui no nosso Jornal da Caçula. Agora são 7h50. Nossa última pausa está chegando e na volta tem a previsão do tempo. Até já.
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1: Já estamos de volta, agora faltando 6 minutos para as 8 horas em Três Lagoas, 6 para as 8. Estamos de volta com o último bloco do Jornal da Caçula, como sempre, ao vivo para Três Lagoas e toda a nossa região. A você que está com a gente, nosso muito obrigado, nosso bom dia.

0: E muito obrigado pela sua audiência, pessoal participando com a gente aqui, o Francisco de Assis lá na Riviera, Leonardo Barbosa também, bom dia, Adriano Oliveira, bom dia, Rafael, que Deus abençoe nossa sexta-feira, aqui o Valderano Ferreira, bom dia, meu amigo, bom dia, Admiro Barbosa, bom dia, Luzia Rodrigues no Jardim Primavera, na Lelis, aqui com a gente também, muito obrigado aí pela audiência, Maria de Fátima, a Helena também acompanhando a gente aqui, Eliette também, muito obrigado, pessoal do Insta, muito obrigado também pelo carinho, pela participação, sejam sempre bem-vindos aqui no nosso Jornada Caçula. Mas sem mais demoras, nós vamos para a nossa previsão do tempo, porque hoje é sexta-feira, final de semana chegou e nós vamos trazendo para você as informações. Será que vai chover? Será que vai fazer sol deste final de semana? Será que vai esquentar nesta sexta-feira em Três Lagoas? Manhã de hoje começou um pouco frio aqui na nossa cidade, começou meio gelado aqui em Três Lagoas. E é isso que nós vamos saber agora, pois é hora da previsão do tempo. Previsão do tempo, Caçula. E olha, pessoal, a sexta-feira promete a manter aí, né, a instabilidade dos últimos dias aqui em Três Lagoas. As informações do Instituto Nacional de Meteorologia, o IMET. E a temperatura mínima prevista para o Mato Grosso do Sul para hoje, né, a mínima começou aí, foi de 18 graus, onde a máxima chega aos 30. A tendência é de ligeiro declínio nas temperaturas ao longo dos próximos dias. E a umidade relativa do ar deve baixar, viu, gente? Continuar aí entre os 30%, o que reacende o alerta em relação ao clima em nossa região. Durante a manhã, o céu continua com muitas nuvens, favorece a sensação de tempo fechado em algumas partes do dia. E não há previsão de grandes volumes de chuva para hoje, tá, gente? Mantendo aí o padrão de temperaturas elevadas para os últimos dias. E lembrando, a tendência para o final de semana é de permanência do calor aqui na nossa região. Variação de nebulosidade e possibilidade de mudanças nas condições do tempo. Sexta-feira, mínima de 17, máxima de 28. Já no sábado, o calorão continua. Probabilidade de chuva é de 10%. Mínima de 17, máxima de 28. E o domingo, sem previsão de chuva. Mínima de 17, máxima de 28 graus. Domingo, último dia do mês de maio. Já segunda-feira, promete também tempo quente. Primeiro dia de junho, começa com calorão aqui em Três Lagoas. E as mínimas podem chegar aí aos 17 graus aqui em nossa região no início desta segunda-feira. E também de junho, né? Principalmente porque o mês começa no dia 1º, segunda-feira, aqui em Três Lagoas. 7 horas e 57 minutos, 7h57, e com essa informação nós encerramos a edição de hoje, dia 29 de maio de 2026, do nosso Jornada Caçula, o último programa de maio. Queria agradecer a você pela audiência, agradecer a nossa equipe também que esteve envolvida. Hoje nós tivemos aí especialmente o nosso amigo Romeu de Campos Neto aqui na operação do vídeo. Lá na técnica ele, nosso amigo Will Ramos, grande William Ramos, que continua com você agora. Vem aí o Bom Dia Caçula e na sequência vem o Bom Dia Toninha Campos. Lembrando que sábado, a partir das 3 da tarde, o Will também está aqui com muita música para você, com muita alegria, aquelas histórias aí que todo mundo conta e que todo mundo gosta. O Will está aqui a partir das 3 horas, fazendo o melhor do seu sábado, das 3 às 5 horas, aqui na 96 Caçula, das 3 às 5 da tarde, tá? E lembrando, todo o conteúdo disponível lá no nosso site, radiocaçula.com.br, e nas nossas redes sociais, e às 11 horas, mais notícias no Hora da Notícia. Muito obrigado a você pela audiência. Tenha um bom final de semana, aproveite com a sua família e segunda-feira todos nós estaremos aqui a partir das 6h30 com muita notícia para começarmos juntos mais um mês e mais uma semana. Fiquem com Deus, aproveite seu final de semana e até segunda. Tchau!
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0: Bom dia, turma! Cheguei, hein? Cheguei, turma! Cheguei! Com muita alegria! Hoje é o quê, minha amiga? Hoje é o quê?
1: Hoje é sexta-feira,
0: turma! Sextou com muita alegria, gente! Ai, que delícia, né, minha amiga?
1: Que delícia!
0: É, porque hoje é o quê? Hoje é sexta-feira, gente. Hoje é sexta-feira. Chega junto, chega com aquela alegria total, que eu quero ver você daquele jeito, tá bom? Se divertindo, que você sabe que a sua manhã é diferente, né? A sua manhã é diferente porque você tá juntinho aqui, ó. Juntinho com o Will, juntinho com a Toninha, juntinho com o Romeu, fazendo a festa. Porque aqui nós não brinca em serviço, não. Aqui é só alegria, né, turma? Cadê minha turma mais alegre, gente? Ô, delícia! Ai, gente, é bom demais ter esse contato maravilhoso com vocês, tá bom? Mas participa muito, muito, muito, que o Will adora uma participação. E o telefone é fácil, 67991498282. Chega junto, turma, chega junto, que aqui é só alegria na sua manhã. 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Aqui é sucesso. Todo mundo juntinho e misturado. Eita coisa boa, gente. É bom demais. Mas hoje, o momento transformação vai ser mais pra dar um toque pra você. É isso mesmo. Vamos lá.
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0: É, dessa vez o Will vem bem simples e rápido e objetivo. É. A vida é tipo um eco. Se você não gostar dela, ela se vai. Mas hoje, faça diferente. Faça diferente. Começa a provar que você é muito mais do que um eco. Que você é muito mais do que as pessoas imaginam de você. Eu quero que você hoje, como o Will sempre diz todos os dias, se olhe no espelho e fala o quanto que você é lindo, linda, maravilhosa, maravilhoso. Hoje eu quero ver você pra cima. Mostra o diferencial. Mostra o quanto você é tão poderoso assim. Porque aí você vai sentir. E quando você sentir, você vai vir me contar que seu dia vai ser diferente. Will, não tô bem hoje. Ai, ai, ai, Will. Não. Hoje você vai provar que você tá sim. Hoje você vai provar que você pode passar por cima de várias coisas que tá atrapalhando você, que não tá deixando você caminhar. Eu quero que você mostre isso hoje. Bora pra cima? Bora pra cima fazer a diferença? E pode contar comigo. Nós aqui juntinho pra fazer a diferença. Bora? Vamos de música agora pra poder animar essa sexta-feira gostosa? Vem comigo, bebê!

0: dia.
1: Vamos lá, meu amigo, minha amiga, começa as previsões.
2: Áries.
1: Vamos lá, você, ariano, o clima de final de semana vai trazer muita leveza. É, isso mesmo, é um ótimo momento para descontrair com os amigos, deixar de lado as preocupações e se permita. Olha, tô precisando aí. Número da sorte 20, a cor vermelho. Oi, tá vermelho de novo.
2: Touro.
1: Vamos lá, você de touro. Contato com a família está em alta no dia de hoje, tá? Aproveite essa noite para relaxar.

0: relaxar. E muito diálogo, tá? Tá precisando conversar com a família. Ficar mais juntinho. Número da sorte, 5. E a cor verde esmeralda.
1: Gêmeos.
0: Vamos lá, você de Gêmeos. É um dia movimentado pra você. Com pequenas viagens, conversas casuais. Olha, e a sua curiosidade está a flor da pele. Eita, Lelê. Número da sorte, 14. E a cor prata. Que é isso, Gêmeos?
1: Câncer.
0: É um dia de muito trabalho, tá bom? É um dia de muito trabalho. Mas não fica pensando que só vai trabalhar e não vai ter conforto, não. Vai ter seu conforto. É um momento de muita sabedoria, tá bom? E ouvir músicas boas, comprar aquele vinho e curtir seu final de semana em grande estilo. Número da sorte, 2. E a cor marfim. Daqui a pouco tem mais previsões pra você.

0: Luan Pereira, aqui na 96 Caçula, porque aqui é sucesso, bebê, aqui é sucesso. Chega junto, participa muito, muito, muito, que a sua participação é valiosa, tá? É valiosa, valiosa, valiosa. Então chega junto, gente, e participa, porque agora tem um recado daqueles. Porque tá chegando, Brasil!
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1: Caçula, 8:22.
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0: Que isso, Brasil? Que delícia ter vocês aqui juntinho comigo, gente. É bom demais, não é, turma? E o cafezinho tá no jeito, minha amiga? Tá no jeito, meu amigo? E o cafezinho?
1: Você tem café? Tem café.
0: Ai, tem cafezinho sim. Já tô tomando um cafezinho aqui da Rose. Gente, que delícia demais. E você, já tomou seu cafezinho? Já levantou cedo, já tá no batente, tá no trânsito. Um forte abraço aí pra você que tá dirigindo, tá escutando a 96 Caçula. Eita, Lele, coisa boa ter vocês aqui juntinho com o Will, tá bom? É bom demais. Mas agora, vamos previsões? Vamos lá, você agora é de leão, né? Tá chegando.
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3: Leão.
0: Vamos lá, você de leão. A energia está em alta, é, isso mesmo. Vai terminar a semana com chave de ouro, com muita força e cumprindo todas as tarefas. E se prepara que esse final de semana vai ser incrível pra você, tá bom? Número da sorte, 37. A cor, laranja. Olha, olha.
3: Virgem.
0: Respeite seu ritmo. Seu corpo precisa ter calma, tá bom? Você tá muito acelerado, vai com calma. Tá bom que tudo vai dar certo no dia de hoje, mas você tem que ter mais calma, seja mais natural, com muita leveza, que aí sim as coisas vão caminhar tudo do jeitinho certo. Você anda com muita pressa pra tudo e cuidado, tá bom? Número da sorte, 10. A cor azul marinho.
3: Libra.
0: Vamos lá, você de Libra. Seu futuro vai ganhar um destaque também. Mas muita calma, porque o principal é diálogo. Você precisa conversar mais e ter metas. Seja ousado ou ousada. Desafia você mesmo e vai pra cima. E muita comunicação, tá bom? Número da sorte, 18. A cor rosa pastel.
3: Escorpião.
0: Olha, o sucesso tá batendo na sua porta, tá, meu amigo? É um dia excelente para fechar um novo contrato, até mesmo arrumar um novo trabalho. A sua estabilidade está incrível, apenas só crescimento, tá bom? E busque mais. Número da sorte, 26, a cor vinho. Olha que sucesso, né? Sucesso. Eita, Lele, coisa boa. Muito bom. Isso aí, daqui a pouco o Will traz as últimas.

você ligadinho aqui na 96 Caçula, sabe que aqui é sucesso, né? Ter você juntinho aqui com o Will é bom demais, é bom demais. Eu quero mandar um beijo pra essa turma que, nossa, me faz meu coração aqui bater mais forte demais. Eita, Lelê, ô Lu, um beijo pra você, Luciana. A Marilza também por aqui, o Celso lá do Paranapungá também por aqui, Karina, Maria de Fátima, Ana Maria, ô Dona Nega, todo mundo ligadinho. É bom demais, né? Vocês são demais. Continua aqui ligadinho.

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5: Caçula, 8h43.
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0: É isso aí, você ligadinho, gente. Ai, essa música é um amor, é demais, né? Nossa, me entra lá no coração tão forte. Eita, que é isso, menino apaixonado? Ai, ai, ai, mas vamos de previsão, né? Vamos lá de previsão? Horóscopo do dia. Vamos lá que chegou o seu momento.
1: Sagitário.
0: Sua mente está coberta de novas filosofias. Olha, é um dia perfeito para quebrar a rotina e curtir um ar livre, conversar bastante, relaxar, meu amigo. Ou minha amiga, relaxa, tá bom? Mas curta seu momento. Número da sorte, 3, a cor azul royal.
1: Capricórnio.
0: Olha, o dia pede transformações. É, e transformações é necessário na sua vida, tá? Então, começa a cultivar, batalhar e mudar tudo o rumo da sua vida, que tudo vai dar certo, tá bom? Muitas estratégias. Número da sorte, 10, a cor bronze.
1: Aquário.
0: Vamos lá, meu amigo, minha amiga de Aquário, romance e harmonia social ganha destaque nessa sexta-feira. E começa a se planejar também para um jantar especial. Quem sabe você encontra aquela pessoa tão especial, tá bom? Com muita risada, com muito amor. Ai, que delícia. É assim mesmo, curta a sua vida, tá bom? Número da sorte, 41, a cor lilás. Olha.
1: Peixes.
0: Sua dedicação está em alta, está muito em alta. Então, batalha para isso, tá bom, meu amigo, minha amiga? No trabalho, vai ser muito recompensada. E termina seu final de semana muito bem organizado, organizado, para você ficar de boa nesse final de semana, tá bom? Relaxar mesmo, tá? Número da sorte, 1, a cor azul. E essas foram as previsões. Agora vem comigo curtir essa manhã tão gostosa, gente. É aqui na 96 Caçula.
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É isso aí, pela última vez! Grupo Menos é Mais e Natan, gente. Essa música é sucesso, né? Tô ansioso, gente, pra ver esse grupo. Nossa, vamos dançar muito, vamos se divertir muito. E se prepara, né? Se prepara! Mas agora eu vou chamar ele, meu amigo Neto, com muitas notícias. Tá chegando aí, primeira mão, né? Bora lá, meu amigo! Chega mais!

0: Muito bom dia sexta-feira, bom dia Três Lagoas, bom dia mundo nessa sexta-feira maravilhosa.
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0: No Parque Linear, sim, aquele belo Parque Linear construído ali ao lado da Avenida Doutor Rosário Congro, que passa em frente ao Hospital Auxiliadora. Aquele belo Parque Linear foi alvo de bandidos. Ou bandido, vai que o cara é solitário, trabalha sozinho, né? É um aluno da vida. Então o Parque Linear sofreu furto na noite de quarta para madrugada de quinta. Enquanto você dormia, curtia seu descanso, o vagabundo, um criminoso ou criminosos foram lá e furtaram fios de energia. Nossa equipe registrou em vídeo. Vai passar a matéria completa na hora da notícia e também no site da Rádio Caçula. E para quem está comprando esse material aí, fique esperto, viu? A prefeitura e as forças de segurança estão atrás. Você que costuma comprar material sem procedência, abre o olho. Não faz isso não, porque quem rouba é porque tem alguém que compra. E quem está roubando está prejudicando as famílias, as pessoas que praticam esporte, lazer, que caminham lá no Parque Linear, que jogam futebol, um beach tênis. Você gosta de jogar um beach tênis? Lá no Parque Linear tem umas quadras para isso. Então a primeira notícia do dia, nessa sexta-feira maravilhosa, não é tão legal. Furto de energia no Parque Linear de nossa cidade. 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

0: Eita, Brasil, porque é o som de Rubi. Agora chega ela, Toninha Campos.
1: Sextou, Brasil.
0: Sextou.
1: Sextou, bebê. Vamos lá.
0: Chegou chegando.
1: Cheguei chegando, minha garganta ainda continua.
0: Eita,
1: bichinho, Ainda não tô conseguindo comer, mas tô tomando bastante líquido.
0: Isso aí,
1: baixa um pouquinho o volume aí do... Aí... Estou aqui.
0: Hoje
1: estou
0: toda no azul.
1: Aqui.
0: Toda no azul.
1: Toda no azul hoje. Menina, emagreci.
0: Oh.
1: Já tô ficando magrinha.
0: Gente.
1: Hoje até a Cris falou, o que você tá fazendo? Eu tô fazendo tudo que meu médico mandou.

0: E assim vamos que vamos.
1: E hoje temos sorteio.
2: Hoje é dia de sorteio,
0: hein? Quem fez. Quem não fez ainda dá tempo.
1: Corre que é 10
0: corra,
1: horas de sorteio.
0: 10 corra, horas. Fala aí os nossos participantes aqui.
1: Deixa eu pegar aqui, ó. Pra não
0: gente,
1: errar.
0: Corra pra lá. Ó, gente, vai lá no QR Code.
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0: Então, vai no shopping, já aproveita. Às 10 horas o sorteio hoje.
3: Vamos ligar ao vivo? Vai ser tudo ao vivo, né?
1: Vai ser tudo ao vivo.
0: Ao vivo.
3: Vamos ligar ao vivo.
0: Tudo certinho, aqui não tem enrosco não, filho.
1: Lembrando que a gente vai sortear um Samsung Galaxy e uma bicicleta Aro 29. Então, gente, não percam. Nossa. Aproveita que é de graça.
3: Aí sim.
0: Bom, deixa eu falar que sexta-feira será de calor. Muitas nuvens em Três Lagoas. E olha, gente, a previsão é de 18 graus hoje, hein? De madrugada a 16.
3: Meu Deus.
0: Agora, a nossa preocupação é o seguinte, aliás, a preocupação da Defesa Civil em si é do El Nino. O bicho vai pegar, gente. Tá todo mundo preocupado e não é para menos. Não é? Não é para menos. Então, vamos nos precaver, porque as chuvas virão intensas, ventos muito fortes, mudança climática muito grande. E falando nisso, a Defesa Civil recebeu aí mais 79 agentes voluntários. Olha que coisa boa.
3: Bom demais.
0: 79 agentes voluntários. Então, já vai ajudar muito, muito, muito. Sim, eu estava escutando você falar ontem. Você pensa que não? Mas a coisa vai ser rigorosa, né, Vinícius?
4: Bom dia também.
0: Bom dia.
4: Bom dia a todos.
0: Eu tô triste que o Vinícius vai deixar a gente. Mas por uma boa causa, né? Ele passou no concurso. Do que mesmo?
5: Do técnico de regulação médica do SAMU.
0: Já pensou? Ele vai virar samuzeiro. Também vai ser bom, porque se a gente passar mal... Vinícius, corre aqui!
5: Vou atender.
0: Você vai ser o atendente lá?
5: Isso.
0: Aí pronto.
5: Primeira
0: ligação. Estamos em casa. Vamos estar em casa.
5: Então, Toninha, ontem um meteorologista lá do canal do Climatempo, ele pegou e soltou um vídeo falando sobre os impactos do El Niño que vai ter aqui na América do Sul, né? O El Niño, que é uma condição atmosférica que é do aquecimento das águas lá do Oceano Pacífico, como tem a temperatura é acima do normal, isso aumenta muito a precipitação, né? Aumenta muito a evaporação do oceano, e evaporação na atmosfera é mais energia, e com isso tem mais chance de ter tempestades mais fortes, chuva persistente. Geralmente, em anos típicos de El Niño, aqui para o Mato Grosso do Sul faz muito calor, muita onda de calor, só que esse El Niño ele é um pouquinho diferente, ele não está sendo típico. Ele tem a possibilidade de ser um super El Niño, só que por conta de... tem muita água fria lá no sul da América do Sul, ali perto do Uruguai, do Rio Grande do Sul, e por conta disso, ele vai ter um padrão de chuva que vai trazer muita chuva para o Mato Grosso do Sul. Então, junho e julho, vai ter chuvas acima da média aqui pro estado de Mato Grosso do Sul, que tem, geralmente, já começa o período de estiagem, então seria um período que teria menos chuva, só que por conta do El Niño, é esperado que agora, mês de junho e julho, tenha chuvas acima da média.
0: Aí a gente já fica preocupado com dengue, chikungunya, aí desencadeia um monte de...
5: Tudo desregulado, né?
0: Exatamente.
5: É isso aí. Aí pode ter essas chuvas persistentes. E também, geralmente, quando é ano de El Niño, o inverno ele não é tão rigoroso. Só que pelo que eles estão prevendo aí, aqui no Mato Grosso do Sul, as temperaturas vão ser abaixo da média.
0: Porque nós estamos mais perto, né?
5: Fica ali perto ali da região sul. Então aí acaba que a região sul vai estar muito influenciada. A gente ainda pega um pouco dessa influência. E parece que no aniversário, na semana do aniversário da cidade, vem uma frente fria potente aí. Então, pessoal, se quiser se preparar aí para exposição, para o desfile, parece que vai vir friozinho aí.
1: Vou usar minha jaqueta.
0: Obrigada, meu
5: Obrigado, Toninho.
0: Obrigada, querido. Ele é um menino.

0: Menino, fora de série, viu? Ontem nós comentamos muito sobre você e o meu neto. Falou, vovó, você viu como é diferente? Ele quer deixar as coisas tudo certinho. Mas ele tem responsabilidade, né? É diferente mesmo. Ah, mas é assim, vem e vão, vem e vão, vem e vão, né? A gente tem que... Mas tá bom. Olha, gente, a Polícia Militar homenageia heróis da vida real com a entrega de medalhas aqui em Três Lagoas. Será segunda-feira, dia 1º, no plenário da Câmara Municipal, onde será realizada essa solenidade de entrega de medalhas por tempo de serviço à Polícia Militar do Mato Grosso do Sul. É a homenagem aos heróis da vida real, né? É os heróis da vida real. Bom, vamos então ao nosso momento de... Cadê o Romeu? Tá. Diminuiu de novo aqui. Oh, meu Deus do céu. Não, pode deixar. Já consegui. Hoje eu quero falar... de um cisne. E todos nós temos um pouquinho do cisne. O cisne que tinha medo do céu. O cisne aceitava migalhas porque tinha medo de ficar sozinho. Assim é a nossa vida. De repente você aceita migalhas de pessoas para estarem à sua volta, para você não ficar sozinho, né? Viu, Will? Migalhas.
1: Ai, não aceita migalhas, viu?
0: Mesmo machucado pelas palavras e pelas bicadas, ele continuava soltando para o pequeno lago, voltando para o pequeno lago, onde nunca cabia de verdade. Até que um dia, abriu as asas e percebeu que amor nenhum deveria fazê-lo se sentir pequeno. E é assim a nossa vida. Tem pessoas que só aceitam migalhas, mas que sirva de lição para a sua vida. Você não precisa continuar em lugares que fazem você esquecer o próprio valor. O seu próprio valor. Você já ficou em algum lugar que te machucava só por medo de ficar sozinho? Então, é a história do cisne, que fala sobre uma dor profunda quando alguém aceita migalhas, principalmente de afeto, porque acredita que não merece voar mais alto. Às vezes o medo da solidão faz a gente confundir presença com amor, costume com segurança e pequenas migalhas com cuidado verdadeiro. Que fique essa reflexão que ensina, gente, principalmente a autoestima, o respeito por si próprio. Nenhum carinho deve fazer você se sentir pequena, triste ou sem valor. E você tem que saber desde cedo que amor de verdade não humilha, não machuca, não prende. Por quê? Amor saudável te dá segurança, te dá respeito, te dá liberdade para crescer. Você não precisa permanecer onde precisa diminuir a sua luz para caber. Quem nasceu para o céu não precisa passar a vida aceitando migalhas do chão, minha amiga. Então, se essa história tocou o seu coração, todos os dias nós temos uma mensagem para acolher, ensinar, iluminar a nossa caminhada. Que você tenha essa lição de vida. Você não precisa continuar em lugares que fazem você esquecer o seu próprio valor. Bom dia. Olha, Deus. Essa hoje veio assim, ó.
1: Nossa, misericórdia.
0: Vai aceitar migalha, vai.
1: Ai, ai, ai.
0: Ai, ai, ai, é. Olha, se é uma coisa que eu nunca...

0: época na minha vida eu consegui ser é isso. Nossa. Hora que eu penso que eu vou cair, que eu vou fraquejar, parece que Deus vem aqui e fala, opa, levanta e vamos se fortalecer.
1: Você já sofreu por... Eu vi, por se, sentir... Por, como, por, fala, como dizer?
0: Por amor?
1: Por amor?
0: Não. Nossa. Até agora, não.
2: Você...
1: Você foi firme.
0: Não. Sofrer por amor, não. Eu quero que as pessoas sofram por mim, mas eu por eles, não. É. Nunca foi. Eu
2: também não, nunca sofri.
1: Não?
0: Nunca.
1: Para que você
0: não existia. Ih, você não me conhece.
1: Você não vem não, Romeu.
0: Você não me conhece. Eu sou ruim. Eu gosto das pessoas que gostam de mim. Mas se for pra eu ser, eu sei ser. Aí, meu filho, você pode esquecer de mim, que não tem mais volta. Eu falo que o portão é a serventia da casa. Eu não tenho essa história, não. Ah, eu sou muito eu, sou muito decidida, sou muito... Ah, sofrer por causa de amor, de homem? Nunca. Isso mesmo. Eu poderia ter sofrido pelo meu pai, pela minha mãe, mas por homem não.
1: Isso aí.
0: Respeito, né? Lógico. Mas...
1: Eita, Lili.
0: Agora é o seguinte, se faz comigo, eu também faço, viu?
1: Isso mesmo.
0: Eu dou o troco.
1: Eita, Lili!
0: Mas deixa eu contar uma novidade pra vocês.
1: Conta tudo.
0: Vocês estão felizes? Ué, que maravilha, porque o preço da gasolina voltou a subir. Aqui em Traslagoas tem postos que já ultrapassam R$7, viu, gente?
1: Meu Deus!
0: Tá bom?
2: Fora o diesel.
0: Então, não se preocupe, porque a gasolina subiu. O preço do combustível está mais caro.
1: Ai, ai, ai.
0: Se subiu gasolina, vai subir o quê? Olha o diesel. Vai subir o quê? Alimentos.
1: Se prepara.
0: Que mais? Muita coisa.
1: Se prepara.
0: E você viu a novidade? Com PCC e CV na lista de terrorismo dos Estados Unidos... Fronteira de Mato Grosso do Sul entra no radar de quem? Da CIA.
1: Meu Deus.
0: Nós vamos a uma música, já nós voltamos, porque tem muitos assuntos.
1: Então vamos uma música então. Deixa eu chamar agora ela. Lauana Prado e as Cristinas.
0: Tá barrigudinha, né? Tá bem
1: barrigudinha. Tá linda, né? Eu achei bonita.
0: Nossa.
1: Uma grávida bonita. É uma
0: grávida. Tá
1: bonita.
0: Falando aí no corredor?
1: Ixi, não sei.
0: Pelo amor de Deus, gente.
1: Vamos de aula.
0: Hoje é sexta-feira, né? Vou sextão. Começar a dar uns berros aqui.
3: Hoje é sexta-feira.
1: Vamos de música, Brasil.
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0: Brasil!
1: É, e a Kézia já tá ligadinha aqui. Bom, beijos, Toninha maravilhosa. Ótima reflexão. E a Maria Cirlei também. Bom dia, você, já que você está falando de amor, então toca essa música para animar o nosso dia. Fábio Júnior, Alma Gêmea.
0: Alma Gêmea.
1: Ah, vocês ainda não vieram nada ainda, é só o começo. Ainda vão ver tantas outras atribuições sobre essa terra. Quem não tiver fé em Deus vai padecer sobre essa terra. Muito linda a homenagem de hoje, você está certíssimo. Não tem que ficar dependendo de migalhas de homem e de ninguém. Tem que ser livre, não precisa ter tanto se não tiver paz no coração e na alma. Falou tudo, amiga. Falou tudo. Maria Rosa, bom dia. Sextou, maravilha. Bom dia, abençoado final de semana. Ela está escrevendo mais alguma coisa aqui, né, Maria Rosa? A Mariusa Marim também. A Luciana, bom dia, Toninha, como sempre, você está linda de azul, amei o seu colar. Toca pra mim a música Homem do Meu Tempo. Nossa, Luciana de Souza. Dona Nega, bom dia pra você também.
0: A Dona Nega mandou um áudio de sofrência aqui.
1: Mandou? O que foi?
0: Peraí, deixa eu colocar ela aqui. Acho que ela sofreu por amor.
1: Ah, é?
2: Meu Deus do céu, Toninha. Isso aconteceu comigo. Meu Deus do céu, até hoje me arrependo de eu ter aceitado. Mas eu aceitei por amor. Eu aceitei por amor, porque eu amava demais uma pessoa, me ofereceu o mundo inteiro. Sofri, fui humilhada, fui pisada.
0: Ai, meu Deus.
2: Mas graças a Deus, eu pisei na cabeça, serpente, segui em frente. Hoje eu sou muito feliz comigo. Graças, meu bom Deus. Nossa, é difícil. É difícil, eu passei. Tá com 6 meses que aconteceu isso comigo, mas graças a Deus. Hoje eu sou feliz e volta por cima, para a honra e glória do Senhor Jesus.
0: Amém! Você viu?
1: Amiga, deixa eu falar uma coisa para você. Amor não sufoca. Amor não te reprime. Não, amor é diálogo, sabe, é tolerância, é bondade. Nossa, aqui, às vezes você fica presa. Ai, ó, eu vou falar uma coisa muito honesta para vocês. Eu me doei a vida inteira pela minha família. E falo para vocês hoje, não valeu a pena eu ter me doado tanto e ter esquecido de mim. De mim. Eu esquecia de mim para fazer tudo pelos outros. Hoje não. Primeiro eu, depois os outros. Mas demorei para aprender. Mas aprendi. Tá? Marilza, Toninha, beijo, amiga. Adorei a reflexão. Mas não é gostoso isso, amiga? Porque a gente fala aquilo. Eu sou muito honesta, muito sincera. Eu falo aquilo que eu penso. Se eu tô com raiva, eu brigo. Se eu tô bem, eu dou risada. Sabe? Eu sou muito eu. Eu aprendi a ser eu. Eu não sou mais ninguém. Não adianta alguém chegar pra mim e falar, mas você tem que fazer assim. Não faço. Eu faço o que eu quero. O que eu me sinto bem.
0: É isso mesmo.
1: Ninguém me faz mudar de opinião. Aquilo que eu quero. Acabou. Eu vou atrás, eu conquisto. Mas falar, você tem que mudar por causa de fulano? Ah, você não pode ser assim por causa dos filhos. Imagina, eu sou eu hoje. Já criei todo mundo, que se dane todo mundo pra lá. Deixou quietinha aqui. Tudo que eu tinha que fazer, já fiz. Agora é o meu tempo. Agora é o meu tempo.

0: E o meu tempo eu não vou deixar pra ninguém.
1: Arrasou.
0: É o meu tempo. É assim. Eu tô desse jeito, meu amigo.
1: Eita, Lili.
0: Tô desse jeito.
1: Aqui é Toninha Campos,
0: ah,
1: Brasil.
0: Aqui tem café no bolo. Não vem que não tem. Do jeito que vem, volta. É, filha, é assim.
1: Mas é.
0: Porque as pessoas te magoam tanto e você fica borocochô, chorando. E daí? E daí? Vai resolver alguma coisa? Não vai. Então, chuta pro alto. Do jeito que vem, volta. Foi sem educação com você, seja também. Aprenda. Aprenda a se defender. Porque as pessoas te montam, hein? As pessoas montam sem dó.
1: Verdade.
0: Aí sai falando ainda de você. Tá?
1: Verdade.
0: Tô escaldada. Gato escaldado, você já viu, né? Às vezes você dá amizade com uma pessoa achando que é sincero, que é uma amizade leal, que é uma amizade... É que nada, por interesse.
1: Misericórdia.
0: Por interesse. Vamos ver o que é bom pra mim, né? Agora eu penso hoje o seguinte, eu quero ver o que é bom pra mim.
1: Certinha.
0: O que é bom pra mim. Se for bom pra mim e pro meu marido, ótimo. Minha família hoje se resume nele.
1: Uhum.
0: Né? Bom dia, toca por favor Joelma, voando pro Pará. Ofereço pra você e toda a sua equipe, Carlos Henrique, Dona Ruth, lá da Fazenda das Acácias, obrigada. Você sabe o que eu aprendi? A ficar perto de pessoas que querem ficar perto de mim. Eu tenho coisas assim que eu guardo e eu fico olhando, né? Aí depois só vem, ah, me empresta um dinheiro, ah, compra um negócio pra mim. Ah, só vem nessas horas. Mas pra dar um bom dia, uma boa tarde, uma boa noite, ninguém dá.
1: Sou meu.
0: Né? Você dá.
1: Carinha dele.
0: E aí se não der? Jesus te ama e eu também. Ai, que bonitinho, gente.
1: Ai, eu amo esse carinho. Gente, vocês são
0: Olha,
1: demais.
0: O Rafael Henrique. Bom dia, Toninha. Eu sou o Rafael do bairro São Jorge. Ah, bom dia, meu amigo. Bom dia mesmo. Bom, que... Ai, eu tenho que falar uns negócios. Peraí.
1: E o Radinho lá no jeito, você viu? De novo?
0: Aonde?
1: O Celso tá com o Radinho.
0: Ah, o Celso tá com o Radinho ligado. Ele é meu ouvinte.
1: Já mandou foto aqui.
0: Assíduo, né, Celso? Olha, gente. É sério mesmo que eu vou falar agora. Com PCC e CV na lista terrorista dos Estados Unidos, a fronteira de Mato Grosso do Sul entra no radar da CIA. E essa decisão anunciada pelo governo dos Estados Unidos de classificar as facções criminosas brasileiras como terrorista afeta o enfrentamento a esses grupos que dominam o país e atualmente fortemente na faixa da fronteira, principalmente de Mato Grosso do Sul, com a Bolívia e com o Paraguai. Então, nós podemos esperar muitas coisas acontecerem, viu, gente?
1: Ai, meu Deus.
0: Nós podemos esperar, porque a coisa vai pegar. Aí vem um Vander Lobé dizendo que é preocupante para a soberania, né? Os Estados Unidos classificaram facções como terrorista. Uai, vai classificar que jeito? Que jeito? Ah, parlamentares da base de Lula não gostaram da ideia. Não podem fazer isso. Dagoberto Nogueira também fere a nossa soberania sobre Estados Unidos classificar PCC e CV como terroristas. Eu não sei por que eles estão tão preocupados. Não sei. Eu tenho certeza que para o povo as coisas vão melhorar. Não é? Agora é um medo, não sei porquê. Não entendo. Olha, gente, hoje é o último dia da declaração do Imposto de Renda 2026, tá? Hoje é o último dia, sexta-feira, até as 17 horas. A Receita Federal contabilizou 575 mil declarações entregues em Mato Grosso do Sul. Quem ainda não fez a declaração pode ainda estar enviando, tá bom? Hoje é o último dia. Vamos de música, já já nós voltamos.
1: Vamos de música, chega mais, Joel!

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0: Sexta! Hoje é sexta-feira, Brasil!
1: Sextou! Daqui a pouquinho tem o sorteio, gente!
0: Prepara o coração!
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0: Bom demais!
1: É, aí, bababá, bababá, bababá, bababá. Essa história da Virgem tá que nem a minha história no passado. Todo mundo quer saber.
0: Eita, Lelê!
1: Virgínia reage ao ser questionada sobre chance de reconciliação com Zé Felipe.
0: Ai, meu Deus.
1: Ah, esse lenga-lenga já foi, hein? Ela abriu o jogo após os vídeos, né, da festa. Ela foi entrevistada e comentou os rumores de reconciliação. Ela ainda contou como será a sua participação no Domingão, como correspondente na Copa do Mundo. Mas ela fala assim que foi só durante a comemoração do aniversário da filha. Não tem nada ainda, né, de que eu vou voltar, uma reconciliação.
0: Ai.
1: Vamos parar de conversa fiada.
2: Ela falou ainda?
0: Ainda.
1: Ainda.
2: Então tá aberto.
0: Tá aberto.
1: Tá aberto. Ai, lógico que tá aberto.
0: Eu acho.
2: Eu não voltaria.
0: Eu acho que o Leonardo não vai gostar disso.
1: Nossa, o Leonardo tá bravo, hein? Vixe, Maria!
0: Até porque, Toninha, ela...

0: usou a colheira, a colheirinha, nossa, lembra?
1: Aham.
0: E ai, ai, ai.
1: Você sabe o que o Leonardo falou?
0: Ele não vai aceitar.
1: Quando trai, vai continuar traindo. É, ele tá bravo. Não tá gostando dessa história, não. Falou, ai, meu, ai, ai. Meu filho não nasceu pra ser chifrudo.
2: Falou até eu, também. Se eu voltar, você também ia ficar brava, né, vó?
1: Hã?
2: Você ia ficar brava, né?
1: Se você voltar?
2: É.
1: Eu te excluo da minha vida. Eu te excluo. Ai, gente, é ridículo isso.
0: Ó, a coleira.
1: Ah, uma mulher usar coleira pra homem. É ridículo. Certinho. Ridículo.
0: Certinho. Isso é o quê, o meu?
1: Certinho. É porque vocês são tudo burro.
0: Ai, ai, ai.
1: A mulher engana até. Até a sombra.
2: A mulher pensa que engana o homem.
1: Ah, é, pensa. Imagina, a mulher pensa que engana o homem.
0: A mulher é muito mais inteligente.
1: A mulher engana e o homem ainda fica babando.
0: Faz biquinho não, tá?
1: Fica que nem um besta. Ai, ela me ama. Não. Ai, ela me ama. Ela é só minha. Minha conhecida. Graciane Barbosa diz que usou Monjaro e surpreende o revelar efeito. A musa fitness também reagiu a ser apontado como alguém com corpo perfeito. E eu não gosto do corpo dela.
0: É muito musculosa. Só que a minha garganta tá ruim.
1: Ela confessou ter usado Monjaro para passar em um teste, mas fez ressalva sobre o resultado. Ela destacou a importância sobre fazer um acompanhamento médico e reagiu à idealização do corpo feminino. Agora, isso que ela está falando é sério, viu, gente? Eu estou usando Monjaro, mas devido à minha saúde. Mas com acompanhamento médico, com meu médico, Dr. Ulisses do Coração. Então, tudo dentro dos conformes. O que ele mandar eu fazer, eu estou fazendo. Porque eu quero sarar, eu quero melhorar, né? E hoje vou ver se eu passo por um outro procedimento. Ai, tô morrendo de medo. Eu tenho medo de injeção, gente. Eu tenho que tomar...
2: Um gelo não dói, não?
1: Hã?
2: Um gelo não dói, não?
1: Não, senti nada.
2: Eu tô querendo usar um
1: que
2: negócio
1: que
2: também.
1: Você tá querendo nada? Você não quer nada, menino.
2: Esteroide.
1: Que esteroide? E, mas eu vou te dar tanto uma surra se você fizer isso. Você vai, se você nunca apanhou de alguém, você vai apanhar de mim. Tô te avisando.
2: Não mata não, vó.
1: Você acha? Só na cabeça de moleque mesmo, viu? Sem juízo. Mas deixa ele comigo, viu? Comigo é um, dois, três.
0: Viu?
2: Morra cedo, mas morra grande.
1: Ele que viu? Sabe. Ele que sabe da vida dele.
0: Uma carinha disso.
1: Portão da frente é a serventia da casa.
0: Põe seu rosto aí, o meu. Oi, carinha dele.
1: Isso é ele. Pergunta pro Fabinho se não é. Fabinho vai falar a mesma coisa.
2: Eu vou ser fit.
1: Vai. Fit bem longe de mim. Fedido. Vamos tocando música.
0: Vamos de música.
1: Acho que o povo fica doidinho, né?
0: Ó, tem recadinho aqui, ó.
1: Gente, Rosimar... eu não sou brava assim não, viu?
0: O Rosimar que tá ligadinho.
1: Sou pior.
0: Toninha.
1: Hã?
0: Tem um ouvinte aqui, ó. Fiel, ó. Ouvinte novo.
1: Ah, é?
0: Aqui, ó.
3: Bom dia, Will. Você tá bom? Bom dia, Rádio Caçula.
0: Bom dia.
3: É, eu quero pedir aí que vocês mandem um abração aí pro meu amigo Bruno, que é, estamos trabalhando junto aqui. Na casa do meu amigo Digão, é, o Bruno quer ser o ouvinte fiel todos os dias, Will. Ele é seu fã, legal. Will. Manda um abração aí pro Brunão, beleza? O Brunão que é pedreiro, é, ele gosta muito de ouvir seu programa. Ele não perde um programa seu, todo dia ele tá ouvindo.
1: Obrigado.
3: Beleza, Will? Manda um abração pra ele aí, fica com Deus.
1: Abraço pra vocês, olha só.
0: Abraço, gente, olha que legal.
1: É Carlinhos de Lima, meu amigo, que Deus abençoe nosso fim de semana. Semana, a Rosimari. Vixe, Maria, já coisei aqui. Vixe, eu tô ficando doida. Luciana Santos, bom dia. Will Sextou, Ana Lelis também aqui comigo. A Cleusa Buena, Alexandre Garcia, Margarete Lopes, bom dia. Florisvaldo Quirino,

0: o Carlinhos de Lima, né? O Rosimari Pires, a Celina Santos, a Rosalina Elabore Balota, Bom Dia Alegria, a todos, toca pra minha música Menina Que Eu Fui com Essência. Eli Silveira, bom dia, ótimo final de semana a todos. Ó, daqui a pouquinho o nosso sorteio.
1: Já fica com o dedinho já no jeito aí, ó.
2: Já tá no jeito aqui.
1: Ó, no dedinho.
0: Meu Deus do céu, quem será, hein?
1: Haja coração!
0: Nós vamos fazer um sorteio. Quando for 10h30, faz o outro sorteio. Pode ser?
1: Perfeito.
2: É o tempo da gente ligar pro ouvinte também. Hã? É o tempo da gente ligar para o ouvinte.
0: É. E
2: tudo aqui vai ser ao vivo, viu, gente?
0: É isso aí.
1: Haja coração. Agora... Fábio Júnior, chegando.
0: Fábio Júnior, é verdade.
1: Alma gêmea, vamos lá.
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2: 10 e 4.
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0: E o sexto, hein?
1: Agora, nós, antes de ir no boletim, eu estou recebendo aqui um recadinho da Tereza. Bom dia a todos da rádio. Toninha, queria que você nos ajudasse. Tem um rapaz em situação de rua, morando no antigo Mercado União, na rua Alba Cândido, na Vila Alegre. As crianças passam e eles ficam ele fica fazendo movimentos estranhos embaixo da coberta. As mulheres estão com medo de passar ali. Isso está acontecendo todo dia. Vou pedindo aí à Polícia Militar, não é? Que dê uma passada lá, que dê uma chacoalhada para ver o que está acontecendo. O que, que é que ele está fazendo tanto debaixo da coberta, né? O que, que é que ele está com problema, não é? Ou a mão dele está ficando muito boba. Vamos pedir à Polícia Militar para que dê uma passada nesse local, por favor. Bom, chegou a hora.
0: Ai, meu Deus.
1: Porque agora tem o boletim.
0: Boletim, ó.

Novamente, bom dia. Segunda notícia do dia. Semana do MEI termina hoje. Começou na segunda-feira a semana do microempreendedor individual. E hoje, 29, termina a semana do MEI no Sebrae. Nós fomos ao local, conversamos com os especialistas, com os técnicos, com quem atendeu a população para saber quantos serviços foram, quais os serviços mais utilizados,

0: Qual é a maior demanda de Três Lagoas para as pessoas que querem se sair da informalidade, ter o seu CNPJ, abrir uma pequena ou média empresa? MEI, você que não sabe e não conseguiu ir na semana do MEI, não conseguiu participar dessa semana, veja em nosso site www.radiocacua.com.br como você pode acessar esses serviços lá no Sebrae. Então hoje termina a semana do MEI, mas até 17 horas você pode ir lá no Sebrae, nas ruas de Pérez Tabox, e conferir todos os serviços oferecidos. Maiores informações no site da Caçula e também no jornal A Hora da Notícia. 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
1: É isso aí, gente.
2: Tô chupando bala.
1: E Toninha, sabe quem chegou por aqui?
2: Quem?
1: Ela, Camilinha, Camilinha.
2: Camila, bom dia.
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4: Bom dia, bom dia. 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
2: Beijo, beijo. Ótima beijo. Sexta-feira para você, amiga. Gente, olha que bonitinho. A Kézia me mandou aqui, até o papagaio da Kézia toma café. E ouvindo meu programa. Pode isso, gente?
1: Ai, meu Deus.
2: Ah, que é isso, viu? Bonitinho, né? Bora? Tá com pressa? O que foi? Hã? Ah, sim, senhor. Tá. Primeiro nós vamos o quê? A bicicleta? Ou o smartphone?
5: Primeiro? Isso. Vamos lá.
6: Cowboy,
5: deixa eu colocar essa câmera aqui, ó. Vamos aí pra gente.
6: Olá, bom dia, bom dia. Bom dia, Toninha. Bom dia. Bom dia a todos nós aí. Sextou?
2: Sextou, a gente. Tá vindo mais promoções, hein? Aguardem, porque, ai, meu Deus do céu. Ontem eu fiquei a tarde toda em reunião com esses meninos.
6: Olha aí, ó.
2: Eita, eu.
6: Coisa boa.
2: Ó.
6: É isso aí.
1: Eita!
2: Gente, atenção. E agora, seu...
7: Vamos lá.
2: Romeu.
7: Vamos sortear, então, primeiro o celular, correto?
2: Cadê a Claudinho? Claudinho tá aí?
6: Cadê o Claudinho?
2: Ah, porque eu achei que o Claudinho não tivesse.
1: Claudinho.
2: Ele não é na social, né?
1: Claudinho.
2: Ele não é o social da rádio. A gente tem que ficar chamando. Claudinho, ele não se interage.
6: Aproveitar o espaço também, né, Toninha, para agradecer a todo o pessoal que participou da promoção do Mês das Mães, da nossa 96 Caçula. E os parceiros também, né? Muito
2: sim.
6: Pessoal que esteve com a gente nessa campanha maravilhosa do Mês das Mães, esse mês que acho que é um dos meses mais bonitos que tem, que é o Mês das Mães, né? A gente quer agradecer a todo o pessoal lá do Cacá Variedades, agradecer a todo o pessoal da Mais Tintas também, nosso amigo Elvis, pessoal da Óticas Diniz também, Andréia, Sucata do Miranda, Grande Miranda, Jaqueline também, um forte abraço para vocês. E a toda essa galera que fez parte aí dessa campanha.
2: Não, vamos né? pôr todo mundo.
6: E a gente
2: mundo
6: agradecer do... o pessoal da TIM, também a Amanda. Oi, Amanda. Um abraço para você também. Obrigado também pelo carinho, pela participação. Bar do Bingo, também o nosso amigo Nunes, também o Leandro.

0: Leandro. É, a bicicletaria Ciclo Arruda, que deu esse presentão maravilhoso também, com uma bike Aro 29, ao Zé Carlos, também a Moralina. Inclusive, amanhã vai ter um sorteio de uma outra bicicleta lá no Zé Carlos, também com a Moralina, que é aniversário deles esse mês.
1: Ah, é?
0: Completando ali 12 anos no calçadão do Girassóis 144.
1: Olha só, maravilha.
0: Né? O pessoal da Big Art também, nosso amigo Kleber. É, Casa do Norte Mota, Adriano, um forte abraço também. Sidão Motos, Sidão, também a Simária. A Dog Box também, quero aqui mandar um abração especial lá pra Ana. A Rose da Empório Nordestina e essa galera toda aí que fez com que a nossa campanha fosse aí um sucesso, né? Bem
1: graças
0: bacana, bem legal,
1: a Deus,
0: graças,
1: né,
0: a essa parceria que a gente tem com essa galera aí.
1: Ó, gente, ó, ó.
0: Olha aí, ó.
1: Tá aqui. Que cor que é?
0: Eu não abri.
1: Tá lacrado, ó. Eu não vou abrir,
0: olha
1: não.
0: Só, que maravilha.
1: Tá lacrado, olha aqui. Opa, assim, né?
0: É, já vem.
1: Olha aí, gente.
0: Ó, eu agradecer a Ana lá da.
1: Agradecer o pessoal da
0: Amanda,
1: TIM.
0: O pessoal da TIM, né?
1: Olha aqui.
0: Presentão, viu?
1: TIM. TIM faz parte da nossa vida.
2: Isso aí, ó.
1: Então vamos ao sorteio. Quem será? Nós vamos ligar também pra pessoa. Ui, desculpa.
2: Ó. Vou colocar aqui na tela pra vocês. Gente, mais de 600 nomes a gente teve. Foi muita gente mesmo, tá?
1: Nossa,
2: a gente vai
1: legal
2: sortear aqui agora, ao vivo, tá?
1: Ao vivo, não tem maracutaia aqui não,
0: tem
1: viu,
0: não,
1: gente?
0: Hein?
1: Aqui a gente mostra a cobra e o pau.
2: Vai lá, Will. Vamos ver, vamos ver. Ranilson
1: dos Santos Silva. Ah, e olha lá do Sidão Motos.
0: Sidão Motos.
2: Sidão Motos.
1: Ranilson dos Santos Silva. É, o número do telefone dele tá aí.
2: O Will vai ligar pra ele aqui.
1: Sidão Motos. Will, vamos ligar pro Ranilson. Faturou aí. Nossa, eu também queria faturar um smartphone.
3: Se não atender, vai perder.
1: Não! Ranilson, atende, Ranilson. Atende.
2: Deixa eu colocar aqui pra mim copiar o número aqui dele, peraí.
0: Eita.
1: Bora, cadê? Cadê o telefone?
2: Tô pegando aqui, tô pegando aqui.
4: Ele vai me passar aqui.
1: Hã?
4: Tô passando. O Romeu vai estar me passando.
1: O que você tá fazendo, Romeu?
2: Tô mandando o número pro Will, ó. Mandei aí no sorteio ouvintes.
4: Mandou?
2: Aham. Uhum. Aí, ó.
1: Vamos ver se o Ranilson vai atender.
2: Mandei mensagem pra ele.
1: Olha, gente, vocês demoram demais.
2: Tá mandando mensagem pra ele.
1: Pelo amor de Deus, já liga pra ele.
2: Liga aí, Will.
1: Nossa, eu tiro o pé do chão.
3: Mas o cowboy que eu não paro de cima já é pé quente aqui na casa.
0: Já é pé quente, é. Outra campanha passada foi cliente.
1: Aí ele
0: na
1: tá
0: Rose,
1: aqui,
0: né,
1: também, né?
0: Olha aí.
1: Ele, ó, tá aqui no nosso zap.
2: Acabei de mandar mensagem.
4: Skill?
2: Liga pra ele aí.
1: Mas você, gente,
4: mandou?
2: Aí, ele tá respondendo já, vai atender.
0: Atende nós, atende é, nós.
1: Atende aí, Nilson.
3: Vou pegar pra mim, hein?
1: Bom dia.
0: Vocês
1: estão ligando aí? Tá?
0: Peraí.
1: Vai, meu filho, atende a gente. Põe no ar aí, ô.
4: O sistema tá abrindo aqui, peraí. Tá aberto, na verdade, tá carregando a internet.
1: Ai, tá carregando o quê? O telefone?
4: Não, a internet aqui tá carregando.
2: Eu vou ligar.
1: Daqui. Eu tô falando pra ligar.
4: Não, mas é aqui pra poder ligar do sistema. Tá carregando.
1: Aguento,
2: dá pra ligar daqui? Dá pra ligar daqui?
4: Não, só daqui.
1: Daqui que eu vou ligar. Eu não aguento esses negócios, não.
4: A internet daqui tá carregando. Ai.
2: Não dá pra ligar. Tô ligando pra ele. Tô ligando. Vamos ver se ele vai atender.
1: Foi no ar.
2: Opa, bom dia, tua avó, fala comigo.
1: Alô, bom dia, Ranilson.
5: É, com ele que você tá falando?
1: Bom dia, menino, você é sortudo, hein?
5: Que benção.
1: Uai, da Caçula FM, você acabou de ganhar um smartphone, amigo.
5: Tudo bem, que benção.
1: Gostou? Parece que você não tá gostando.
5: Gostei, sim.
1: Gostou?
5: Gostei. Poxa.
1: É, você foi lá no Cidão. Você foi no Cidão Motos, passou o QR Code e faturou aqui no programa.
5: Pô, eu passei lá ontem mesmo, paguei os negócios lá ontem, ela mandou passar.
1: Tá vendo que sortudo?
5: Que sortudo?
1: Sortudo. Você pode vir aqui na Caçula FM, pegar o seu smartphone, traga um documento, tá certo?
5: Tá certo. Que horário?
1: O horário comercial.
5: Tá, beleza.
1: Beleza? Tá, beleza. Parabéns pra joia. Você, viu?
5: Obrigado.
1: Tchau.
5: Oh, que benção. Tchau.
1: Tchau.
0: Olha só que maravilha, né? Parabéns, então, hein?
1: Parabéns. Como que é o nominho dele? Ranilson? É,
2: Ranilson do Santo Silva.
1: Que Ranilson do Santo Silva. Ô, maravilha.
0: Eu vou ligar pra o Sidão. Pode ligar?
1: Pode ligar.
0: Cowboy. Já tá ouvindo também, já tá na sintonia.
4: Pode passar o telefone aqui, abriu o sistema aqui.
1: Sidão, o Sidão é meu amigo.
0: É. Olha só que maravilha, viu?
1: São nossos amigos.
0: Deixa eu ver aqui, mandar pro Will, então, né?
1: Esses dias ele foi churrasquear em casa.
0: Ué, olha só, viu? Grande Sidão, você dá parceiro nosso aí.
1: Sidão, que sorte, hein? Passou aí ontem e já faturou. Ah, eu vou... Tem um outro rapaz que você vai pegar também.
0: É
1: e... meu amigo. Ele não vai falar não pra mim. Olha aqui. O André Amaral, patroa.
0: Esse foi o Will.
1: Deu certo aí?
4: Cowboy, manda aí.
1: Mandou. Ai, cowboy.
4: Mandou. Agora sim.
0: Eita. Vamos ligar pro Sidão com a Simara, agradecer também, né? Olha só.
1: Ó, oh, Simara, é o nome de artista?
2: De artista, viu?
1: É.
4: Ele desligou.
1: Vamos lá. Tá tocando?
4: De novo. Ele desligou.
0: Desligou? Ah, então...
3: Tá trabalhando, tá consertando as motos.
0: Tá consertando as motos aí, ó.
1: Mas desligou?
4: É, ele
1: desligou. Ô, Sidão, não desliga, não.
4: Atende.
1: Cadê? Ele desligou?
4: Tá chamando.
0: Tá chamando?
4: Vamos ver se ele vai desligar. Agora
1: alô?
4: Você atendeu. Alô?
1: Sidão! Ô, Sidão!
6: Oi, Toninha!
1: Oi, Simária, bom dia!
6: Bom dia! Não desliguei, não. É que o meu cliente tava ligando aqui pra ter certeza que era ele mesmo.
0: Aí,
1: olha que sorte, hein? O sorteio foi daí, menina. E ele falou que passou aí
6: você
1: ontem,
6: acredita?
1: Ô Simária.
6: Então, ele passou aqui ontem, eu falei pra ele, preenche, vai que a sorte tá com você.
1: Aí. Olha só, estava mesmo, hein? Maravilha. Que legal. Parabéns também pra vocês. E olha, Simária, Sidão, muito obrigada por vocês serem nossos parceiros, tá? E a gente fica muito feliz e é isso que a gente quer. Fazer acontecer, sim, para os nossos ouvintes, tá bom?
6: Com certeza.
0: Valeu, Simara. Obrigado.
1: Obrigada, pelo carinho,
0: pelo
1: viu?
0: Apoio com a gente, viu?
6: Obrigada, eu que agradeço, que é isso.
1: Obrigada mesmo.
0: Abraçando
1: um
0: o
1: bom
0: Sidão
1: dia,
0: também.
1: Bom trabalho. Dá um abraço no Sidão.
6: Obrigado.
1: E vamos marcar um,
6: pode deixar,
1: hein?
6: Eu sim.
1: Vamos marcar um.
6: Vamos
1: viu?
6: Sim, Toninha. Vamos marcar sim.
1: Tá bom, obrigada. Então, gente, são exatamente 10 horas e 25 minutinhos. Já sorteamos agora também a bicicleta?
0: Quer fazer agora já?
2: Vamos já fazer.
0: Vamos
2: agora, fazer
0: já.
2: Tudo agora.
1: Vamos fazer?
0: Fazer.
2: Vamos lá de novo, então.
1: Nossa senhora, eu fico doidinho, gente. Parece que sou eu. Parece que sou eu.
2: Solta pra gente.
1: Solta.
2: Vamos ver quem foi? Eliane Melo do Santo Souza, do Empório Nordestino.
1: Olha só, Empório Nordestino, loja Alvim. Põe o nominho dela completo aí na tela.
2: Aqui, aí.
1: Isso, Eliane Melo do Santo Souza. Vamos ligar pra ela. Ligando pra ela.
2: Vou passar o número dela pro Will.
1: Vamos, eu ligando pra ela.
2: Mandei no sorteio.
1: Uma bicicleta 20. Aro 29. Será que ela já tem bike?
0: Então, hein?
1: Será que ela já tem uma bike?
2: Will, tá aí. No sorteio ouvintes.
1: Will. Tá aí, sorteio ouvintes.
2: Tá ligando já.
3: Ô, pai, qual foi a loja da última promoção da Empório?
0: Foi da loja 3, né? Loja 3? Foi da loja. Foi da loja 3, acho que foi da loja 3, da Empório.
3: É a loja 3? É.
1: Nossa, eles dão uma
3: sorte. Agora é a loja 1.
0: É a loja pé 1 quente. Agora.
1: Pé quente. Pé quente.
0: É, já a gente vai ligar
1: tá
0: pra Rose.
1: Tá chamando
0: também,
1: aí?
0: Viu? Chamando. Oi, Rose. Atende nós daqui a pouquinho também, viu?
4: Tá chamando.
1: Tá chamando?
4: Tá

0: Chamando.
1: Já vai ligando pra rua já.
2: Já põe no ar, Will.
0: Tá chamando.
2: Tá chamando, mas põe no ar.
0: Tá no ar. Que ó. Tá chamando.
3: Será que deve estar dormindo?
2: Como que é o nome dela?
0: Eliane.
3: Eliane.
2: Eliane, mãe. Eliane, cadê você, Eliane? Atende o celular.
0: Ai, meu Deus.
2: Ai, gente. Caramba. Alô?
0: Não atendeu. Chama mais uma vez.
2: Atende, Eliana. Às vezes, no lugar que ela está, não pode atender, né?
4: Isso,
2: tem isso também. Às vezes, está trabalhando. Ah, mas eu queria falar com ela. Mas a gente vai, mas, manda recadinho.
3: Aqui na rádio, a gente grava o vídeo.
2: Tá, mas manda um recadinho falando que ela ganhou uma bike. Aqui. Tá? Vamos ligar pra Rose,
4: vamos
2: então.
4: Ligar pra Rose? Mandei pra você, eu.
0: Tá.
2: A Rose também é uma parceiraça, né?
4: Sim.
2: Ê, Rose. Você não é fraca, não, viu, amigo? Você é das minhas, viu? Tá ligando?
0: Agora pra Rose. Vamos ver se ela vai atender a Rose.
2: E a Rose
5: atende? Bom dia!
2: Bom dia, Rose!
5: Oi, tudo bem?
2: Tudo bem. Caçula FM, amiga, você é sortuda, hein?
5: Ah, mentira!
2: Ah, você sorteou uma bicicleta aí do Empório.
5: Que top!
2: Nossa, você é pé quente então. Demais.
5: Olha que benção.
4: Né? O sorteio passado foi na Empório Loja 3 e dessa semana agora de hoje, ó, sorteio da Loja 1. Olha só a maravilha, hein, Rose?
5: Olha que top, Empório Nordestino tá pé quente aí,
2: tá
5: então,
2: pé quente, continua pé quente, viu, Rose?
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5: fica,
2: né?
5: Na Egídio Tomé.
2: Egídio Tomé,
5: na Vila Alegre.
2: Na Vila Alegre. Parabéns, isso. Viu, Rose? Você é pé quente, viu?
5: Ai, obrigada. E parabéns pelo trabalho que vocês fazem presenteando os nossos clientes.
2: Exatamente. E Elaine faturou aí uma bicicleta Aro 29.
5: Já pensou? Olha que top!
2: Maravilha, nossa, né? Maravilha. Maravilha mesmo. Obrigada, viu, Rose?
5: Imagina, um eu que agradeço você, pelo incentivo de vocês em estar presenteando os ouvintes da Rádio Caçula juntamente com o Empório Nordestino.
2: Obrigada, querida.
4: Obrigado, Rose. Obrigado,
2: bom, nós vamos,
4: viu,
2: fazer o seguinte, nós vamos rodar uma música e vamos voltar com a Moralina,
4: isso,
2: tá? E lá com o pessoal da Tim.
4: Tá.
2: Tá ok? Isso. Então vamos rodar uma música e voltamos com eles.
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0: Agora sim.
1: E ela? Qual é o nome dela?
0: A Eliane.
1: Eliane. A Eliane tá por aí, Eliane?
0: Já tá por aqui já. Oi, Eliane.
1: Eliane, bom dia.
0: Eliane? Aí, bom dia.
1: Bom dia, Eliane. Bom dia. Menina.

0: Menina, você é sortuda, hein?
1: Ô, Glória!
0: Você tem bicicleta, Eliane?
1: Obrigado.
0: Você tem bicicleta ou não?
1: Não.
0: Não tem?
1: Não tem.
0: Pois acaba de ganhar, né, amiga?
1: Olha que benção, vixe, eu vou trabalhar.
0: Bicicleta
1: aro
0: 29, chique.
1: Olha, que benção.
0: Vai andar de bike, amiga.
1: Olha, é a benção de Deus. É olha, benção, obrigado, né, mesmo. Eu fiquei até, eu tô, olha, rapaz, Deus é bom.
0: A gente que fica feliz, viu, amiga, de presentear vocês, que são ouvintes, né? Que participa todos os dias. Então, olha, parabéns para você, viu? Que faça bom proveito e a gente fica feliz de ter saído para você essa bike.
1: Obrigado.
0: Você pode vir aqui na rádio.
1: Você vem aqui.
0: Você vem aqui, Eliane, e traga um documento que a gente vai te dar a requisição para você retirar a sua bicicleta, tá bom, amiga?
1: Obrigada, viu?
0: Obrigada a você. Um grande beijo no teu coração.
1: Outro, obrigada. Deus abençoe.
0: Amém. Bom, nós vamos agora falar com quem?
2: Vamos ligar pro Bicicletaria Ciclo Arruda.
3: Ciclo Arruda.
2: Agradecer falar ao Zé Carlos também, o Zé Carlos.
0: Zé Carlos, a Moralina, que sempre são parceiraços da Caçula FM, parceiraços mesmo.
3: Cowboy, você só mudou da Amanda. Cowboy? Você só mandou da Amanda. É Amanda o nome dela?
2: Não, tem Amanda e tem a Ciclo Arruda.
0: Então vai, vai primeiro. Pode quem for.
3: Vamos mandar Amanda então? Vamos com a Amanda. Vamos. Amanda da Tim. Bom dia!
0: Bom dia, Amanda!
4: Bom dia!
0: Bom dia, Amanda. É Toninha Campos, da Caçula FM. E nós estamos aqui ao vivo para te agradecer pela parceria conosco da Tim, aí presenteando os nossos ouvintes com smartphone.
4: Imagina!
0: Nossa! Olha que presentaço, hein, Amanda? Que presentaço mesmo. Amanda? Cadê tu?
4: Oi.
0: Tá quietinha, Amanda. Fala com ela.
2: Assim, eu tenho que falar. Oi, Amanda. Bom dia, tudo bem?
4: Bom dia, tudo bem assim, com vocês?
2: Eu não sei o que eu falo, o que eu vou falar. Não, a gente só quer te agradecer, tá? Em nome da Ticiane, em nome de todo o pessoal da Tim, pela parceria. Né, de ter aceitado fazer essa campanha com a gente no mês das mães.
0: E queremos mais parceria, hein, pro aniversário da cidade.
2: Isso.
0: Já tô cantando.
2: Tá te agradecendo, tá bom, Amanda?
0: Obrigada, viu, Amanda? Ai, cadê a Amanda?
3: Cortou. Eu acho que cortou ali.
4: Tá bom. Foi.
0: Obrigada, viu, amiga? É que lá no shopping é difícil.
3: É no shopping.
0: Pegar. A internet.
2: Vamos ligar pro Zé Carlos, então?
0: Zé Carlos, ele não tá sem o celular.
3: Você não mandou.
0: Ai, meu Deus do céu.
2: Mandei duas vezes, deixa eu mandar novamente. E pra mim tá constante, tá enviado aqui.
3: Não chegou nada aqui não, o cowboy.
2: Vê de novo.
3: Agora você mandou.
0: Agora sim. Agora vai.
2: Vai mesmo, eu tô mandando pro Zé Carlos o número dele.
0: Zé Carlos não deve tá entendendo aí, nada.
2: Não deve tá entendendo nada.
0: Tô entendendo
2: viu?
0: Nada. Zé Carlos, atende meu amigo.
3: Ele tá online. Aí, bom dia.
5: Alô,
0: bom dia, Zé Carlos.
5: Oi, eu mesmo.
0: Bom dia, tudo bem?
5: Bom dia, graças a Deus, tudo bem.
0: É a Toninha Campos, da Caçula FM, tô aqui com o Cowboy, com o Diego.
5: Tô te ouvindo aqui.
0: Tá me ouvindo?
5: Sim.
0: Hã? Não entendi.
5: Não, eu tô te ouvindo sim, desde manhã.
0: Ô Zé Carlos, olha, nós queremos te agradecer pela parceria. Sai de pertinho do rádio.
3: Ele tá pertinho do rádio.
0: Sai de pertinho do rádio.
5: É que eu tô longe do rádio, mas o rádio tá alto.
0: Isso é bom.
2: Bom dia, Zé Carlos.
5: Bom dia, cowboy.
2: Bom dia pra você, bom dia pra Moralina também. Zé, nós tá passando aqui para te agradecer, tá, pela parceria.

0: com a gente, dando aí essa like, né? Obrigado pela parceria, pelo voto de confiança também, né? Então a gente só tem que agradecer aí, viu?
1: Eu que agradeço aí vocês também, pela divulgação, que o trabalho é muito bom também,
2: né? O Zé Carlos já tem quantos por cento da rádio, Zé Carlos? Oi? Zé Carlos, quantos por cento da rádio você já tem?
1: Bicho, eu acho que tem uns 99,99%.
2: É, porque esse é parceiraço mesmo, hein? Esse é parceiraço.
1: Faz tempo, Zé Carlos, que a gente tá junto aí.
2: Muito obrigada a você, a Moralina, tá? De estar sempre junto com a gente.
1: Eu que agradeço.
2: Muito obrigada mesmo.
1: Mais um tempo aí, né?
2: Um bom dia para você, meu amigo.
1: Obrigado, bom dia para vocês tudo aí também.
0: Falou, Zé. Tchau, tchau.
2: Pois é, gente.
1: Falou, tchau.
2: Olha só, já fizemos o sorteio, já derrubei água aqui para tudo quanto foi lado.
3: É emoção, é emoção.
2: Ai, gente, emoção. E já acabei com tudo aqui. Ainda bem que tá tudo funcionando. Gente, obrigada, viu, Cowboy? Obrigada também pela parceria, porque o Cowboy que organizou tudo isso junto com a equipe. Então a gente tem mais é que agradecer. Mas dizer para vocês o seguinte, que vem mais, viu?
0: Vem mais.
2: Tem mais, tem festividade, tem aniversário da cidade, e nós estamos aqui a postos.
0: E agradecer também.
2: Sim, nós temos a exposição. Eu quero aqui mandar um abraço muito carinhoso para o Diego, para o Fabão, de sempre estar sendo parceiro também nosso. Começamos ontem já a nossa...
4: Parceria.
2: Hã?
4: Nossa parceria.
2: A nossa parceria, com certeza.
0: Então, em nome, Toninho, eu quero agradecer a toda a nossa equipe, né? O pessoal Diego, que fez todo o trabalho também de flash nas lojas participantes... Romeu também junto com a gente, o Will, toda a nossa equipe aí que
2: fizemos,
0: graças
2: todo
0: a Deus,
2: mundo, né?
0: A acontecer essa campanha e bem comentada, bem falada, né? Bem então falado. A gente só tem que agradecer a toda a nossa equipe.
2: Ixi, gente, com a camisa nisso. E já tem mais coisas chegando.
0: Mais coisa aí.
2: Ontem nós ficamos aqui pensando, matutando, o que a gente vai fazer, né, Diego?
0: A gente vai fazer, né?
2: Oxe. Obrigada mesmo. Um abraço. Eli Silveira, bom dia. Cleia Dias, Edna Novaes, peraí, Edneia Novaes, Vera Lúcia, Luciana Santos, Luzia Rodrigues, Nete Cardoso, Vera Lúcia Lima. Vamos rodar uma música? Nós temos também mais conversar com o pessoal, que ontem teve um buchicho aí. Falei, opa, comigo a coisa não é mal acabada, não. Então já peguei o telefone, já liguei pro cara. E eu quero saber dessa história, porque aqui tem café no bolo.
3: Iu!
2: É isso. Vamos aí.
3: Vamos de novo.
5: Essa, tá? Todo mundo
2: então, daqui
5: ouve.
2: A pouquinho nós
5: Caçula
2: vamos
5: FM.
2: Conversar com essa pessoa.

0: É isso aí, agora vamos falar de coisa boa, porque o Romeu tá chegando com notícias.
1: Gente, Will, que a gente tem hoje, sei lá, no Tempero Maneiro? 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
1: Will, vamos lá, ó. 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
1: Bom demais.
0: Um intervalinho rapidinho.
1: Vamos lá.
0: Já volto.
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8: 10h54.

0: Olha quanta diferença, né? O Riddle diz que classificação de terroristas a PCC e CV é bem-vinda para Mato Grosso do Sul. E o governador afirma que fronteira deve receber reforço de ações das forças de segurança. Olha quanta diferença, né? Nós estamos tentando... Pode pôr no ar. Vamos ver se liga. Eu não gosto de coisa atravessada pro meu lado, hein, gente? Não gosto. Tá ligando?
1: Já passa então pra proteção.
0: Hã?
2: É o áudio de ontem, tá?
0: Não, eu quero falar ao vivo. Comigo é olho no olho, dente no dente. Não tem meio termo comigo. Não tem meio termo comigo. Tá? Eu não gosto que engane a minha população.
3: E tinha.
0: Eu falo assim, propaganda de fora, a gente tem que saber muito bem com quem a gente mexe. Pega todos os dados, Serasa, SPC, cartório, tudo. Porque, ó, eu tenho uma coisa comigo, né? Bom, vamos ao sorteio da Rouparia Bom de Preço?
3: Vamos lá.
0: Vamos lá? Yes!
3: Vamos. Yes! Vamos lá, ganhadora!
0: É, calma! É ganhadora é ou ganhador?
3: Ganhadora.
0: Ganhadora? Ah, sim. Então agora nós vamos com quem? Quem ganhou?
3: Vera Lúcia de Lima.
0: Vera Lúcia de Lima. Vera Lúcia, cadê tu, menina? Cadê a Vera Lúcia aqui? Cadê a Vera Lúcia? Correndo, Vera Lúcia. Vera Lúcia de Lima. Ela, bom dia, Toninha Campos, Will, Romeu, para todos da sua equipe. Ganhou, Vera Lúcia. Fala oi aqui para mim. Oh, coisa boa, né?
3: Apresentar.
0: Coisa boa a gente sortear as coisas, né? O povo gosta. Você não vê minha amiga que ela mostrou aquele corpete maravilhoso?
3: Chegou corsete, chegando.
0: Né? Corsete. Nossa. Todo de brilho, todo de tchete.
1: Ela já tá aí, ó.
0: Ah, ela já tá mandando recadinho aqui, hein? Vera Lúcia de Lima, minha amiga.
3: Ganhou um presentão.
0: Faturou aí, oi, sua linda. Faturou aí o prêmio da Rouparia Bom de Preço. Ela, oi, sua linda, obrigada. Tá mandando mais alguma coisinha aqui. Ah, e aqui nós vamos encerrando o nosso programa.
1: Bom, mas antes de encerrar, vamos falar de uma coisa que não é mais sorteio, mas continua sendo muito bom, que é tempero maneiro.
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0: Olha, hoje eu tô feliz. Tô feliz. Sextou, né? Sextou, bebê. Isso é muito bom. Vambora, meu amigo.
3: Simbora.
0: Final de semana chegou, bateu na porta.
3: Isso aí, né?
1: Passou rápido a semana, né?
0: Passou rápido, passou voando. Gente, um abraço e nada do homem?
3: Nada.
0: Eu vou fazer uma visita pro meu amigo delegado Cabanha.
3: Eita, Lele.
0: Cabanha. Eu chamei ele de Cabanha. É Cavanha. Viu, Cavanha? Vou mandar uns negócios aí pra você, você me responde, meu amigo. Gente, um abraço a todos vocês. Fiquem com Deus. Eu tô indo embora, mas eu volto.
1: Isso aí.
0: Segunda-feira, se Deus quiser.
1: E ele quer.
0: Volto já com conta pra pagar, ó.
3: Eita, Lele.
1: Bom final de semana então pra você, Will.
3: Isso aí, um ótimo final de semana. Amanhã tem encontro com o Will a partir das 15 horas com Esta é Minha História.
0: Nossa, aquelas tá bombando, histórias, hein?
3: Uma melhor que a
0: Todo
3: outra.
0: Todo mundo tem uma história pra contar.
3: Tem uma história pra contar.
0: Se eu contar a minha, você chora. Né, cowboy? Isso, contar a nossa, né, cowboy? Nossa. Ainda dá pra espremer o lençol, meu filho.
3: Então amanhã às 15 horas.
0: Até amanhã, gente. O que foi? Não, eu tô...

0: Oi? Que susto!
1: Um abraço a todos vocês. Ó, quem quiser ser nosso parceiro, nós temos que dar bastante presente esse mês de junho, hein?
0: Opa!
1: É só mandar recadinho aqui no nosso celular 991-498282 para você fazer parte dessa equipe.
0: Chega junto!
1: Beijo!
2: Aniversário é de Três Lagoas, mas quem ganha é você.
1: É, aniversário é Três Lagoas, mas quem ganha é você. Isso aí. E Chavão é antigo, hein? Tchau, Três Lagoas. Tchau, Brasil. Tchau.
0: Tchau.
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2: Muito bom dia, hoje é sexta-feira, dia 29 de maio de 2026, eu sou Vinícius Leal.
3: E eu sou o Cláudio Júnior.
2: Tá começando mais uma edição aqui do Hora da Notícia, trazendo notícias com credibilidade, entrevistas e os principais fatos de Três Lagoas, do nosso estado, do país e do mundo.
3: Fique conosco até o meio-dia, acompanhando uma cobertura completa dos fatos que movimentam o dia. Confira a partir de agora os principais destaques desta edição. Semana Municipal do Meio Ambiente começa na segunda-feira com ações educativas e caravana do lixo eletrônico.
2: Criminosos furtam fios de iluminação pública do Parque Linear aqui em Três Lagoas.
3: Retomada da UFN3 aquece o mercado de trabalho em Três Lagoas.
2: A gasolina volta a subir e o litro ultrapassa os R$ 7,00 em alguns postos aqui da cidade.
3: Prazo para declarar o imposto de renda termina às 23h59 de hoje. Essas e outras notícias você acompanha no Hora da Notícia.
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0: Vamos de previsão do tempo. Segundo aí a previsão dos Institutos Nacionais de Meteorologia, a temperatura nessa sexta-feira foi aí de 18 graus durante as primeiras horas do dia e pode chegar até os 30 graus durante a tarde. O dia começou aí com algumas nuvens, mas a gente vê que já tem um predomínio de sol durante o dia, que deve ser aí por conta desses bloqueios atmosféricos que não estão deixando as nuvens se formarem para trazer chuva aqui para Três Lagoas. Esse padrão, ontem a gente falou, deve mudar nas próximas semanas, mas por enquanto, hoje e até mesmo durante o final de semana, deve ter predomínio de sol. A umidade relativa do ar pode oscilar de 70% até 30%, lembrando, né, que quando passa abaixo de 70% já é risco aí, alarmante, né, por conta de pessoas que têm problemas respiratórios. Então temos que ficar um pouco mais atento aí, que se você tem algum problema, se hidratar bem e também evitar a exposição solar durante as horas mais quentes do dia.
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3: 11 horas e 9 minutos, 11:09. A Prefeitura de Três Lagoas, por meio da Secretaria Municipal de Saúde, segue desenvolvendo o projeto Criança Segura, iniciativa voltada à capacitação de profissionais da rede municipal de ensino em primeiros socorros e atendimento à situação de urgência no ambiente escolar. Na quinta-feira, ontem, a ação foi realizada no Centro de Educação Infantil Clarinda Dias Conceição, reunindo servidores da unidade para atividades teóricas e também orientações práticas sobre atendimentos emergenciais envolvendo crianças. A programação continua nesta sexta-feira no SEI Jardim das Acácias, dando aí sequência ao cronograma organizado pela Secretaria Municipal de Saúde. O objetivo do projeto é ampliar a segurança nas escolas e preparar professores, auxiliares e demais profissionais da educação para agir de forma rápida e correta em casos de acidentes ou ainda emergências, até a chegada do atendimento especializado. Durante as capacitações, os participantes recebem orientações sobre procedimentos básicos de primeiros socorros, prevenção de acidentes e também cuidados imediatos em situações envolvendo crianças. Segundo a Secretaria Municipal de Saúde, a iniciativa fortalece a integração entre saúde e educação, contribuindo para um ambiente escolar mais seguro e preparado para situações de risco. Inclusive, Vinícius, eu estava vendo ontem a matéria, né, vendo os vídeos e as fotos, é muito bom a população saber como é que funciona aí, no caso de engasgamento, no caso de um mal súbito, como que se deve proceder. Principalmente crianças. Eu já vi crianças salvando o pai e a mãe.
0: Então, né, se souber fazer aquela manobra, né, pode salvar a vida, porque às vezes até um SAMU conseguir chegar a algum local, se tiver alguém que já tem esse conhecimento, salva uma vida.
3: Já, né, vai fazendo os primeiros atendimentos até a chegada do SAMU.
0: Muito bom essa iniciativa aqui em Três Lagoas. Agora 11 horas e 11 minutos. Pergunta, Cláudia, agora é uma pergunta frequente. Você cuida da sua saúde mental? Como que é aí?
3: É, mais ou menos. De repente a gente fica meio louco, né?
0: Então, tão ou mais até importante do que cuidar da saúde física, como a gente cuida da mente, né? A saúde mental, ela é fundamental para o bem-estar e a qualidade de vida. Ela influencia a forma como pensamos, sentimos, agimos e até nos relacionamos com outras pessoas. Ou seja, é uma porta de entrada ou de saída para a vida em sociedade. E também a gente sabe, né, que a saúde mental, ela é somática. Dependendo do que você tem na sua mente, no seu psicológico, isso pode afetar até o seu corpo, né? O corpo e mente são interligados. A saúde mental está ligada à capacidade de enfrentar desafios, tomar decisões e lidar com emoções no dia a dia. Para saber sobre esse importante tema, o repórter Neto falou com a psicóloga e palestrante Janaína Catolino, e a gente vai conferir agora.
4: Saúde mental. Você cuida da sua saúde mental? Saúde mental é mais importante, na maioria das vezes, que a saúde física. Você que cuida do seu físico, você que pratica um esporte, alguma coisa, mas e a saúde mental, como está? Para falar mais sobre o assunto, a nossa convidada é a palestrante, psicóloga e palestrante de muito sucesso, a Janaína Catolino. Janaína, por que a saúde mental está sendo tão debatida atualmente?
5: Bom dia, boa tarde, boa noite.
4: Não tem hora, né?
5: Não tem hora. A saúde mental, ela passou a ter visibilidade por conta dos prejuízos que as pessoas perceberam que ela causa. Antigamente, a gente tinha a ideia de que só a saúde física afetava as pessoas. Hoje, não. A gente entende que a saúde mental, ela é um dos pilares para a gente funcionar bem. Para a gente estar bem com a sociedade, com a família, com nós mesmos. Por isso que ela passou a ter

0: tanta visibilidade.
1: Parece que ela passou a ter tanta visibilidade depois da pandemia. O que a pandemia, vamos dizer, contribuiu para esse tema?
0: Realmente, depois da pandemia foi um boom que a gente teve. A pandemia, ela trouxe à tona aquilo que a gente passou anos escondendo de nós mesmos. É como se a pandemia tivesse aberto o nosso armário, o nosso guarda-roupa, de coisas que a gente guardava, acumulava e que não queria olhar para aquilo, não queria lidar. Na pandemia, com a solidão que ela trouxe, a gente precisou, foi obrigado a olhar para essas questões. E olhar para isso dói, incomoda. Ninguém está preparado, né, para lidar sozinho com muitas coisas. Por isso que teve esse boom.
1: Então esse boom aí, eu já ouvi na palestra, mais de uma palestra da senhora, demônios internos. Quais são os demônios internos que estão escondidos nas pessoas?
0: Eu gosto muito de usar isso, porque é justamente a palavra demônio, ela assusta, né? Ela é aquela coisa que a gente não quer falar, a gente não quer ter contato. E é justamente isso. Os nossos traumas, nossos medos, nossas inseguranças, nossos anseios, tudo aquilo que coloca a gente numa posição de vulnerabilidade.
1: Quem não tem medo, quem não tem, né? Quem tem vulnerabilidade, quem não tem... Como a pessoa pode saber que está precisando de uma ajuda mental, na sua saúde está precisando de algo? Qual é o sinal ou quais são os sinais?
0: Eu costumo dizer que tudo aquilo que difere do seu padrão. Você tem uma rotina ali de alimentação, de sono, de lazer, de atividade. Quando você passa a fazer mais ou menos, eu acredito que seja um sinal para a gente ficar alerta. Eu costumo dizer que eu prefiro pecar pelo excesso do que pagar para ver. Então, qualquer alteração, procurem ajuda. Vai atrás, investiga, porque isso pode ser nada, mas também pode ser uma coisa muito importante.
1: Como a pessoa pode te encontrar?
0: Pela rede social do Instagram, psicóloga.janaina.catolina, é só colocar meu nome lá que aparece. E lá tem o meu contato do WhatsApp, é só clicar, mas é 67-99963-3909. Ambas as redes sou eu quem cuido, eu que respondo, então vai falar diretamente comigo. Qualquer dúvida, qualquer situação que esteja passando e queira dividir, eu estou aqui.
1: Alguma pergunta que eu não fiz e seria interessante responder?
0: Eu acredito que foi esclarecedor e procurem conhecimento, procurem se informar, procurem entender que a nossa realidade muda a cada momento, então a questão da saúde mental, da ansiedade, depressão e outros transtornos também, eles são muito importantes e a gente precisa estar atento, né? Porque pode acontecer com a gente, mas também pode acontecer com alguém que a gente conhece e gosta muito. Então a gente tendo conhecimento, tem mais capacidade de enxergar e poder ajudar.
1: Tá aí, muito obrigado. Falamos com a psicóloga Janaína Catolino. O WhatsApp dela está embaixo, o endereço do link do Instagram dela está embaixo da matéria, com imagens dela, Heloísa, iniciando hoje na nossa vídeo, eu, Neto, Caçula, faz parte da sua vida.
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4: Muito obrigado pelas informações, Neto Júnior. Agora 11 horas e 17 minutos. Depois do nosso intervalo, a gente vai falar aí sobre a caravana, uma caravana aí de conscientização ambiental que vai acontecer aqui em Três Lagoas, que é realizada aí pela Prefeitura Municipal. A gente vai para um rápido intervalo, lembrando que você pode mandar sua mensagem lá no nosso WhatsApp 67-99149-8282. Na volta do nosso bloco, vem quem já está mandando mensagem para a gente rapidinho.
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4: De volta aqui nos estúdios, 11 horas e 21 minutos. Vamos ver quem está mandando mensagem lá no nosso WhatsApp. Tem o Alexandre Garcia Cavalgada já mandando aqui o boa tarde para a gente. A Ana Maria também, sempre ali, ó, chegando no horário. Bom dia, Maria. Ela mandando um bom dia para eu e para mim e para você também, Cláudio Júnior. Vamos ver quem está mandando mensagem lá na nossa live do Facebook. A Ana Leres também já está por lá, mandando bom dia, Vinícius e Cláudio Júnior. Muito obrigado pela sua audiência. Tem gente também assistindo a gente pelo Instagram, mas não tem comentário ainda. Só o pessoal, tá? Tem a Célia Gomes, o Rafael e também a Pâmela e o Renato Rodrigo. Muito obrigado pela audiência aqui no Hora da Notícia.
5: 11 horas e 21 minutos, 11 e 21. A Semana Municipal do Meio Ambiente 2026 terá início na próxima segunda-feira, dia 1º de junho, em Três Lagoas, com uma programação especial voltada à conscientização ambiental, educação sustentável e incentivo às boas práticas de preservação. A ação é realizada pela Prefeitura Municipal por meio da Secretaria Municipal de Meio Ambiente e Agronegócio, a CEMEA, e acontece entre os dias 1º e 3 de junho. A programação vai envolver estudantes da Rede Municipal de Ensino, participantes de projetos sociais e também toda a comunidade, com atividades educativas, palestras, trilhas ecológicas, feira ambiental e a realização da caravana Eletrônico Não é Lixo. A abertura acontece na segunda-feira com palestras e dinâmicas sobre o tema queimadas e desmatamento, as causas, as consequências e as soluções destinadas aí aos alunos das escolas municipais Flauzina Assunção Marinho e Odeir Antônio da Silva. No mesmo dia, também será realizada a exposição da caravana Eletrônico Não é Lixo, que irá atender estudantes das escolas municipais Eufrosina Pinto e Olinto Mancini. A caravana é promovida pela Recitec, com apoio da CEMEA, e tem como objetivo incentivar o descarte correto de resíduos eletrônicos, além de alertar aí sobre os impactos ambientais causados pelo descarte irregular desses materiais. A população também pode participar entregando equipamentos eletrônicos sem utilização para a destinação ambientalmente adequada, contribuindo aí para a redução da poluição e o fortalecimento das práticas sustentáveis no município. Na terça-feira, dia 2 de junho, a programação continua com trilha ecológica e um piquenique lá na APA Jupiá, em parceria com a Polícia Militar Ambiental, envolvendo participantes do Serviço Convivência e Fortalecimento de Vínculos e também do projeto Patrulha Mirim. A proposta é promover a educação ambiental

0: na prática, aproximando crianças e adolescentes do contato com a natureza e reforçando a importância da preservação ambiental.
1: Agora 11 horas e 23 minutos, um criminoso ou criminosos aí agiram no período entre a noite de quarta-feira e a madrugada de quinta-feira e praticaram mais uma vez um crime de furto nos fios de rede de iluminação pública lá do Parque Linear. O furto ele comprometeu parte da iluminação, né, do espaço, que é da população de Três Lagoas, e devido a essa ação criminosa, a iluminação não está completa, o que afeta aí diretamente na segurança de todos que frequentam o local para lazer, caminhar, né, correr, praticar esportes ou qualquer outra atividade. Segundo informações, o caso já está sob investigação das forças de segurança e a prefeitura reforça que os furtos e depredações do patrimônio público acabam prejudicando toda a população, que já geram custos adicionais de manutenção, demandas de novas equipes de reparo e também comprometem serviços importantes para a comunidade. A nossa equipe foi até o Parque Linear para mostrar a situação e a gente vai ver agora.
2: Preocupante, sim, preocupante. Mais uma vez, o nosso belo Parque Linear em Três Lagoas foi alvo de bandido ou bandidos. Na madrugada, no período da noite de quarta-feira para a madrugada de quinta, aproveitando enquanto você, eu e as pessoas de bem estavam curtindo seu descanso ou trabalhando, que Três Lagoas hoje roda 24 horas, bandidos furtaram parte da energia elétrica, parte dos fios de energia elétrica aqui do Parque Linear de Três Lagoas, acarretando o quê? Falta de segurança, falta de conforto. Como que você vai trazer a família num lugar que não está 100% iluminado? Falta de segurança para você caminhar, para você andar de bike nesse espaço que é nosso. Então, se você viu alguém num aparelho público fora de hora, mas Neto, o que é um aparelho público? Um aparelho público é uma escola, é uma quadra, é uma praça, é tudo uma unidade de saúde, é tudo aquilo que é voltado para a população. Se você viu alguém fora de hora ali fazendo alguma coisa estranha, liga 190, Polícia Militar. Não precisa se identificar, é só falar, olha, na escola tal, fora de hora, tem um peão ali que eu acho que não é professor, não é estudante e está em uma situação meio suspeita. Liga, Polícia Militar, vai atrás para ver essa informação.
3: E segundo informações, as forças de defesa da cidade junto à prefeitura já estão investigando o caso, que compromete o orçamento aí da prefeitura, né? Porque a prefeitura já reforçou que isso acaba atrapalhando e muito no andamento da manutenção. Então, fica aí o alerta, fica aí registrado que as forças de segurança junto à prefeitura estão empenhadas para acabar com essa situação.
4: Lembrando você, ouvinte e telespectador da Rádio Caçula, que o Parque Linear ele foi feito para você mãe de família, para você pai de família, para você filho, vim passear, vim brincar. Aqui tem uma pista de caminhada de 1.500 metros. Tem para você que é ciclista, quer dar uma volta de bike? 1.500 metros, 1,5 km para você aproveitar. Fora os brinquedos aí, tem até um playground aqui para o seu pet aproveitar o dia, mas está sem energia. Como você pode ver, está sem energia aqui nesse local. A prefeitura já deve estar aí trabalhando para que se restabeleça essa energia no local. Mas se você vê alguma coisa diferente, alguma coisa errada, ligue o 190 e vamos acabar com esse negócio de acabar a energia aqui, porque o parque foi feito para você. Para quem não sabe, aqui era uma linha férrea e foi revitalizada para que você aproveite o seu dia e também a sua noite. Com reportagem de Cláudio Júnior, Neto e ele, Diego Luiz, Rádio Caçula faz parte da sua vida.
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0: 11 horas e 28 minutos, 11h28, você viu a equipe em peso da Rádio Caçula aí, fazendo aí as reportagens pelas ruas da cidade, né? Deixa eu aproveitar e mandar um alô pro Nicolas da Vila Planalto. A gente tava fazendo a reportagem lá, ele passou, manda um alô para mim. Então tá dado o alô,
6: tá dado.
0: Cumprida aí a promessa. Os Estados Unidos anunciaram que passarão a classificar as facções criminosas brasileiras, Comando Vermelho, CV, e o Primeiro Comando da Capital, PCC, como organizações terroristas. Essa é uma notícia internacional, mas vale para o Brasil, é do Brasil, inclusive da cidade de Três Lagoas. A decisão foi divulgada pelo Departamento de Estado norte-americano e passa a valer a partir

0: do dia 5 de junho. Segundo o governo dos Estados Unidos, as medidas serão adotadas com base na lei de imigração e nacionalidade e em uma ordem executiva do presidente Donald Trump. Em comunicado oficial, o secretário de Estado, Marco Rubio, afirmou que o PCC e o Comando Vermelho são as organizações criminosas mais violentas do Brasil e que as facções têm atuação internacional com redes ilícitas que se estendem aí por outros países das Américas. O governo brasileiro vinha tentando evitar essa classificação nos últimos meses. A preocupação é que a medida possa abrir espaço para sanções mais rigorosas ou até ações internacionais sob a justificativa de combate ao narcoterrorismo. Especialistas em relações internacionais e segurança alertam que a decisão pode gerar impactos diplomáticos e afetar também a cooperação entre órgãos de investigação dos países. Nos últimos meses, o presidente Donald Trump tem adotado aí uma postura mais dura na política externa dos Estados Unidos em relação à América Latina, defendendo ações mais rígidas contra o que classifica como narcoterrorismo. No início deste mês, o presidente Lula e o Donald Trump discutiram durante encontro lá na Casa Branca ações de cooperação entre o Brasil e os Estados Unidos para combater organizações criminosas transnacionais. Que coisa agora, hein, Vinícius?
1: Então, né? Apenas só que os Estados Unidos têm que saber que tem uma diferença entre organização criminosa e organização terrorista. Ninguém aqui vai falar que PCC ou que também o Comando Vermelho são organizações que não devem ser punidas ou que não devem ser enfrentadas, mas tem uma grande diferença, porque isso dá um espaço para os Estados Unidos querer pegar e tirar, interferir na nossa soberania. Aí, para você pensar que é um país que, como os Estados Unidos, que consome 50% de toda a cocaína do mundo, um país que não consegue nem enfrentar os problemas que estão dentro do próprio país, um país que tem uma epidemia de fentanil, não sei se vocês já viram na internet as pessoas andando que nem zumbi pelas ruas dos Estados Unidos, caindo ali usando droga. Então, assim, é um pouco de achar que os Estados Unidos vai ser um salvador, que tá ligando pro Brasil. Na verdade, isso aí é só realmente
0: papo. De repente, os Estados Unidos tá usando só um espaço que ele queria já para poder invadir algum setor aqui do Brasil.
1: Para poder invadir, mas na verdade ele não tá nem um pouco preocupado. Você pode ver aí que os países que os Estados Unidos invadem não é para trazer nenhum benefício, a não ser um benefício próprio pros Estados Unidos, né? Agora vamos ver aí os próximos capítulos dessa novela aí com o Trump querendo interferir no nosso Brasil aí, tentando interferir na nossa soberania nacional. Agora 11 horas e 31 minutos. Antes da gente chamar o nosso intervalo, vamos falar aqui rapidinho das vagas da Casa do Trabalhador, porque nessa sexta-feira aí, ó, são 108 vagas em diversas áreas para diferentes níveis de escolaridade. Lembrando, fica lá na rua Dr. Munir Tomé, número 86, aqui no centro de Três Lagoas, e é necessário retirar a carta de encaminhamento necessário para as entrevistas. O telefone é o 67-3929-1936. Ó, tem atendente de balcão, atendente de loja, auxiliar administrativo, auxiliar de armazenamento, auxiliar de lavanderia, de limpeza, de linha de produção, auxiliar técnico de eletrônica, tem para campeiro, cozinheiro geral, mecânico de refrigeração, serviços gerais, operação de caixa, pintor industrial, entre outras mais. São 108 vagas. Se você quer ver mais detalhes a relação dessas vagas, vai lá no nosso site radiocaçula.com.br, que tem tudo lá descrito para você que está querendo se recolocar no mercado de trabalho. Agora são 11 horas e 32 minutos. Daqui a pouco a gente vai falar sobre a UFN3 aqui em Três Lagoas, ainda falando um pouco sobre serviço, porque tem bastante vaga sendo ofertada, e para você que quer se talvez entrar aí na UFN3, a gente vai trazer mais informações rapidinho.
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7: 11:36, de volta aqui no Hora da Notícia. Vamos ver, Cláudio, quem tá mandando mensagem pra gente lá na nossa live. A Lourdes Cordeira mandando bom dia, Vinícius e Cláudio. Também tem o Marciano Cabelo mandando aí bom dia, quero ganhar um prêmio. Ó, aqui no Hora da Notícia a gente ainda não tá sorteando, mas a gente, ó, manda mensagem depois lá no nosso WhatsApp. Você pode participar aí dos sorteios dos programas musicais aqui da Caçula. Vamos ver quem tá no nosso WhatsApp. Não, por enquanto é isso aí, ó, os ouvintes mandando muito obrigado pela participação. Eu encerrando aqui, né, que hoje é o meu último programa aqui, Cláudio. A gente ainda, daqui a pouco eu vou...
8: Sim, daqui a pouco a gente vai falar sobre isso.
7: Eu vou dar a despedida, mas é até pros ouvintes aí já
8: saberem, se preparando.
7: Então, dando sequência agora aqui no Hora da Notícia.
8: 11:36, 11:36. Vamos falar de emprego? A retomada das obras da UFN 3 em Três Lagoas já começa a movimentar o mercado de trabalho e também o setor industrial em Mato Grosso do Sul. A Petrobras avançou no processo de contratação das empresas responsáveis pela conclusão da unidade de fertilizantes nitrogenados, considerada estratégica para reduzir a dependência brasileira da importação de fertilizantes. Paralisada desde 2014, a fábrica teve o projeto reavaliado pela estatal, que confirmou a viabilidade técnica e econômica da obra. O Conselho de Administração da Petrobras aprovou oficialmente a retomada do empreendimento, com investimento estimado em cerca de US$1 bilhão. A expectativa é de que milhares de empregos diretos e indiretos sejam gerados aí durante a fase de construção. A Petrobras dividiu a execução da obra em 7 lotes, envolvendo serviços de infraestrutura, sistemas de energia, produção de amônia, granulação de ureia, armazenagem, expedição e automação industrial. As empresas vencedoras das licitações já foram definidas e a estatal agora avança para a assinatura dos contratos. A previsão é de que as obras sejam retomadas gradualmente entre 2026 e 2027, com conclusão prevista para 2029. Com a expectativa de abertura de vagas nos próximos meses, trabalhadores interessados já começam a enviar currículos para as empresas envolvidas no projeto. Então, pega a caneta, pega o papel que eu vou te passar um e-mail. A empresa Engeco Engenharia informou que os currículos podem ser encaminhados para o e-mail recrutamento.ufn3@engeco, é E-N-G-E-K-O, engeco.com.br. Vou falar de novo, recrutamento.ufn3@engeco.com.br. A expectativa é que as novas oportunidades de emprego sejam divulgadas conforme a

0: avanço das etapas das obras em Três Lagoas. A notícia completa e o e-mail está no nosso portal radiocaçula.com.br.
1: Uma notícia de suma importância, né? O Brasil, que tem o agro tão pujante aí, tão importante para a nossa economia, a gente não pode ficar aí refém de importação de fertilizantes. É muito importante que o Brasil seja autossuficiente e a gente vê que já estamos encaminhando para isso. Agora, 11 horas e 39 minutos, o preço da gasolina voltou a subir, já preocupa motoristas aqui em Três Lagoas e diferentes regiões do país. Nessa quinta-feira, motoristas relataram novos reajustes nos postos de combustíveis da cidade, com um litro da gasolina comum ultrapassando novamente a marca dos R$ 7,00 em alguns estabelecimentos. O aumento ocorre após a Petrobras anunciar um reajuste de 48 centavos por litro no preço da gasolina vendida às distribuidoras. Esse é o primeiro aumento feito pela estatal em quase 2 anos. O novo valor passa a valer a partir dessa sexta-feira, dia 29. Para tentar reduzir o impacto ao consumidor, o governo federal anunciou um subsídio, já vem anunciando, né, vários subsídios de 44 centavos por litro, fazendo com que o aumento efetivo para as distribuidoras fique em cerca de 4 centavos por litro. Segundo os especialistas do setor, o reajuste é reflexo da alta do petróleo no mercado internacional e também das oscilações do dólar e o custo da distribuição. O cenário ele acompanha ainda a defasagem dos preços internos em relação ao mercado externo, a situação que vinha sendo monitorada por importadores e distribuidoras de combustíveis. Esse aumento ele atinge diretamente profissionais que dependem do veículo para trabalhar, como motoristas de aplicativo, entregadores e trabalhadores que realizam viagens constantes entre as cidades da região. E a gente sabe que, na verdade, a alta nos combustíveis ela gera reflexo em diversos setores da economia, especialmente no transporte de cargas, o aumento de alimentos e também o impacto final nos produtos do comércio.
0: Lembrando o seguinte, a fiscalização está de olho, porque se o aumento foi de 48 centavos...
1: Não pode ser abusiva, né?
0: Não, então, foi de 48 centavos, o governo está dando 44, sobrou só 4.
1: Então...
0: Né? E por que os postos os combustíveis estão aumentando o preço,
1: então,
0: assim, exorbitamente.
1: Na primeira fase aí que teve esses aumentos, o governo federal teve que até deflagrar aí umas operações para fiscalizar e provavelmente vai ter que voltar a fiscalizar aí, porque se aumenta 4 centavos para distribuidora aí o posto de gasolina aumenta para 7, né? Aí tem que ver o que tá acontecendo aí.
0: Onde está o erro, né?
1: No meio desse caminho. 11 horas e 41 minutos, a economia brasileira registrou um crescimento de 1% no primeiro trimestre de 2026 na comparação com os últimos 3 meses do ano passado, né?
0: É verdade. Os dados foram divulgados hoje, sexta-feira, pelo Instituto Brasileiro de Geografia e Estatística, o IBGE. Segundo o levantamento aí dos últimos 12 meses, o Produto Interno Bruto, o PIB, apresentou crescimento de 2%. Já na comparação com o mesmo período de 2025, a alta foi de 1,8%. Em valores correntes, o PIB brasileiro alcançou a marca de 3,3 trilhões de reais no primeiro trimestre deste ano. Os três principais setores da economia apresentaram crescimento no período. A agropecuária teve expansão de 2%, a indústria cresceu 1% e o setor de serviços avançou 0,5%. Dentro da indústria, os destaques foram a extração mineral e também a construção civil. Já no setor de serviços, a área de informação e comunicação, atividades imobiliárias e comércio estiveram entre as que mais contribuíram para o resultado positivo. O levantamento também mostra que o consumo das famílias e o nível de investimentos no país apresentaram crescimento no período. Por outro lado, as exportações tiveram queda de 1,7%, enquanto as importações registraram alta de 4,4%. O PIB é um indicador utilizado para medir a soma de todos os bens e serviços produzidos no país e é considerado um dos principais termômetros da economia brasileira.
1: 11 horas e 42 minutos, termina às 11 horas e 59 minutos dessa noite, de sexta-feira, dia 29, o prazo para entrega da declaração do Imposto de Renda 2026. Segundo a Receita Federal, até essa quinta-feira, foram mais de 5 milhões de contribuintes que ainda não haviam enviado a declaração. Quem não entregar o documento dentro do prazo estará sujeito ao pagamento de multa, que pode ser de R$ 165,74 ou de 1% sobre o imposto devido, prevalecendo aí o maior valor. Além da multa, o CPF do contribuinte passa a ficar com status de pendente de regularização junto à Receita Federal. Segundo o auditor fiscal José Carlos Fonseca, a situação pode gerar dificuldades como impedimento para abertura de conta bancária, negativa de empréstimos, né, e até problemas para emissão de passaporte. A Receita também alerta que para estar na malha fina ou ter pendências de anos anteriores, não desobriga o contribuinte de entregar a declaração.

0: deste ano. Então, estão obrigadas a declarar pessoas que recebem rendimentos tributáveis acima de R$ 35.584 em 2025, além de produtores rurais com receita bruta superior a R$ 177.920. O envio ele pode ser feito pelo programa da Receita Federal no computador, pelo preenchimento online do meu aplicativo Meu Imposto de Renda e também nos celulares e tablets. A Receita Federal informa ainda que a declaração pré-preenchida continua disponível para facilitar o envio dos dados pelos contribuintes.
1: Lembrando que quem recebe aí pelo Banco do Brasil foi pago hoje já no primeiro lote, hoje já pela madrugada o dinheiro já estava na conta. Então 3 da Gozo está com dinheiro no comércio.
0: É isso aí. Agora 11 horas e 44 minutos, ó, vamos para mais um rápido intervalo, a gente volta trazendo mais informações para você. E lembrando ainda, você tem tempo de mandar mensagem lá no nosso WhatsApp 991498282. É rapidinho, a gente volta já já.
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4: 11 horas e 48 minutos aqui, estamos na hora da notícia. Vamos ver quem tá mandando mensagem no nosso WhatsApp. A Raquel mandou um áudio aqui pra gente.

0: Gente, ó, Raquel, infelizmente a gente não consegue escutar o áudio aqui, mas muito obrigado pela sua participação aqui no nosso programa. A gente vai dando sequência aqui no Hora da Notícia, porque o governo federal publicou uma lei que cria a Universidade Federal Indígena, a UNID. O nome ficou um pouco difícil de falar. É a primeira instituição desse tipo aqui no Brasil, voltada especificamente para povos indígenas e comunidades tradicionais. A nova universidade será vinculada ao Ministério da Educação e terá sede em Brasília. A lei foi sancionada pelo presidente Luiz Inácio Lula da Silva e publicada no Diário Oficial da União nesta sexta-feira. Segundo o governo federal, as atividades da universidade devem começar em 2027, com a expectativa de atender 2.800 estudantes nos primeiros 4 anos de funcionamento. A proposta é unir um ensino acadêmico aos saberes tradicionais indígenas, além de incentivar o desenvolvimento de tecnologias adequadas à realidade social e ambiental das comunidades. Entre os principais diretrizes, né, da nova instituição estão a valorização das culturas, histórias e a língua indígena do Brasil e também da América Latina, além da promoção de sustentabilidade socioambiental. A legislação também prevê que a universidade poderá ter processos seletivos próprios, com participação das comunidades indígenas e respeito às diferenças culturais e linguísticas. Outro ponto destacado é os cargos de reitor e vice-reitor da universidade, que deverão ser ocupados obrigatoriamente por professores indígenas. O financiamento da instituição será feito com recursos do Orçamento da União, além de convênios, doações e outras receitas compatíveis com finalidades da universidade. A implantação efetiva da UNIND ainda depende da previsão orçamentária e também da estruturação administrativa da nova instituição. Pensar, né, que demorou tanto um país, né, que a nossa origem é indígena, nossos povos originários que estão aqui, que foram invadidos, na verdade, né? E demorou muito para eles terem acesso aí, ter uma universidade específica, e isso já é feito em muitos países. No Canadá, eu acho que existe, né, esses tipos de faculdades que são específicas dos povos originários, e agora o Brasil também passará a ter.
1: É isso aí. Que seja bem-vinda a nova UNIND, né? Universidade Indígena. 11 horas e 51 minutos. A Secretaria Municipal de Esporte, Juventude e Lazer, a Sejuvel, abriu inscrições para o Campeonato Municipal de Basquetebol Feminino 2026 em Três Lagoas. A competição tem como objetivo incentivar a prática esportiva, fortalecer o desenvolvimento do basquete feminino no município. As inscrições poderão ser realizadas entre os dias 29, a partir de hoje, até o dia 8 de junho. De acordo com a organização, as equipes interessadas devem entregar a ficha de confirmação preenchida e assinada até as 15 horas do dia 7, lá na Sejuvel. Já a ficha nominal das atletas deverá ser entregue até o dia 10 de junho, também até as 15 horas. Segundo o regulamento, cada equipe poderá inscrever até 12 atletas. A informação completa sobre esse assunto está lá no nosso portal radiocaçula.com.br.
0: Agora 11 horas e 51 minutos.
1: 11h51, hoje chega o fim de um ciclo importante no Hora da Notícia. Durante o último ano, o jornalista Vinícius Leal dividiu a bancada comigo e também com outros grandes profissionais. Eu cheguei agora há pouco, tem um mês e pouquinho, sempre levando informação com seriedade, compromisso e muito profissionalismo. Foram muitos momentos marcantes, aprendizados, uma convivência que certamente vai ficar na memória de toda a equipe. Fica aqui minha gratidão pela parceria, Vinícius, amizade, dedicação demonstradas ao longo dessa trajetória. O Vinícius deixa também a marca dele aqui no programa Hora da Notícia e também no carinho de todos que acompanharam o seu trabalho diariamente. Desejo você, Vinícius, muito sucesso nessa nova etapa e que novos caminhos tragam ainda mais conquistas e realizações. O espaço é seu agora para sua despedida.
0: Muito obrigado, Cláudio, pela despedida. Eu não quero ficar muito emocionado aqui. Eu agradeço, primeiramente, né, a Toninha Campos por ter dado essa oportunidade de eu ter aqui entrado, né, no Hora da Notícia, dividir a bancada com o Rafael Oliveira, que foi também muito importante aqui na minha entrada na Caçula. Me ajudou muito, Rafael. Gostaria de agradecer ao Rafael Oliveira. Agradecer também a Guta, que não está mais conosco, mas também dividir muito tempo do Hora da Notícia com a Augusta Rufino, que também me acrescentou muito, então eu quero agradecer. Gostaria também de agradecer a todos os nossos ouvintes aí que fazem parte. A gente, sem os nossos ouvintes, a gente não vem aqui falar, né? E a gente vai percebendo o carinho que todo dia que vão mandando a mensagem, que vão prestando atenção no nosso programa. Então eu gostaria de agradecer. Foi um crescimento pessoal muito grande de estar aqui na frente. Eu já tinha tido, né, oportunidade de trabalhar com jornalismo, venho trabalhando com isso há muito tempo, mas nunca tinha sido âncora, né, de um programa, de você produzir, de ter esse cuidado, de chamar algo que é teu.

0: ali, né? Um programa que é feito por você. Então, na verdade, eu estou muito feliz, é um novo passo na minha carreira, ainda saio daqui com muito carinho pela Caçula, vou sentir falta de estar falando aqui das 11 ao meio-dia, de pegar e pesquisar, trazer notícias, de ficar empolgado de trazer uma notícia importante para a população, de trazer algo que vai abrir o olhar da população para fazer escolhas corretas para a gente ter um país melhor. Então, é só isso, eu quero agradecer muito de ter tido essa oportunidade e eu vou continuar agora como ouvinte vendo aí a sua trajetória no Hora da Notícia. Espero que você tenha aí esse mesmo sentimento que eu tive aqui na bancada, esse sentimento positivo, e eu vou levar o Hora da Notícia no meu coração para sempre com muito carinho. Também gostaria de agradecer o William, né, que também sempre fez a técnica aqui do programa, e também o Daniel. Daniel, muito obrigado. O Daniel, que além de ser parceiro meu de profissional, ele é meu parceiro de vida e sempre esteve aqui me ajudando tanto nas edições, quando eu precisava, quando eu estava estressado ou quando eu estava precisando de alguma ajuda. O Daniel sempre esteve aqui e também fazendo a operação. Então, muito obrigado, Daniel. E também agradecer a toda a equipe da Caçula, que eu vou carregar aqui no coração. Não só os nossos colegas ali do jornalismo, mas também o pessoal do comercial, os locutores, todo mundo aqui da Caçula, eu vou levar no coração. E é isso, muito obrigado pelo Hora da Notícia, gente, muito obrigado pelos ouvintes, vou sentir muita falta de estar soltando a minha voz aqui pelas ondas da 96 Caçula.
1: Toda a equipe da Rádio Caçula, incluindo o jornalismo, o pessoal da locução, o pessoal do comercial, Toninha, desejo você muito sucesso, tomara que dê tudo certo aí no que você deseja da sua vida, combinado?
0: Muito obrigado.
1: Então tá certo. Eu sou o Cláudio Júnior, agradeço sua audiência e companhia nesta manhã aqui na Rádio Caçula.
0: É isso aí, lembrando que tem as nossas redes sociais, ainda continua aí, tem o nosso Instagram, também tem o nosso Facebook, você pode seguir, o nosso YouTube, onde você pode ver e rever todas as nossas notícias. E o Hora da Notícia tem encontro marcado agora com o Cláudio Júnior na segunda-feira às 11 horas.
1: Segunda-feira às 11 horas, uma excelente sexta-feira para você, um lindo final de semana, a gente se encontra na próxima segunda, até lá.
0: É isso aí, muito obrigado mais uma vez, Toninha Campos, o Fábio Campos também, por ter dado essa oportunidade para mim, ter tido esse carinho e ter tido confiança no meu trabalho. E essa aí é a minha última despedida, muito obrigado a todos os ouvintes aí que conseguiram, que me acompanharam durante esse mais de um ano na frente da Hora da Notícia, e a gente se vê por aí. Tchau!
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1: Muito boa tarde a todos. Boa tarde. Hoje uma sexta-feira. Hoje sextou, meus amigos. Hoje uma sexta-feira gostosa. Uma sexta-feira com seus 27 graus, tempo parcialmente nublado, mas solzinho nesta tarde de sexta-feira, neste exato momento, marcando os seus 27 graus com a máxima de 28, a mínima de 16 graus. Começando suave, tranquilo, suave na nave, porque hoje é sexta, meu amigo, sextou, hoje não tem tempo ruim. Hoje pode chover canivete, meu guarda-chuva é de aço. Você pode chover o que quiser, canivete, água, trovão, relâmpago, o que você quiser. Hoje não tem boca na casinha. Começando uma sexta-feira, um ótimo final de semana para todo mundo. E hoje tem prêmio, né, meu amigo Will? Fala aí comigo, meu amigo Will.
2: Isso aí, hoje tem prêmio. Oferecimento Rolex. Opa, tô com a porrada na cabeça.
1: Uai, tá com a minha ainda.
2: Oferecimento.
1: Ele tá com a.
2: Casa da Espia.
1: Ele tá com o problema da Toninha Campos ainda.
2: Tá com o problema da Toninha aqui.
1: Tá no automático.
2: Casa da Espia. É, Jair Lavacar e Forasteiro.
1: Forasteiro. Isso. Esse dia eu fui meu amigo Freitas Lavacar lá e deu um trato no meu carro, pai. Legal
2: e
1: pra caramba.
2: E falando hein? Forasteiro, que tem atendimento diferenciado, né?
1: Tenho.
2: Que tem o gelo que você
1: costuma comer. Não, pessoal, eu tô falando sério. Aqui no Forasteiro, na rua Aparício da Silva Camargo, próximo ao semáforo, e também na Munir Tomé, desculpe. Na João Silva, olha que legal. O Forasteiro abriu uma segunda franquia, uma segunda conveniência. 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Eu conheço vários, conheço o Ceará, conheço o Forasteiro. Ceará, um abraço pro meu amigo Luiz, o pessoal lá. O Forasteiro, a Delta, enfim, conheço algumas conveniências. Anda tudo nessas conveniências, anda McLobin, nós. Né?

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Então um abraço lá para o meu amigo Cicinho. Um abraço para o meu amigo Jair Lavacar, aqui da Alfredo Justino. Que hoje eu até chorei as pitangas lá pro Jair. Eu falei, Jair, salva eu, lava meu carro aí, Jair. Lava meu carro, pelo amor da galáxia. Salva eu aí hoje. Hoje é sexta. Um abraço, meu amigo Ulisses. Né? Ulisses, o pessoal, as meninas aí, menina. Eu perguntei o nome das meninas que fica na... Ulisses

0: ali na Rosário Congro, eu fiquei bastante contente, né, quando eu soube que ele é um dos proprietários, ele mais um sócio, né? Mas eu fiquei muito feliz, muito. É tão gratificante, é tão legal quando você vê uma pessoa tendo sucesso na vida, crescendo, né? E você vê que batalhou e tá vencendo, né? Eu fiquei muito feliz mesmo, eu tenho um carinho muito grande aí pelo meu amigo Liz, da Vistoria Veicular. Me passa aí, meu amigo, o nome. É bem na frente, na Rosário Congo, bem na frente ali daquele parque linear, né? Na Custódia Andrius. E o nome das meninas? Eu perguntei o nome das meninas, Wilson. Você acredita que eu tô igual aqueles velhinhos caduco? Eu já até esqueci mesmo, que eu sou ruim de memória do caramba. Tá, Doris? Muito, muito gentil aí as meninas, né? Atenderam bastante. Mega Vistoria. Me passa aí o nome da empresa, da Vistoria do Ulisses. É Mega Vistoria, na frente do Parque Linear, na Custódia Andrius ali. Ulisses, me fala o nome das meninas. Das duas mocinhas aí, que são uma graça. Gentil pra caramba, as meninas. Me atender espetacular. A Roberta e a Isabel. Roberta e Isabel. Aí, super simpáticas as duas, como todo mundo ali, os colaboradores. O sócio também do Ulisses, né, que inclusive foi aí que fez a vistoria do meu carro. É, ó, bem profissional, bem bacana. Um amor das meninas, um atendimento de excelência aí da Roberta e da Isabel. Atende você com um cafezinho da hora, cafezinho legal pra caramba. Cafezinho feito na hora ali, ó. Bem bacana mesmo, né? Manda um abraço aí em seu nome, Ulisses, cumprimentando a todo mundo aí, então, da empresa Mega Vistoria, todos os seus colaboradores. Aí que é legal você ver que ele também gera empregos, né? Gera para outras famílias, ele e o sócio dele, que depois você me fala o nome do seu sócio aí, que ele que fez a vistoria no meu carro. E é um trabalho, eu não sabia, eu até falei pro pessoal lá, vocês acabam virando funcionários do governo do Mato Grosso Sul aqui, do Detran. Eles têm que fazer vistoria, eles têm que tirar no chassi, eles têm que ver se tem alguma adulteração, porque se eles não fizerem minuciosamente, né, eles acabam aí abraçando um processo administrativo, algo parecido. Então eles têm que ter tudo no pé da letra. E eles acabam trabalhando para o governo, aí eles têm que recolher imposto para o governo, a nota, emitir nota pela prestação de serviço, tem que não sei o quê, e dão ainda dinheiro para o governo dobrado. Você, contribuinte, paga duas vezes. Um abraço ao sócio do Ulisses, é o Lucas, ele que fez a vistoria no meu carro lá. Obrigado, Lucas, aí pela gentileza também, tá bom, meu amigo? Um abraço para todos vocês. Eu fiquei bem, achei bem legal mesmo, viu, Ulisses? Um abraço a sucesso, você é uma pessoa que merece mesmo aí o sucesso total. Vamos destacando as notícias registradas nestas últimas horas. Então, daqui a pouquinho, como disse o meu amigo Will, vamos ter aí o sorteio da querosene, vamos ter aí o combo da esfirra, vamos ter Jair Lavacar. Tem mais alguma coisa aí, Will? Conseguiu mais alguma coisa? Vem com meu amigo Claudinho lá, o Claudinho. Vê com ele, que lá você tem que pegar ele num contrapé. Não? O nome da esposa dele? Não, o Claudinho É. A Camila?
1: A Camila da Rouparia?
0: Isso. Viu? É o Claudinho, o esposo dela. O Claudinho, o esposo dela. Eu conheço o Claudinho na época do que era o Paraguai, na época do Shopping Popular, Claudinho ainda. Eu até brinco, o Claudinho era pobre ainda, né? Até brinco com ele, que na época era do Shopping Popular, ali no Rosário Congo. Lembra quando foi o primeiro que teve início aqui em Tragoso? Ele vendia CD, vendia uns CDs da hora, um monte de novidades. O Claudinho, que era o sucesso na época ali, que era o sucesso, né? Ele vendia aqueles DVD, né? E a gente comprava lá pra ir nas baladas, tocar nas caminhonetes lá, nos carros. A gente comprava tudo do meu amigo Claudinho. Na época era na Rosário Congo. E o Claudinho morava ali na João Dantas. Não sei se ele mora ainda, né? Na João Dantas, depois que era da linha do trem ali no, na João Dantas, no sentido São Carlos. Então, o Claudinho é uma figura espetacular. Ele, a Camila, né? Sempre foram uma figura espetacular, diferenciada. Pessoas benquistas, bem bacana mesmo. E legal também, né? Você vê que a pessoa foi fluindo, né? Daqui a pouquinho vamos falar de uma confusão em escola estadual aqui em Três Lagoas, onde um garoto aí levou uma advertência, um pescoção, que eu achei desnecessário, mas vamos falar daqui a pouquinho na ronda policial.

0: Vamos falar também na ronda policial referente a uma caminhonete que ficou com danos materiais, onde bateu em uma carreta estacionada. E também aqui é onde continuam as orações. Aí é o jovem motociclista que colidiu ali em um carro veículo parado aí no último domingo. E neste sábado vai ter uma corrente de oração ali no Hospital Auxiliadora. Vamos falar daqui a pouquinho também referente à Polícia Civil de Selvíria, onde a Operação Blackout contra furtos de fios. Vamos destacar a Polícia Militar deflagra a Operação Aproximatus. Aí da Polícia Militar e Polícia Civil, Operação Aproximatus no bairro Guanabara. Daqui a pouquinho na ronda policial, furto de bicicleta, uma pessoa acabou sendo detida. Também um pitbull solto, atacou, tadinho, um gatinho. Daqui a pouquinho vamos falar desse fato, que eu achei bem absurdo um negócio desse, né? Uma maldade e o descuido do dono, do tutor aí do veículo. Também, daqui a pouquinho, onde aqui um cachorrinho também, aqui está desaparecido, fugiu, o pessoal procura o Atena. Daqui a pouquinho na ronda policial, o pecuarista encontrado morto. Também vamos falar aqui onde irregularidade de carga aí na... A Polícia Civil faz uma... A Polícia Militar, desculpem, faz uma checagem. Polícia Civil desse ouvir, a Operação Blackout também, como falamos. Aqui também a Operação... aí da Polícia Civil. Então vamos começando Ronda Policial, mandando um abraço aí para o pessoal, nossa audiência nas nossas plataformas digitais, aí também aqui no TikTok, no arroba Ronda Policial Oficial. Um abraço a todos, vamos mandando alô a Jussara, também aqui ligadinho também a Jussara, a Dila, o Eduardo, o Adeilson, aí no TikTok, o pessoal também no Facebook. Obrigado a nossa audiência. Daqui a pouquinho vamos sortear prêmios para vocês, meus amigos, minhas amigas. Hoje a audiência aqui no Facebook tá devagar, hein? Também eu tô com uma carona aqui no Instagram. Cara de bolacha, já tem uma cara de bolacha, né? Parece que tá maior ainda. Meu Deus do céu, olha o tamanho da bochecha, rapaz. Cara de bolacha, barba branca. Nossa, que terrível, hein? Coitada da minha mulher.
1: Hoje minha mulher que sofre. Hoje aqui disponível para sorteio a gente tem Forasteiro, Casa da Esfirra, Jair Lavacar e Rouparia Bom de
0: Preço. Ah, Rouparia, meu amigo Claudinho, Camila, né? Tem que pegar no contrapeço. Se não for ligeiro com o Claudinho, você não abraça aí não, hein? Tem então a Rouparia então? Então, Rouparia, um abraço aí, meus amigos da Rouparia Bom de Preço aí, obrigado a todos. Tá fechado o microfone, viu?
2: Ó, então ficou Forasteiro, Casa da Esfirra, Jair Lavacar e Rouparia Bom de Preço.
0: Beleza.
2: Quatro.
0: Então fechou. Quatro. Olha, vamos falando aqui. Vamos começando a ronda policial. Falando aqui de um caso. De um caso que eu. Meus amigos, tem casos e casos. Né, como se diz a situação. Mas tem o exagero também. Quando você tem um exagero, aí a pessoa passa, aí fica fora da curva, aí é dureza. Porque ninguém tem o direito de agredir ninguém. Ainda mais quando você é para quem é educar a pessoa. Você é para passar um exemplo. O que aconteceu aqui na escola Edivarte Correia, que por um lado você analisando, eu achei mesmo um absurdo, e se fosse com meu filho, eu não iria deixar barato não, como eu acho, oriento o pai e a mãe, os pais desse garoto, não deixar barato um garoto de apenas 13 anos de idade. Vamos até procurar a Bazé para se manifestar referente a este assunto, porque olha só, o que aconteceu, o exagero, quando você passa do limite para a agressão. Para a agressão aqui na escola Edivarte Correia, na João Dantas, na João Gonçalves de Oliveira, aqui no Interlagos, na escola Edivarte Correia. A princípio, aí a patrulha escolar, vamos primeiro, são 12h15, então vamos primeiro no intervalo comercial, senão vai atrasar o intervalo, hein? Vamos ao intervalo comercial, vamos voltar com esse assunto, porque são 12h15, eu tenho que girar o brake.

0: Eu tenho que girar o break comercial, porque senão vai atrasar aqui. Vamos voltar com esse assunto aqui, porque eu não achei bacana não a atitude do professor de chegar burdoada no aluno. Eu não achei bacana, ainda mais de um educador. Mas vamos rapidinho, voltamos em 2 minutos.
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0: Voltamos com a Honda, precisava estar tomando água. Tá tomando água, você correndo lá da.
1: Eu achei que estava no banheiro.
0: Fui tomar água, não fui colocar o copo.
1: Eu falei assim pro Romeu: Romeu!
0: Já começou a mentir, cadê o Fábio? Pessoal, vamos falando aqui de um caso. Um caso que eu, como eu disse no bloco anterior, há casos e casos. Há casos de desrespeito que você não deve ter com ninguém. Mas quando você tem um exagero, aí extrapola um pouquinho. Aí quando você sai fora da curva, aí não é legal. Nesse caso aqui, entre um educador e um aluno,

O professor que totalmente fora da curva. Totalmente fora da curva. Olha só o que aconteceu aqui. É, você chamar a atenção ou punir é uma situação de punição à disciplina. É uma situação que a pessoa exagerou, o aluno concorda, beleza. Mas quando o educador exagera na disciplina, meu amigo, aí não. Aí não tem graça, não. Ainda mais um educador, que é quem você sempre tem a reflexão, você tem a lembrança e aquele, ó, aquele cara... Eu guardo com muita estima uma professora minha de português, a Terezinha Bazé, né? É uma pessoa bem bacana pra caramba, é uma pessoa que, eu estimo bastante, e você vê que é uma pessoa que fica pra você como exemplo, né? Olha o exemplo desse professor, que exemplo que não deve ser seguido por ninguém, nem pelo aluno e nem... Eu acredito pelos professores, obviamente. Inclusive, até pedi para o Rafael Oliveira pedir uma nota aqui, oficial aqui da Bazé também, que é. Inclusive ela que é a chefe aí do estado, né? E é uma pessoa espetacular. A Bazé é um, nossa, é um espelho para do bem, é um espelho de educação. Nossa, você conversa com ela, que pessoa diferenciada. Mas enfim, olha só o que aconteceu aqui na João Gonçalves de Oliveira, aqui na Edvardes Correia. O policiamento escolar, acho que foi acionado aqui na Edvardes Correia, onde um pai de um aluno, de 13 anos, o aluno, a princípio seria uma ocorrência envolvendo esse garoto de 13 anos com o professor, o Domingos Sávio de Souza. Domingos Sávio de Souza. E conforme relatou o aluno à polícia, eles estavam na sala de aula com o professor, aluno, e o aluno estava ali no intervalo lanchando, fazendo aquele seu lanche, estava sentado na carteira. Como todo mundo é de prática, quem não, eu lavava meu lanche, minha lancheira, que o pessoal falava, né? Hoje você come na cantina, que é caro pra cadedel, essa cantina, deu me livre. Eu levava meu lanche, que era mais barato. E a mesma coisa aqui, um lanche, é normal, beleza. Ele estava no fundo da sala. Então o professor Domingos Sávio de Souza, ele se dirigiu ao fundo da sala, onde alguns alunos estavam conversando, e deu uma advertência ao aluno que estava lanchando, que estava sentado no fundo, para que ele se sentasse na frente, na primeira cadeira. E o garoto perguntou o porquê. Neste momento, o professor puxou a carteira e os alunos que estavam conversando, lanchando, foram expulsos. E no caso, o garoto, o aluno ficou perdido, ficou, porque dessa atitude tão assim, agressiva, né? Só porque estava lanchando, conversando. Não, vocês estão expulsos. Ele bastante nervoso. Teve uma discussão verbal. Olha só, um professor, que a princípio você acha que é intelectual, que tem princípio, discutindo, batendo boca com o aluno. Que não tem nada a ver. O que, que tem um garoto com medo na lanchar? E você vai bater boca com um garoto, com um moleque? Se tivesse soltando foguete, ou se tivesse de uma forma desrespeitosa na sala de aula, vamos lá, e também não seria motivo para agressão verbal, ou, enfim, discussão, ainda mais com uma pessoa que você acha que é intelectual. E no caso, aí ele então decidiu que o aluno receberia uma advertência e iria levá-lo à direção da escola. Muito bem. Foi levar o garoto para a advertência na escola. No trajeto, um aluno ofendeu, mas só que não era esse aluno que estava sendo encaminhado para a direção. Um outro aluno, aí bateu boca, ofendeu o professor, segundo o boletim de ocorrência. Né? E no caso... Neste momento, o professor colocou a mão nas costas aí do garoto, que estava sendo encaminhado para a direção, e o garoto falou que não, mas

não me toque, né? Não precisa me tocar que eu já tô indo. Ele, neste momento, segurou o garoto pela gola. Que é isso, rapaz? Esse professor, meu amigo, você aí saiu da curva, né? Puxou pela gola, tentou, ainda puxou o garoto, e o garoto conseguiu se esquivar e sair, então foi para a sala, ele correu para a sala de direção. Aí quem teve pressa é o diretor, né? Aí, no caso, foram acionados os pais de aluno. Muito bem. O que causa estranheza aqui é que a escola tem imagens de segurança. O professor fala, não, foi o aluno que me ofendeu, mas tudo bem. Vamos aí, o que não foi concedido para a polícia, eu não sei o porquê. Eu não sei o porquê, a direção da Edvard Corrêa, que até eu vou pedir pro Rafael entrar em contato com o pessoal da edição, do Edvard Corrêa, do diretor, por que não as imagens? Ué, se houve exagero do aluno, então tá bom, então vamos puxar as imagens, tem câmeras de segurança, vamos puxar na imagem para ver de quem é o exagero. Se é do aluno ou se é do professor. É do professor, o aluno que ele exagerou.

ofendido, fui eu que fui maltratado. Aí tudo bem, que sabemos hoje que tem muitos alunos que ofendem o professor. Mas desta forma que como está, não pode acontecer, meu amigo. E ainda mais se tratando da vida regressa aí do professor, que já tem passagens aí por ameaça, já tem passagens por exercício arbitrário das próprias razões, e também perturbação da tranquilidade, injúria e violência doméstica. Pô, se o passado tá de jeito, o que tem que fazer? Ó, você, meu amigo, quando você está certo, você não vai até o fim. Ó, quem tá certo sou eu. Pega as imagens de segurança agora. Mostra as imagens pros pais aí. Mostra as imagens. O filho dele tá errado. Tem que fazer isso. Agora, simplesmente falar e dar pé do ouvido nos outros, chacoalhar os outros pelo pescoço, aí não, né, meu amigo? Ainda mais com a vida regressa que já tem aí, já tem ameaça. Já tem exercício das próprias, exercício arbitrário das próprias razões. Pegou algo que não é dele. Já tem injúria e violência doméstica e perturbação da tranquilidade? Ah, meu amigo, você deveria ser o primeiro a exigir as câmeras de segurança. Ah, aí não, porque senão fica fácil colocar na conta dos outros, né? Senão fica fácil mandar a conta nos outros e falar assim, vira. Aí não. Aí não. É a mesma situação, fazendo um paralelo, né, nesse parâmetro, até vem aqui, dizer o seguinte, vou pedir para procurar a escola, aí a escola, o diretor da escola ou a diretora passou que não pode ceder as câmeras porque é só para a polícia. Tudo bem, concordo. Então, se for o caso aqui, eu chamo até os pais aí para ver se assistiram as imagens. Se o filho tiver errado, tem que ser punido, obviamente. Vai ter a educação mais dos pais. Professor, o professor não é pai, eu costumo dizer. O professor não é o professor é um educador. E o professor não deve ser agredido, não deve levar ofensa, mas da mesma forma também não tem o direito de ser abordoado uns outros. Eu acho que tem que ser... Tem que ser os dois, o parâmetro e, para os dois. Tem aluno que é folgado e agride professor. Tem aluno que é folgado mesmo. Né? Mas só que da mesma forma, o professor não pode atribuir na mesma moeda. Se houve um excesso por parte do aluno, ele deveria ser o primeiro a pedir uma... O diretor falando de tal, que eu não sei quem é o diretor aqui do Eduardo Vaz. Puxa as câmeras de segurança aí. Eu quero ver as câmeras de segurança. E... eu quero que esse aluno aqui seja punido, ó. Como ele foi sem educação comigo, me desrespeitou. E eu que vou chamar a polícia para um boletim contra ele. Beleza. Agora, a escola não vem com esse papo furado aí de ah, não pode ceder porque só com medida judicial. Não. É um caso de ofensa, injúria. Tem que ofender, tem que ceder sim para a polícia. Para a polícia. Você não está cedendo para mim, não, para a rádio. Não está cedendo para ninguém. Ou para os pais. Os pais têm esse direito de saber se o filho de fato está errado, se o filho exagerou na dose ou não. Agora, se não exagerou, então, no caso, aí alguém está fora da curva, né? Agora, me estima muito um educador ter esse tipo de atitude aí. Que eu não achei bacana, não achei legal. E o educador, que devia chamar os pais e falar, senta aqui, ó, o fulano, o pai, o ciclano, tem o ciclano Beltrano, senta aqui, ó, o casal do pai, o pai e a mãe, ô mãe, seu filho exagerou, seu filho saiu da curva, seu filho tá errado, seu filho, ó, eu tô muito ofendido, né? Eu deveria fazer isso, né? Não ao contrário, né? Não o professor ser apontado aí como agressor. Ainda mais com um histórico desse aqui. Aí que ele deveria ser o primeiro. Falar, eu quero processar esse garoto aí. Não quero que ele nem venha mais na minha sala de aula. Agora não tem graça o cara dar um chacoalhão. Aí no moleque tá tudo certo, né? Eu não gostaria de tomar minha filha tomar burdoada. Ó, eu já não gosto que minha filha tomar burdoada. Se minha filha um dia tomar uma burdoada de homem, ou eu vou dar um corte tão grande no vagabundo. E graças a Deus, minhas filhas têm aí os namorados aí que são de família boa. Não tem esses namorados aí vagabundo que bate mulher. São famílias boas, família assim de que tem aí um pedigree, né?
Mas eu não vou deixar o homem bater na minha filha.

0: não. Que graças a Deus é mais fácil os namorados dela bater nos outros do que eu tenho que segurar, né? Do que ser o seu contrário. E ainda mais tomar pé do ouvido de marmanjo, não. Um barbado. Né? Não, eu pra mim não acho legal, não. Não achei legal, não vou legal. Inclusive, os microfones estão abertos aqui pro professor. Se você quiser falar também, como é que é o nome dele? O Domingos Sábio de Souza. Tá aberto aqui os microfones. Se os pais também quiserem falar, tá aberto o microfone. Por que não ceder as imagens pros pais? Isso é que eu tô achando estranho. Por que é tanta firula? A pessoa deveria ter a transparência, não tem. O diretor da escola fala assim: eu vou punir ou o professor ou o aluno e vou comunicar aos pais, dar uma advertência, dar uma suspensão 3 dias e sumir com o garoto, né? Então eu deveria fazer isso. Agora não ficar nessa falta de transparência. E olha só, é que tá o negócio, né? O palco da Enxique da Em Francisco, né? O palco da Enxique da Em Francisco. Olha só, um ouvinte me mandou um vídeo, vou até aproveitar o gancho dessa matéria, né? Falando o seguinte: ô Fábio, por que que eu vou até mandar esse vídeo pro meu amigo coronel do agente de trânsito, né? Pra falar disso aí. Referente o Coronel Moraes, que o Moraes é linha dura, viu? O Coronel Moraes é linha dura e é um cara bem sério. Eu sou amigo do Moraes e gosto muito dele, porque é um camarada muito sério, muito transparente e muito sincero. Se tem como fazer, tem, se não tem, tá errado. Ele é bem sincero. Eu gosto muito do Moraes, do Coronel Moraes. É amigo meu há muito tempo. Os pais dele é de... Ó, por isso que eu falo, o camarada quando é bom, tem pedigree, né? É outro naipe. Os pais do Moraes, né, trabalharam até com a gente, né, são de pedigree inabalável. O irmão, a família, você vê que aí quando a pessoa vem de pedigree bom, a pessoa é boa. E eu vou até passar essa denúncia pro Moraes agora, que um camarada me enviou agora, um ouvinte, ele me disse o seguinte: Fábio, por exemplo, por que que os agentes de trânsito ficam só multando as escolas estaduais e não as particulares? Porque, de fato, aí eu comecei a observar, ali na escola Funlec, né, o pessoal ali estacionado todos os veículos na ciclovia. Aí o camarada me mandou o vídeo aí, que veio, solta aí, homenzinho. O camarada falou: ah, mas pode ficar na ciclovia? Não pode? Vamos ver. Pode, não pode?
1: Aí eu te pergunto, é porque a escola particular pode isso aqui? Olha, é normal.
0: Ó, então ele mandou esse vídeo aí.
1: Escola particular, aí pode.
0: Na ciclovia.
1: Agora, se for nas municipal, os amarelinhos tá em cima, né?
0: Aí o camarada tá revoltado. Ele também já tava errado, porque não pode também estar com o celular também. Já, meu amigo, já ia tomar a multa também. Né? Você também tá errado aí. Aí tá todo mundo errado, você que tá filmando, o outro tá parado na ciclovia, tá uma bagunça danada. Agora o ônibus foi eu, bagunçou, quem tá errado, quem tá certo, né? Mas tá errado, vai tomar multa também, viu? E o Moraes vai multar você, que eu tenho certeza. Então, então já que é pra fiscalizar, vamos fiscalizar, mas tem que fiscalizar com bem. O que eu quero dizer pra vocês é que tem que agir com dentro de uma legalidade. Você não pode você ser a autoridade máxima. Ah, eu sou professor, mano. Não, eu sou fulano, mano. Não, eu sou marido. Não, não é. Você tem que agir dentro de uma lei. Você não pode dar pé do ouvido nos outros. Você também não pode multar os outros com excesso. Não é isso, não. Isso aqui não tá pra isso. Não, bagunça tudo, né, meus amigos? Mas isso aí que eu quero dizer. Mas eu vou pedir as câmeras de segurança aí da escola. Vamos ver se... A gente acha que não vai conseguir. Mas vou tentar entrar em contato aí com o pai. Aí referente a essa agressão, porque não tá certo não, né? O professor não deve ser desrespeitado, obviamente, concordo 100%. E também o professor também não pode ser o braço nos outros, né? Aí não, né, meu amigo? Aí não. E a pessoa, sua filha tomando uns burdoadas de barbudo, de marmanjo, aí não vira, né? Aí não vira, tá? Vamos rapidinho no intervalo comercial e voltamos em... Ah, não, vamos agora. Quem? Ah, tá aí já? Ah, minha amiga tá. Tá aí pra não falar de outro probleminha, nem sem problema de agressão, sem problema de trânsito, vamos falar de coisa boa agora. Você que tá Maria Mole aí, você que tá

0: nunca aconteceu comigo, mentiroso lazarento. Você que precisa de um tratamento aí de um caso de impotência sexual, onde você vai bater assim, dá aquela cabeçada e volta, não adianta nada, aquela mulher fica naquela fissura, meu Deus do céu. Aí você na cara de pau fala, nunca aconteceu comigo, mentiroso lazarento. Isso acontece com todo mundo. Quem nunca aconteceu? Fala quem é o mentiroso lazarento. Nunca, na hora H, numa, outra vez da cara cachaça, tá cansado, não deu uma brimbada, num brimbal lá, não foi. Hã? Isso nunca aconteceu, mentira. Já aconteceu. Eu quero ver que o caboclo fala que nunca aconteceu comigo. Isso é uma mentira. Duvido, mentiroso, lazarento. Ah, mentira. É a mesma coisa do homem falar assim, eu que mando na casa. Ah, mais mentiroso do caramba. Vamos com a minha amiga Tatá e vamos passar aí uma solução para o seu problema, meu amigo.
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0: Voltamos com a Ronda Policial. São 12 horas e 41 minutos. 12 e 41. Ué, o Instagram só do ar?

0: É que a live caiu por um tempo. Por isso que o Rafael entrou aí. Tá no ar já de novo.
1: Tá? Ah, tá bom. Ah, agora tá no ar. Agora tá positivo e operante aqui. É, vamos! Passageiros,
0: preparados. Eu aqui. Tava que abrindo o... Não, tava abrindo o Facebook.
1: Ah. É, pessoal, ó, até colocar lá. Pessoal, pode subir até a pauta de ontem, viu, ô Romeu? É, olha, uma caminhonete ficou destruída após colidir uma carreta estacionada. Inclusive, aí os ocupantes deste veículo, aí o passageiro, ele até não conseguia nem mexer as pernas, coitado. Houve uma colisão após essa carreta estacionada, onde as vítimas foram socorridas com lesões aí para o Hospital Auxiliadora. Duas pessoas, dois homens, em uma caminhonete Nissan Frontier, colidiu em uma carreta tri-trem, meu pai amado, que estava estacionada ali na Ranulfo Marques Leal. Ali na Ranulfo Marques Leal, no Jardim dos IPs. Né? Na Ranulfo Marques Leal, não é bem na Ranulfo, né? É, chegou na Ranulfo, que é a 262, na Ranulfo, entra naquela uma acesso à terra de chão, chão batido. Tá, judiação, que coisa, hein? Bateu uma carreta, deu me livre. Né? E ali é lotado de carreta, hein? Não tem uma não, tem umas par de carreta. Então, no caso, segundo informações, aí a caminhonete seguia pela rua Alexandre Abrão, no sentido rodovia, no Ranulfo Marques Leal, quando o motorista não conseguiu frear a tempo e atingiu a traseira da caminhonete, da carreta, desculpem, que estava estacionada na contramão. Rapaz do céu, que é isso? Com o impacto aí da batida, o motorista e o passageiro foram lançados para o painel. Ali foram lançados para frente, projetaram ali, bateram ali no para-brisa do veículo. Sofreram diversos ferimentos, bateu o rosto. Então tá assim o cinto, né? Provavelmente. Bateu o rosto, olha só que... Que coisa de louco, você vê, um momento, um descuido de bobeira, isso aí, você acaba tendo uma gravidade muito grande, né, acidente, né? O passageiro estava reclamando aí para os socorristas, aí que não conseguiu mover as pernas após a colisão. O SAMU e o Corpo de Bombeiros foram acionados e as duas pessoas foram socorridas consciente ao Hospital Auxiliadora. Que coisa, hein? Pessoal, vamos pedindo uma oração aí, quem falamos aí nessa quarta-feira, vamos seguindo aí, que sempre é muito salutar e muito corrente de bem, pedindo oração aí para o jovem aí que sofreu um acidente, o Gabriel da Silva Gomes de Souza, ele que sofreu um acidente, que estava aí como passageiro, aí o Matheus Alves Faustino dos Santos, o Matheus faleceu, ele seu passageiro de uma motocicleta que colidiu em um veículo parado na Clodoaldo Garcia, na frente do casarão, na madrugada de domingo, e o Gabriel estava pilotando. Ele está em estado grave, lamentavelmente, aí no hospital, mas com muita oração, muita fé em Deus. Aí o Gabriel e a família vai sair dessa angústia, e vai ter inclusive uma corrente de oração neste sábado, ali no Hospital Auxiliadora, pedindo aí melhoras aí para esse jovem que está entubado, estado de saúde grave, né? Então, melhoras, só deixando registrado aqui, sempre é bom, né? Oração sempre é bom, e a oração que move, né? A oração que é Deus na causa, como diz outro, é Deus na causa, e pensamento positivo é o que vale, viu, meus amigos? Então, você que tem a fé, queira o próximo bem, né? Peça oração para esse garoto aí, para ele sair dessa aí, tá? Melhoras, aí com certeza vamos ter notícias boas semana que vem, se Deus quiser, a família, todo mundo, tá bom? Olha, a Polícia Civil acabou desencadeando aqui a Operação Blackout, nesta sexta-feira. A Polícia Civil desse ouvido, juntamente aí com o apoio da Polícia Militar, a Operação Blackout, voltada ao crime de furtos, que não é diferente lá em Selvíria, furtos de fios e cabos, né, na cidade. Aqui também é uma dor de cabeça para a polícia, e lá também, os nóia é duro, na tem tudo quanto é lugar essa raça aí. E na ocasião aqui, durante a operação foram cumpridos 10 mandados de prisão, 6

0: relacionados à investigação de furtos e fios e 4 mandados inadimplentes de pensão alimentícia. Então o cara já abraçou também uma pensão que não tinha, teve agora. Então a operação recebeu o nome Blackout em alusão aí a furtos de fios, né? Fios de cobre, portanto, também, que afetam a iluminação pública da cidade e fornecimento de energia. A Polícia Civil destaca os furtos. Aí estão sendo aí aumentando o número de furtos, então no caso houve aí investigações causando danos materiais e tal, em prejuízo a uma coletividade, então houve aí o cumprimento desse mandado de investigação. Então, conforme o Dr. Felipe, que é delegado e responsável da Operação Blackout, a Força Policial demonstra que está atenta aí à criminalidade e está empenhada em identificar as pessoas, inclusive os receptadores também, que abraço, que são os mais vagabundos. Porque o vagabundo noinha desse aí, furta para estar na abstinência, é um coitado, vamos dizer assim, entre aspas, né? Não é tão coitado, mas é o ponto mais fraco da corda, que arrebenta do lado mais fraco. Mas os vagabundos de mão cheia, vagabundo tinha que tomar uma sova, são os receptadores. Esse sim tinha que tomar uma coça. Agora esses nós aí, tudo perdido, tudo mal perdido, não quer ser resgatado, não quer voltar para a sociedade, não quer voltar para a família, estão tudo pebaiada, estão tudo lascado na vida, tudo fodido, e os caras, assim, vai, a minha vida já não presta mais, aquele negócio todo, né? Mas é os receptadores que é o BO da situação toda. São 12 horas e 48 minutos, vamos rapidinho, intervalo comercial, e voltamos aqui com a operação Aproximatus e o sorteio no último bloco, rapidinho.
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Voltamos com a Ronda Policial, são 12 horas e 51 minutos, 12h51. Como é que ficou a nossa organização técnica e estratégica aí, Romeu?

0: dos sorteios. Atenção, atenção, pessoal. Nós montamos aqui fora no intervalo a estratégica, a logística, a sapiência e muito estudo de muitos anos, com muita qualificação, doutorado. Aí qualificamos o Romeu, que ficou 6 anos estudando. Vocês acreditam? 6 anos estudando aí para ser qualificado e ter esse doutorado. Fala aí, Romeu, fala aí.
1: Fábio, muito bom dia.
0: Que bom dia, tá doido?
1: Boa tarde.
0: Tô acostumado com o da minha avó. Tá birolei das 10?
2: Boa tarde.
0: Não, bom dia, tá certo. Então, eu que sou...
1: É que eu não almocei ainda.
0: Eu também não. Eu que sou...
1: Então é bom dia, pra gente é bom dia ainda.
0: Eu que sou birolei, eu sou doidão da história. Não almocei, pô. Mas você não almoçou? Você já almoçou?
1: Não.
0: Você não foi antes almoçar?
1: Fui fazer outra coisa.
0: Fim de papai. Vai, vamos lá, vamos conversar fiada aí com essa moagem. Fala aí, Romeu.
1: No Forasteiro, então, ficou pro pessoal do WhatsApp.
0: Então o Forasteiro vai sortear o pessoal do WhatsApp.
1: Isso aí. Jair Lavacar ficou para o pessoal do Facebook.
0: Facebook.
1: Casa da Esfirra ficou para o pessoal do TikTok.
0: TikTok, daqui a pouquinho vamos sortear.
1: E Rouparia Bom de Preço ficou para o pessoal do Instagram.
0: Tá.
1: Então essa que ficou a separação. Forasteiro WhatsApp, Jair Lavacar Facebook. Oi. Casa da Esfirra TikTok e Rouparia Bom de Preço no Instagram.
0: Então Lavacar aí, pessoal aí do Facebook ia ganhar uma lavada aí para o seu carango. Já manda aí rapidão. Aí não fala, eu quero lavar aqui minha moto, eu quero lavar aqui a minha barca, né? Lembrando, viu, gente, essa limpeza no veículo é de segunda e terça-feira, porque é mais tranquilo lá pro Jair, tá? Porque é dia de sexta, quinta, é tudo movimentado para essa galera aí. Hoje, por exemplo, eu liguei pro Jair para ver se tinha jeito de lavar meu carro, tinha 9 carros hoje. Aí não tem jeito, né? Aí lascou tudo, aí eu larguei mão. 9 carros, aí eu falo, então deixa para segunda, né? E é graças a Deus tem 9.
1: Já tô separando os nomes aqui pra gente fazer o sorteio ao vivo.
0: Então tá. Então tá separando quem? Do qual?
1: Do WhatsApp.
0: Do WhatsApp?
1: Do WhatsApp e do Instagram. O Will vai ficar responsável pelo Facebook.
0: Facebook. Então monitora o Facebook aí, Will. Então monitora o Facebook aí. Você quer ganhar lavagem para o seu carro, manda aí no Facebook. Tá? Se não mandar e quer ganhar lavagem, a gente sorteia pra outra banda. Então sorteia para quem quer. Na lavagem. Aí nós é assim, nós é mal, nós é fera. Pra não falar essa palavra aqui, quase que eu falei, rapaz. Olha, eu tô tomando uma censura aqui. A Leidiane quer lavar a bicicleta elétrica dela. Leidiane. Aqui, ó. A Maria Terezinha. A Maria Terezinha disse que quer lavar o carro dela, ó. A Maria Terezinha Lima.
3: Ah, top. Vamos
0: então joga pra ela, Maria então, Maria.
1: Jogar o qual?
0: A Maria Terezinha Lima.
1: Certo.
0: É o Jair Lavacar.
1: Combinado.
0: Um abraço para a Cristiane Rodrigues, lá no Jardim Itamaraty.
1: Maria Terezinha.
0: É.
1: Do Facebook. O pessoal do WhatsApp já tá aqui, já pode
0: fazer. Qual que é? Como é que vai fazer o sorteio do WhatsApp? Como vai
1: ser? Todo mundo que jogou a palavra sorteio, eu coloquei... Ah. Aqui no sorteador automático.
0: Então, tem como colocar no ar aí?
1: Tem,
0: ao vivo?
1: Tem.
0: Joga com o Romezinho.
1: Só no do Facebook não dá, porque ele tá no outro
0: computador. Tá no... O Romezinho é bom nisso aí. Esse molecado, sabe? Pera aí, coloca no ar aí. Coloca para os outros verem aí também.
1: Ó, tá todo mundo vendo aí, né?
0: É.
1: Vamos lá então. Vamos ver quem ganhou no WhatsApp. 3, 2, 1... Joyce Alves.
0: Joyce Alves.
3: Ó, essa Joyce Alves
4: não,
3: também participou.
4: Não, pode fazer de novo. Ela não ganhou a outra vez?
1: Não sei.
0: Joyce?
4: Ela não ganhou?
0: Não.
4: Não?
0: Ah,
4: tá.
0: Ela participou aqui no Facebook.
4: Eu achei que tinha sido aquela outra pessoa que ganhou essa.
0: Então ela participou no WhatsApp, participou no Facebook.
4: Ah, foi no da foi no da Toninha. Não foi na Toninha, então.
0: Ela participou aqui no Facebook. E participou, então. Essa aí foi do WhatsApp.
1: Do WhatsApp.
0: Do WhatsApp.
1: Tá.
0: Tá.
1: Deixa eu já até anotar aqui.
0: E do Stengren.
1: Vamos fazer do Instagram. Deixa eu anotar aqui só aquela.
0: Do Stengren que vai ser?
1: Vai ser a mesma coisa.
0: Não, vai ser qual
1: no prêmio? Instagram ficou a Rouparia Bom de Preço.
0: Rouparia Bom de Preço. Lá do meu amigo Claudinho e da Camila. Então, um abraço, viu, Claudinho? Um abraço, Camila. Tenho um carinho, uma estima muito grande por esse casal.
1: Joyce Alves ganhou o querosene. Ganhou o querosene lá no Forasteiro.
0: Quem ganhou?
1: Joyce Alves.
0: Isso. Ela já ganhou. Ela até falou, faz tempo que eu não quero. E ela aqui no... Olha só que danada. Aqui no Facebook eu quero ganhar a cerveja. E ganhou.
1: Ganhou, ó, que sortuda.
0: Olha que sortuda.
1: Agora vamos para o Instagram.
0: Instagram. Então esse é o Instagram.
1: 3, 2, 1. Foi esse arroba aqui, acho que é José o nome dele.
0: José?
1: José. Eu vou mandar mensagem através do Instagram também.
0: Manda aí.
1: Então o José ganhou o prêmio da Rouparia Bom de Preço.
0: Rouparia, então, então José, o Romeuzinho já está entrando em contato contigo aí. Tá? E aí sorteio aqui,
1: Romeu. Vamos fazer.
0: Agora, então aqui no TikTok, arroba Ronda Policial Oficial, vai ser o. Como da esfirra, hein, pessoal? Nossa. Minha mulher tá que manda mensagem. Ih, rapaz, tomara que a gente esteja brigando com ele. Porque quando eu falo. Eu falei besteira agora. Tá sem.
1: Vamos lá ver quem vai interagir aqui, ó. Pro pessoal aqui do live, tá? Eduardo67.
0: Aí manda uma mensagem pra ele. Eduardo67.
1: Eduardo, só vim retirar seu prêmio aqui na Rádio Caçula, tá bom?
0: Então, Eduardão, retira aqui. Eduardo67 é o ganhador do combo da esfirra.
1: O combo da esfirra, isso aí.
0: Tá? Tá bom, meus amigos? Então, este aí, encerrando Ronda Policial, só deixando registrado aqui a operação Aproximatus, a Polícia Militar e Polícia Civil deflagrou nesta quinta-feira a operação Aproximatus no bairro Guanabara. Então, conforme informações, o objetivo é cumprimento de 6 mandados de busca e apreensão em imóveis que foram identificados aí pelo Serviço de Inteligência da Polícia Civil. Aí, com base nas informações, a SIG representou mandados judiciais aí pelo Ministério Público, onde é favorável, juntamente com a GETAM, Polícia Militar, Canil, Polícia Civil, Militar Tático, GETAM, todo mundo da Galáxia, 1ª, 2ª, 3ª DP, todo mundo dos polícia, tudo, aí cumpriram essa operação. Então, apreenderam porções de maconha, cocaína e 6 aparelhos celulares. O objetivo aí no tráfico de drogas. Então, a casa caiu para os traficantes, polícia para tudo quanto é lado. E bandido correndo. Eita, isso é bom de ver, isso é bom de ver. Bom, gente, vamos embora. Tenham todos aí uma ótima tarde, um ótimo final de semana. Obrigado à nossa audiência. Obrigado a todos. Fique agora com o Diego, meu amigo Diego Luiz, agora com o melhor da tarde. Vamos embora, vamos almoçar. Agora sim, agora não ficamos birolei aí nesta sexta-feira. E voltamos menos birolei e birolado aí na segunda-feira, mais cansado. Tchau, gente. Um forte abraço a todos. Até segunda, se Deus quiser. E um ótimo, ótimo final de semana a todos. Tchau, gente.
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Relaxa! Você não é um guindaste pra carregar o mundo nas costas, não! Comemore as pequenas vitórias, nem que seja o fato de ter chegado até aqui com o juízo intacto. Bom, o juízo a gente resolve na segunda, né? Então abre esse sorriso, aumenta o som e bora! Bora! Bora ser feliz!

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0: Boa tarde, Diego Luiz. Bora ser feliz.
1: Bora.
2: Bora, cestamos com muita alegria, né? Fala, Rogerinho, como é que você tá, menino? Tá tudo bom aí? Lourão também, tá ligado aqui? Já meteu o dedão bonito aqui. Já tá me convidando aí pra... passar o final de semana no sítio, nós vamos, hein? Manda a localização que nós vamos bonito aí, tá bom? Vai todo mundo em peso aí. Manda um abraço aqui também pra Joyce, pra Isabela também. Um beijo pra você, Isabela. Um abraço aqui também pra Carla e também pra Vanderleia, que tá ligadinha aqui no Boa Tarde Caçula. Valeu, Vanderleia. Um beijo pra você, menina. 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

0: 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Eu, Cabeça Branca, marcando presença aqui da nossa tarde nessa sexta-feira. Reginaldo também meteu o dedão. Um abraço pro Reginaldo aí, pro Wellington, pro Lucas Gabriel, a Camila da Rouparia Bom de Preço também. Um abraço pra você, Camila, pra Claudete, a Suzenir, a Rosimeire, o meu xará Diegão, Aline Lopes e a Célia Soares também, todo mundo ligado e curtindo aqui a melhor aqui nessa sua sexta-feira. E hoje de manhã é bom relembrar, né? É bom relembrar aqui, ó, os ganhadores da promoção Mês das Mães. Agradecer a todos aí que participaram, foram nas empresas, né, leram o seu QR Code para poder concorrer ao smartphone e também para concorrer aí à bicicleta Aro 29, que aconteceu hoje pela manhã no programa da Toninha, tá? A Eliane Melo dos Santos, ela que foi a ganhadora da bicicleta Aro 29, e do smartphone é o Ranilson dos Santos. Já passaram por aqui, já registraram, logo vocês vão ver aí nas redes sociais as imagens, enfim, os depoimentos. Parabéns aí aos ganhadores. E fica ligado que tá vindo mais, tá? Tá vindo mais promoções, tá vindo mais presentes pra você da rádio que faz parte da sua vida.
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3: Caçula, 15 para as 2.

0: Rodrigo Sola faz parte da sua vida, Israel Rodolfo não mais quase. Aqui nessa tarde de sexta-feira, fica ligado que em breve teremos mais novidades aqui na nossa programação. A Expo 3 está chegando. E, mas calma, não vamos dar muito spoiler ainda não, ainda é cedo, mas ó, se prepare, porque a Caçula sempre inova e se renova.
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0: Muito bem, vamos se informar um pouco mais agora com Neto Júnior, chamando da Central do Jornalismo. Fala, Neto!
2: Muito boa tarde, Diego Luiz, pra te fazer feliz. Tarde, sexta-feira. Ô, maravilha! Sextou, meu amigo Diego.
0: Sextamos.
2: Vamos de notícias. Hoje nós temos uma gravação, nós temos uma entrevista com a jovem e competente psicóloga, a Janaína Catolino. A psicóloga Janaína Catolino fala sobre saúde mental, Diego. Saúde mental, em muitas vezes, é mais importante que a própria saúde física. A jovem palestrante e psicóloga de muito sucesso fala com a gente sobre por que a saúde mental está tão debatida atualmente, é um tema que todos estão recorrendo.

0: o que a pandemia ensinou sobre saúde mental, pandemia, depois da pandemia muita coisa mudou, o que quer dizer algumas palavras que são usadas hoje para falar sobre saúde, depressão, tristeza, mau humor e muito mais, você encontra no site da Rádio Caçula, tem entrevista em vídeo com a psicóloga Janaína Catolino, falando tudo sobre saúde mental. Diego Luiz, para te fazer feliz, bom final de semana, ouvintes. Um abraço, até segunda-feira. Ah, não, eu volto daqui a pouco com mais notícias. 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
1: Tá querendo trabalhar mais não, Neto? Volta daqui a pouco, rapaz. Ainda tem expediente, já tem mais.
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2: 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Assim caminha a humanidade.

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0: aí o Daniel, o príncipe do sertanejo, cantando e cantando aqui na tarde da caçula, hein? Amei uma vez só. Esse é um dos grandes clássicos que ele tem, né? Quem é que não conhece uma música do cantor Daniel ou da época da dupla João Paulo e Daniel, não é verdade? Então conta aqui pra mim, mete o dedão aí, 9149-8282, e me conta aqui qual é o sucesso que você gosta aí do cantor Daniel. Manda um abraço aqui pro Gabriel, também pro Ricardo, pra Tatiana, o Ulisses e também o Patrick. Um abraço pro Patrick, claro, né? O Patrick é nosso parceiro aqui também, lá da Casa da Sirra, também do Cap Burger. 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Um abraço pra você, viu? Ah, e quero lembrar você também, quero lembrar você que em breve nós teremos mais novidades aqui na programação da Caçula, que faz parte da sua vida. 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

Eita, coisa boa demais. Alô, galerinha, estamos chegando, hein? Ótima tarde pra você, obrigado pelo carinho. A partir de agora começa essa maravilhosa, nessa abençoada sexta-feira, hein? Essa é a sexta-feira top do Brasil. 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A gente chega a partir de agora, hein? Pra ficar junto com você até as 18 horas pra tocar as melhores. E pra você participar com a gente por aqui também pra concorrer, sabe o quê? Hoje a gente vai ter MGD.

0: Sabor de Maitê, ó, toda essa galera tá participando com a gente por aqui também nessa tarde abençoada, hein? Hoje tá valendo, é uma camiseta da seleção brasileira, hein? É só você participar com a gente por aqui também, com oferecimento lá do Ortega Variedades, hein? 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
1: Mais uma coisa
0: boa. Grande Ortega Variedades, aquele abração carinhosamente pra você. Valeu, meu irmãozinho. Vambora, vambora, vambora lá. 3 horas e 12 minutos, agora 3 e 12. Dá tempo de você participar, hein? Tá apenas começando a hora do cowboy. Meu Daniel Santos, é um prazer estar com você até as 18 horas. Toda essa galera participa com a gente, manda beijo, manda abraço, fica bem à vontade. Anota aí, ó, 679-9149-8282. Em clima de rodeio, aqui o sistema é bruto.
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0: É nóis.
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0: Vambora!

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2: Coisa boa demais, essa é a Hora do Cowboy, então dá tempo de você participar nesta sexta-feira, hein? E aí, tá tudo belezinha, tá tudo certinho? Olha só, pra você que vai participar com a gente por aqui também, pra concorrer hoje a uma camiseta da Seleção Brasileira, hein? Já pensou que maravilha você ganhar um super presente especial nesta maravilhosa, abençoada sexta-feira? Sextou! 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Uma ótima tarde pra vocês, hein? Obrigado pelo carinho, pela audiência com a gente por aqui também, né? 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
2: Mas é bom demais, tá aí, ó, dá tempo de essa galera toda participar com a gente por aqui também, né? Hoje tá valendo uma camiseta da seleção brasileira, hein? 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Através do nosso WhatsApp já tá bombando, hein? Anota aí, ó, 679-9149-8282. A gente toca sempre as melhores. 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

tamo demais, hein? Toda essa galera tá com a gente por aqui também. Alô, Valtinho! Abração especial pra você. Valeu, meu irmãozinho. Obrigadão pelo carinho da audiência também, viu? Toda essa galera tá na audiência com a gente por aqui, ó. Receba o nosso abraço, o nosso carinho. E a gente só tem que agradecer vocês pelo carinho sempre com a gente, hein? Eita, coisa boa demais aqui. O sistema é bruto, hein? Meu Fernandinho, está com a gente também. Alô, Fernandinho. Tá belezinha, né? Uma ótima sexta-feira pra você, olha. Quer ganhar também a camiseta, hein? Quer ganhar também a camiseta lá da Seleção Brasileira, hein? É só você participar.

Você. 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Tá valendo hoje, presente um especial pra você. É só você participar com a gente por aqui também, né? Tá valendo aí uma camiseta. Camiseta da seleção brasileira, hein? Já tem álbum de figurinha também da Copa. É só você participar lá, viu?

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0: Essa boa demais, essa é a hora do cowboy. Então a galera vai participando com a gente por aqui também, né, mexerico? A galera tá animada hoje, essa maravilhosa, nessa abençoada sexta-feira. Essa galera vai participando com a gente só tem que agradecer. Agradecer vocês pelo carinho da audiência, tá com a gente, tá sempre aqui, né? Essa boa demais, deixa eu ver, tem mais participação. A Luciana também já está com a gente por aqui. Alô, Luciana! Luciana, alô, cowboy. Também quero participar do sorteio e toca pra mim. Homem de Meu Tempo.

0: aí? Ajeitem essa moda aí, viu, mexerica? Ajeitem essa moda. Abração especial lá pra Luciana, tá com a gente também na audiência. Aquele abração carinhosamente pra você, obrigado, hein? Também pra Nilce, também alô, Nilce. A participação tá da Nilce, tá com a gente por aqui também, ó. Tá valendo o presentão, né, Nilce? Tá valendo o presentão aqui, com oferecimento também na Ortega Variedades, hein? 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
1: Ô, cowboy, boa tarde, boa tarde. Oi. Manda um alô pro motorista Freita aqui, ó. E coloca no sorteio aí da camisa do Brasil.
0: Valeu, meu irmãozinho. Abençoada tarde pra você. Obrigado pelo carinho também, ó, Freitas. Abração carinhosamente pra você. Um bom trabalho também. Vambora, vambora, vambora lá.
2: Boa tarde, Daniel.
0: Oi.
2: Boa tarde, sexta-feira, linda, abençoada por Deus.
0: Amém.
2: Daniel, vamos ouvir o Renan aí?
0: Agora.
2: Vou deixar pra você escolher.
0: Deixa com nós.
2: O preço pra você, Toninha Campos, toda a equipe caçula, Tânia Conceição Esposo, Cleusa Garcia, Rosângela e Carlinda.
0: Valeu.
2: E pra mim, Daniel.
0: Valeu, Ana Lelis, um beijo pra você, obrigado pelo carinho também, pela sua participação com a gente, boa sorte também, ó, porque nesta maravilhosa sexta-feira, a gente vai ter o sorteio de uma camiseta da seleção, hein, é só essa galera participar, é só interagir, tá valendo com a gente por aqui também, com oferecimento aqui, ó, das melhores empresas do Brasil, agradecer também a todo o 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Sextou, sextou, ali o sistema é bruto. É só participar com a gente, pede modão, nós ajeita modão, apaixonando demais.

Eita, coisa boa demais, tá aí, ó, 3 horas e 52 minutos. 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Maravilhosa, abençoada sexta-feira, hein? Lembrando que, ó, de segunda a sexta-feira, das 15 até as 18 horas, tem aqui, ó, a Hora do Cowboy, todo sabadão também a partir do meio-dia, hein? E de segunda a sexta-feira, a partir das 5 horas da manhã, tem também o nosso Acorde MS para você já começar bem o seu dia, para você curtir sempre as melhores modas para cá, ó. Chicote estrala, hein, meu irmãozinho, hein? Deixa eu ver também a Tainara, está com a gente. Oi, Tainara. Como é que você tá? Tá belezinha? Hã? Tá tudo certinho? Ah, não convida duas vezes não, hein? Convidar duas vezes, mexerica vai mesmo, viu? É, gosta de um tereré danado aí. Ah, não é cerveja não, rapaz, é tereré. É. Acho que ela toma cerveja, né? Toma cerveja pouco não. É. Abração pra você, obrigado pelo carinho. Ela pede moda de Hugo e Guilherme. A gente vai ajeitar moda pra você daqui a pouquinho também na pegada firme e forte, hein? Eita, coisa boa, coisa boa!

Olha, que agradecer também ao Ataíde, também ao Ataíde. Como é que você tá, Ataíde? Tá belezinha? Tá tudo certinho? Abração carinhosamente pra você. Obrigadão pelo carinho da audiência também, né? E a gente fica feliz da vida que toda essa galera participa com a gente por aqui. Participa com a gente aqui, ó, na melhor sintonia, 96,9. Eita, coisa boa demais, Daniel Santos, é um prazer estar com você até as 18 horas. Aqui às 18 horas, tocando as melhores.

Cara, agora, pensa numa moda maravilhosa, hein? É. Essa moda é pra quem gosta e eu curti top de linha ali! Ó! Oh. Aô!

0: Essa moda é linda demais. E agora 3 horas e 58 minutos.
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0: Essa é nossa 96 Caçula FM. Agora 3 horas e 59 minutos. Esta maravilhosa, abençoada sexta-feira. Já trazendo informação pra você diretamente da redação. Nosso amigo Cláudio Júnior. Alô, Cláudio Júnior, ótima tarde para você.
4: Opa, boa tarde, Daniel Santos. Boa tarde, ouvintes da Rádio Caçula. A Prefeitura de Três Lagoas, por meio da Secretaria Municipal de Saúde, informa que os atendimentos do Centro de Especialidades Odontológicas passarão a ser realizados temporariamente na Clínica de Odontologia da AEMS, a partir do dia 8 de junho. A mudança acontece devido às obras de manutenção e melhorias na estrutura do centro, garantindo aí mais conforto, segurança e qualidade no atendimento à população e aos profissionais da saúde. Durante o período de reforma, todos os serviços odontológicos especializados serão concentrados na unidades da AEMS, proporcionando aí melhor organização dos atendimentos e mais comodidade aos usuários. A estrutura disponibilizada conta com 12 consultórios odontológicos, além de recepção adequada e ambiente preparado para receber os pacientes atendidos pela rede municipal de saúde. Os atendimentos serão realizados de segunda a sexta-feira, das 7 às 17 horas. O endereço da Clínica de Odontologia da AEMS é Avenida Ponta Porã, 2750, no Distrito Industrial de Três Lagoas. 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

precisamos de mais. Essa é a hora do Cowboy Daniel Santos, aqui até as 18 horas, para tocar os melhores para você. É só você participar também através do nosso WhatsApp, hein? Pode pedir aquela moda maravilhosa também, né? Pode pedir aquele modão antigo, que a gente aqui, a gente toca para você com todo carinho também, né? Anota aí, ó, 679-9149-8282. Além de você participar com a gente, além da gente mandar aquele abração carinhosamente para você, você pode ganhar também uma camiseta. Camiseta lá da Seleção Brasileira, com oferecimento lá do Ortega Variedades, hein? 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

mandar um abração especial também lá pra Tainara, também. Alô, Tainara, mais uma vez um abração carinhosamente pra você, obrigado, hein? Também pra Amanda, oi Amanda, boa tarde pra você, uma ótima sexta-feira. Toda essa galera tá com a gente também, receba o nosso abraço, o nosso carinho. Aqui o sistema é bruto, aqui o bicho pega, não para não, hein? Mandando um abração especial também lá pra Fernandinha, também. Alô, Fernandinha. Essa galera gosta de uns modão ajeitado, hein? A gente vai tocar moda pra você em clima de rodeio. Aqui o sistema é bruto, vambora!

0: Eita, coisa boa demais. Olha só, pra falar com a gente aqui através do, do telefone, tá aqui a André Diniz, né? Alô, André Diniz, ótima tarde pra você.
1: Oi. Boa tarde, Três Lagoas. Boa tarde, Daniel. Tudo Belezinha, bem?
0: Tudo jóia. Como é que você tá? Uma ótima sexta-feira pra você,
1: meu amigo.
0: Né? Sextou, hein? Só as melhores.
1: Sextou com força e violência, hein, Daniel? 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
0: Só tem as melhores, dá tempo de você participar. Chama nós aí no Zap Zap, hein? 679-9140-9182-82. Vambora!

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1: Pois estamos de mais em 4 horas e 20 minutos. Agora dá tempo de você participar, viu? 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

0: Eita, coisa boa demais. Deixa eu agradecer também lá, ó. Alô, nosso amigo Zé Carlos, tá lá, a Moralina. Lá no calçadão dos Girassóis 144, ali no Jardim Carandá. Eita, alô, Zé, uma ótima tarde pra você. Obrigado pelo carinho da audiência também. Vambora, vambora. Amanhã tem sábado, amanhã, sabadão, tem sorteio lá no Zé Carlos, também na Moralina, hein? Lá na bicicletaria Ciclo Arruda, a partir das 10 horas da manhã. Vai ter o sorteio de uma bike 0000, hein? Avaliada aí, ó, deu R$2.200, hein? Vale a pena você participar lá, viu? Compras acima do valor de R$30, você vai ganhar um cupom. Preencha, deposita lá na urna e pronto. Boa sorte pra você. Quem sabe você ganha uma bike e já sai de lá pedalando, hein? Sabadão, apanhão, ó. A partir das 10 horas da manhã, você tá convidado a estar com a gente também aí na audiência, viu? Daniel Sandro vai estar lá, ó, levando pra você as informações também, né? Amanhã, sabadão, ó, Zé Carlos e a Moralina. Já agradece você que participou, com certeza. E deseja pra você boa sorte também, viu? Quem sabe você vai ganhar uma bike amanhã, sabadão, nesse mês maravilhoso que é o mês das mães, né? Eita, alô, Zé Carlos, alô, Moralina. Aquele abração especial pra vocês aí. Obrigado pelo carinho, também pela parceria com o Cowboy. A gente só tem que agradecer pelo nosso simples, humilde trabalho, por você estar sempre contente aí, sempre junto com a gente. Valeu, meu irmãozinho. Obrigado, hein? 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
0: E o Zé Carlos também vai estar com a gente também, ó. É, junto com a gente também, a nossa Expo 3, né? A gente aqui vai estar fazendo toda a cobertura dessa festa maravilhosa. E o Zé Carlos e a Moralina está com a gente também, né? Valeu, Zé. Um abração pra você. Obrigado, hein? Obrigado pelo carinho. Valeu, meu irmãozinho. Agradecer também ao Jurandir, também. Alô, Jurandir. Tá com a gente também, tá na audiência. Ele pede moda boa, né? Vamos ajeitar moda pra você daqui a pouquinho. Valeu, meu irmãozinho. Deixa eu ver, tem participação? Deixa eu ver a participação da galera com a gente por aqui no Zap Zap.
3: Boa tarde.

0: Cowboy, Deus dá uma feliz tarde para você e uma feliz noite para você e sua família.
1: Para nós, meu irmão, obrigado.
0: Toca uma música aí da Simone Simaria aí para mim.
1: Opa, satisfação agora.
0: Aqui do sítio Jonqueira.
1: Eu sou do sítio Jonqueira.
0: Todos os dias.
1: Maravilha, obrigado.
0: Desde as 5 horas da manhã.
1: Satisfação, obrigado.
0: Até fechar a rádio.
1: Tá certo.
0: Fica com Deus, meu amigo.
1: Amém. Fica com Deus também. Valeu, meu irmão. Meu irmãozinho, que satisfação, viu? Obrigado, hein? Obrigado pelo carinho. Que Deus abençoe você, toda a família também. É. Fica sempre bem à vontade em poder participar, poder mandar seu alô, poder pedir sua moda também. E aqui a gente, com todo carinho, vai atendendo vocês sempre, viu? Valeu, meu irmãozinho. Obrigado, hein? Tamo junto, é nóis. E a gente ajeita a moda, hein? Pediu modão. A gente ajeita a modão na boca.

Eita, coisa boa demais, tá aí, ó, 4 horas e 37 minutos, hein? Toda essa galera vai participando com a gente por aqui também, né, mexerico? Pessoal participa com a gente, pessoal pede modão, já tá no jeito a moda, hein? Já tá no jeito, tá no jeito, tá no jeito a moda.

coisa boa demais. Agora são 4 horas e 40 minutos. Essa galera, dá tempo de você participar, dá tempo de você interagir, tá valendo ali, ó. 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

0: eu acho que você tem que mandar aquela mensagem. Mas manda o que está no seu coração.
1: Porque se fosse eu falaria mais ou menos assim.
2: Ei, boa noite. Antes de te bloquear, eu só vim te dizer que a partir de hoje pode tocar o terror, fazer o que quiser fazer. A boca é sua, curte sua farra, sinto mais nada.
0: Não, apaga.
2: Oi, boa noite. Só vim pedir um tempo pra dar tempo de esquecer. Esqueci

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2: Coisa boa demais é aqui, ó, na nossa 96 Caçula FM nesta sexta-feira, hein? Última sexta-feira do mês de maio, né? Última sexta-feira do mês de maio. E a gente vai convidar aqui no estúdio junto com a gente pra bater esse papo maravilhoso. Esse cara que é sensacional, viu? Rafael Oliveira, uma ótima tarde pra você, meu irmãozinho.
3: Pra nós, Cowboy. Ótima sexta-feira pra você também, hein?
2: Maravilha. Última sexta-feira do mês de maio, né, Rafa?
3: Passou rápido mesmo,
2: passa
3: pra falar a verdade,
2: rápido,
3: hein?
2: Demais, né?
3: Nossa Senhora.
2: Já pensa um boleto, já tá chegando outro e assim a gente vai se levando a vida, né?
3: É, as contas vencem, a gente não, né?
2: Rafael, mas vamos falar de coisa boa. O que nós tivemos hoje aqui na manhã desta sexta-feira, hein?
3: Olha, hoje, sexta-feira, você que acompanhou o programa da Toninha Campos viu aí que o Mês das Mães, o sorteio da promoção Mês das Mães, aconteceu. Inclusive, é importante, né, Cowboy? Deixa eu falarmos aí quem ganhou.
2: Exatamente.
3: Foi um smartphone e uma bicicleta Aro 29.
2: Sensacional. Já falando em bicicleta Aro 29, já falando também, em smartphone, quero agradecer a todo o pessoal da TIM lá do Shopping Três Lagoas, o pessoal que atende a gente com todo carinho também e fez essa parceria com a gente nessa super promoção especial. Foi o Mês das Mães e também o Zé Carlos e a Moralina lá da bicicletaria Ciclo Arruda.
3: Com certeza, Zé Carlos e a Moralina, a gente manda um abraço a eles, inclusive. São parceiros antigos da Rádio Caçula, né?
2: É verdade, é igual a Toninha falou, né? Quantos por cento da rádio ele já tem, né?
3: É, são quase donos da rádio já.
2: É, ué.
3: Vamos cobrar salário de vocês, viu, Zé Carlos Moralino?
2: Tá vendo aí, né, Zé? Agradecer também a todos os demais parceiros, claro. Pessoal que colaboraram junto com a gente também nessa campanha do Mês das Mães, Cacá Variedades, né? E Cacá Variedades também, ó, tivemos lá a plaquinha do QR Code também na Óticas Diniz, na Empório Nordestino, nas três lojas da Empório Nordestino, na nossa amiga Rose, né? Na Casa do Sertão, Casa do Norte Mota também, da nossa amiga Triana, né? E essa galera que merece aí o nosso carinho, merece também o nosso respeito, o bairro do Bingo. Tem mais e mais, são tantos, né, Rafa?
3: E você são muitos, ó.
2: Aí, Rafa?
3: Eu tenho aqui a listinha,
2: então
3: tem a
2: fala
3: lista completa
2: aí,
3: aqui, viu, Cowboy?
2: Tá tanta coisa na minha cabeça que passa despercebido, vai.
3: Ah, eu tenho aqui, vou trazer pra você, ó, Cacá Variedades, e... mais tintas, Óticas Diniz da André, que acabou de participar aqui do
2: Exatamente,
3: seu programa.
2: Exatamente. É.
3: Teve também a Sucata do Miranda.
2: Sucata do Miranda. Gente boa demais, nosso amigo Miranda.
3: É.
2: Também a Jaqueline.
3: Parceiraço. Bar do Bingo.
2: Bar do Bingo, nosso amigo Nunes também. Receba o nosso abraço, o nosso carinho. Nosso amigo Leandro também. Toda essa galera, viu, Rafa?
3: É, também a Bicicletaria Ciclo Arruda, que nós falamos. Big Art, viu? Big Art.
2: Isso, Big Art, nosso amigo Kleber também.
3: Sim. Casa do Norte Mota.
2: É, Adriana, junto com a gente sempre.
3: Sidão, nosso amigo Sidão Motos.
2: É, até inclusive quem participou no Sidão teve a sorte, né, Rafa?
3: Sim, sim. Foi aí o Ranilson dos Santos.
2: Ranilson dos Santos, parabéns, né?
3: Aliás, você teve com ele, né, Cowboy?
2: Tive também. Tive com ele, bati um papo com ele ali. Que satisfação, porque ele participou apenas uma vez e na data de ontem.
3: Sim.
2: Participou na data de ontem e hoje ele foi aí o contemplado com esse presentão especial. Viu?
3: Tirou a sorte grande.
2: Sorte grande, viu? Sorte grande, hein?
3: Rapaz, o cara é sortudo.
2: Sortudo, viu?
3: Esse, se acertar na Mega Sena aí, vai ficar rico. É, ganha
2: podia,
3: sozinho.
2: Podia ajudar nós também, né?
3: É. E também tem aí pessoal da Dogbox, Embora Nordestino, e a Tim, lá do Shopping Três Lagoas, viu?
2: Pessoal da JRM Gesso também. Agradecer também toda essa galera. A gente só tem que agradecer a parceria, né, Rafa? Dessa galera que confia também no nosso simples, mais humilde trabalho,
3: com
2: mas
3: certeza,
2: com muita garantia aí que a gente faz aí com todo carinho, com muito amor e satisfação.

0: e principalmente também aos ouvintes, né?
1: Exatamente, a toda a galera que participou dessa super promoção, hein? Sim. E confiou também, foi lá na loja, escaneou o QR Code, se cadastrou. A gente fica feliz da vida, né, Rafa?
0: E foram mais de 600 participações, ou seja, hein? Que vê, sucesso, né? Hein, Cowboy?
1: Que sucesso, graças a Deus
0: que
1: aí,
0: sucesso.
1: Né?
0: Sucesso.
1: Bom demais da conta e tá chegando mais promoção também, viu?
0: É, tá chegando, ó. Mais. Você que tá acompanhando a gente aí, tem novidade.
1: Tem novidade, hein?
0: Mas dia é isso aí, ó. Dia dos namorados, hein, Cowboy?
1: Já pensou?
0: É, rapaz.
1: Ei, dia dos namorados, tem a Expo também, que vai vir coisa boa, né? Ei, a gente só tem que ficar feliz da vida e a gratidão a Deus e as oportunidades que a Toninha Campos cede pra nós pra poder fazer essa campanha aí, pra essa galera sempre poder participar, sempre interagir cada dia mais e mais com a gente, né?
0: Com certeza. E parabenizar, né? Não só também aí o nosso amigo que ganhou, o Ranilson, mas também aí a Eliane Melo dos Santos Souza. Ela que ganhou a bicicleta.
1: A bicicleta. Bicicleta aro 29, olha só que presentão, né?
0: É, e ela tava feliz, viu, Cowboy? É,
1: olha só, será que ela já tinha bicicleta? Não, né?
0: Não, ela não tinha bicicleta.
1: É verdade, rapaz.
0: Ela disse que vai usar pra trabalhar, você acredita?
1: Olha só que maravilha, é por isso que eu falo, Deus é maravilhoso mesmo, né?
0: E ela tava contente, Cowboy, deu até prazer da gente ver a felicidade no rosto dela, porque ela tava precisando, a gente vê aí que ela queria e tirou a sorte grande, ganhou essa bicicleta, veio aqui na rádio no horário do almoço, né? Eu conversei com ela e realmente, olha, merecidíssima essa bicicleta, maravilha. Que ela faça bom uso principalmente.
1: Bom uso,
0: né?
1: Exatamente, ela comprou lá na Empório Nordestina, hein? Da nossa amiga Rose.
0: Da Rose,
1: é,
0: grande, viu? Rose.
1: Outras informações, sem que quem quiser ver a matéria completa também, é só acessar o nosso site, né, Rádio?
0: É, vai lá no radiocaçula.com.br, você confere as fotos dos participantes, porque aqui a gente faz tudo com transparência, viu? Tudo aí com credibilidade pra você ver. Pessoal ganhou, aparece e a gente vai mostrar.
1: Exatamente,
0: e lembrando, viu, pessoal? Tem muita novidade aí pra você vindo por aqui. Agradecer aos parceiros, agradecer também a toda a equipe aí envolvida aqui da Caçula FM, principalmente o nosso amigo Cowboy aí, que encabeçou a campanha e colocou todo mundo pra estar junto. Porque realmente aí, se não fosse você, né, e todo o nosso empenho...
1: Agradecer a equipe maravilhosa,
0: sim,
1: né? Inclusive você que também esteve presente junto com a gente.
0: Claro.
1: Junto com o nosso amigo Diego também, que fez uma correria muito grande também. Claudinho Pereira, também o Romeu. Todos nós que merecidamente, com certeza, agarramos essa promoção e fizemos aí para que a galera ficasse contente, ficasse feliz com a gente, né?
0: É, se não fosse a nossa equipe, nada disso aconteceria, nada disso dava certo.
1: Madurinha só não faz verão.
0: É
1: uma
0: teoria
1: só não faz verão.
0: É isso aí, Cowboy. Beleza, valeu. Bom final de semana pra você e pra toda a sua audiência.
1: Obrigado, Rafael. Um abraço pra você. Obrigado pelo carinho. Um ótimo final de sexta-feira. E amanhã, sabadão, tamo junto. É nóis.
0: Opa, tamo junto.
1: Valeu. Eita, coisa boa demais essa aí, ó. Nossa equipe nota mil. Parabéns a toda a galera da nossa equipe aqui. Merece o nosso carinho, merece também o nosso respeito, merece o nosso abraço. E a Toninha Campos também por confiar também no nosso trabalho. A gente só tem que agradecer ao Grupo Caçula de Comunicação, hein? Tá chegando mais promoção especial pra vocês, hein? Aqui o sistema é bruto, aqui o bicho pega! Agradecer a toda essa galera, né? Fico feliz da vida, né? Porque foi um sucesso essa campanha nossa do mês das mães, hein? Sucesso absoluto, hein? Eita, coisa boa demais, aqui o sistema é bruto, hein? Bora pra cima! A galera participa com a gente, você pede moda e nós ajeita a moda, hein? Em clima de rodeio, aqui o bicho

0: Eita, coisa boa demais, tá aí, ó, 5 horas e 1 minuto, ótima tarde pra você. Agora já tem informação pra você aqui na nossa 96 Caçula FM, essa maravilhosa sexta-feira, hein? Cláudio Júnior, fala com nós.
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2: Eita, coisa boa demais, essa é a Hora do Cowboy, ó, de segunda a sexta-feira, das 15 até as 18 horas e todo sabadão também tá mano, aqui é... A partir do meio-dia, você pode participar também com a gente, pode pedir sua moda, manda beijo também, manda abraço, hein? Fica bem à vontade, manda aquele abração especial para quem você quiser, onde quer que você esteja. Receba o nosso abraço, o nosso carinho. A gente só tem que agradecer, né? 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Obrigado pelo carinho. 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Uma noite aí, ó, maravilhosa aí de sexta-feira. Amanhã, sabadão, a gente tá aqui, viu? E você pode participar também, né? E a Rosa já mandou alusão pra nós aí, que é local boy. Toca aí, ó, Teodoro e Sampaio. E a gente vai tocar moda pra você com certeza, hein? Abração carinhosamente pra vocês aí. Obrigado pelo carinho pra todo o pessoal lá, família, viu? 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

essa linda, essa moda, hein? Essa é boa pra dançar, ó. Sextou?

precisamos de mais, dá tempo de você participar, ó, dá tempo de você interagir, já daqui a pouco eu terá o sorteio, hein? Toda essa galera que participou com a gente por aqui também através do nosso WhatsApp, anota aí 679-9149-8282 a concorrer então, ó, uma camiseta, hein? Uma camiseta lá da Seleção Brasileira. 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

Gostamos demais, essa é a hora do cowboy, essa é a hora do cowboy. Daniel Santos aqui junto com você até as 18 horas, estamos quase indo embora. Já tem um sorteio, hein? Já tem um sorteio pra toda essa galera que participou com a gente por aqui também através do nosso WhatsApp. Tá valendo hoje, ó, uma camiseta da seleção, hein? É, já pensou que maravilha? O oferecimento ali, ó. 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Ortega Variedades, aquele abração especial pra você. Valeu, meu irmãozinho! Toda essa galera participa, pede moda aqui, o sistema é bruto na...

Eita, coisa boa demais, tá aí, ó, 5 horas e 47 minutos. Coisa boa demais, né? Toda essa galera que participou com a gente por aqui, né? O pessoal que interagiu, hein? É um sucesso, hein? Deixa eu mandar um agradecimento especial também lá pra Erika, tá bem, Erika? Ótima noite pra você, maravilhosa, abençoada sexta-feira, hein? Também a Rosa, mais uma vez, um abração especial pra todo o pessoal da RS Móveis. Abração carinhosamente pra vocês aí, obrigado pelo carinho da audiência também, né? Também o nosso amigo Zé Carlos, também a Moralina. Lembra mais uma vez pra você, amanhã lá na bicicleta ali, Ciclo Arruda. Vai ter o sorteio de uma bike zerinha, zerinha, avaliada em R$2.200, hein? É, pra você que participou, ó, boa sorte pra você amanhã, a partir das 10 horas da manhã, último sábado do mês de maio, vai ter o sorteio, hein? É, a bicicleta ali, Ciclo Arruda lá, ó, completando 10 anos, é 12 anos, né? 12 anos ali, no calçadão dos Gerações, 144 ali no Jardim Carandá. É credibilidade, hein? É a melhor bicicleta ali em Três Lagoas. Um abração especial também ao nosso amigo Zico, também pra Eliante, né, Eliante? Ótima noite pra você já, brigadão pelo carinho também. Alexandre Garcia, nosso amigo.

0: popular cavalgada. Também o Alexandre Silva, também um forte abraço pra você, obrigado pelo carinho também, viu? Alô, seu Mir, como é que tá as coisas aí, meu irmãozinho? Tá tudo belezinha? Boa sorte pra você também, viu? Também o Diegão também está com a gente por aqui, ele pede um modern. Mas a gente vai atender, dá tempo? Se não der tempo hoje, a gente atende você amanhã, valeu, meu irmãozinho! Também pra Luciana, tá ouvindo lá no carrão também, ó, já tá curtindo o nosso trabalho. E a gente só tem que agradecer a Maria Goretti também, né? Maria Goretti, também Luiz Amorim, olha só, tanto de gente que participou com a gente por aqui nessa tarde, nessa noite maravilhosa aí, ó. Eita coisa boa!
1: Sem seu abraço.
0: Essa é linda demais. Dá um beijão pra minha mãezona, hein? Tá lá em Silvira, alô mãezona. Dona Laíde é sempre, sempre acompanhando também o nosso trabalho, hein? Minha mãezona, Dona Laíde, tá lá em Silvira, um beijo todo especial. Beijão todo especial pra minha mãezona lá, viu, mexerigó? Tá na audiência, viu? Ê, mãezona, te amo, viu? Beijão especial pra vocês aí, obrigado pelo carinho, tamo juntos. Meu irmão Nenezão, Dirceu, Arceu, toda essa família abençoada também, meu irmão Denir, um beijo pra você, viu? Eu com a Adilson também, receba nosso abraço, nosso carinho. Minha irmã Aparecida também, um beijo pra você, obrigado, viu, pelo carinho da audiência, hein? Meu cunhado Orlando também, Deus abençoe cada um de vocês, que vocês aí, ó, tem uma noite maravilhosa também, né? Beijo pra minha esposa Cidinha, minha filhona Dani, meu netinho Arthur Miguel, toda a família, brigadão, brigadão, brigadão, vambora! Bora pro Pega Mexerica! Agradecer toda essa galera que participou com a gente. A partir de agora vamos ter o sorteio. É um sorteio de uma camiseta maravilhosa, uma camiseta da seleção brasileira, hein? Você encontra a camiseta dessa, a camiseta da seleção. É a de primeira, viu? De primeira linha mesmo, viu? 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Um abração especial pra você. Valeu, meu irmãozinho. Obrigado pelo carinho, também pela parceria com a gente por aqui, ó. Hoje a gente vai ter o sorteio dessa camiseta. 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Tem uma participação? Então solta aí, mexerica, dá tempo? 5 horas e 52 minutos agora.
2: Ô, Daniel Santos, boa tarde, boa tarde.
0: Oi.
2: Estamos aqui, iniciando a jornada. Poder.
0: Positivo, hein?
2: Um abraço aí pra ti aí.
0: Tamo junto, é nóis.
2: Uma programação positiva.
0: Valeu, meu irmãozinho. Um abração especial pra você, obrigado, hein? Tá lá na audiência também o nosso amigo Alexandre. Todo o pessoal lá da Riva Transportes também, ó. Receba aí, ó. O nosso abraço, o nosso carinho também, né? Pessoal do AE Transportes, meu amigo Anderson Marmita. Toda essa galera lá do AE Transportes. Pessoal da MB Transportes também, brigadão, hein? Pessoal da JSL em peso. Pessoal do Sul do Pica-Pau também, Deus abençoe cada um de vocês aí. Pessoal da rodagem, né? Meus amigos motoristas. Obrigado pela carona aí com a gente por aqui, hein? Obrigado pela carona. A partir de agora tem sorteio, tem sorteio! Opa! Boa sorte a cada um de vocês que participaram com a gente por aqui através do nosso WhatsApp da 96 Caçula. Final do telefone é o 3274, 3274. Olha só, manda pra nós aqui, mexerica, o ganhador ou a ganhadora, hein? Camiseta da seleção brasileira com oferecimento lá do Ortega Variedades, hein? Final do telefone é o 3274. Jurandir, alô, Jurandir! Jurandir, um abração especial pra você. Obrigado, hein, meu irmãozinho. Jurandir participou com a gente por aqui. A gente agradece você pelo carinho, hein? Deseja pra você uma noite maravilhosa. Obrigado pela parceria com a gente por aqui também. Pelo carinho da audiência, sempre participando, né? A gente agradece vocês e deseja pra vocês aí, ó, felicidade sempre, viu? Jurandir, final do telefone é o 3274. oferecimento lá.

0: 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Beijo no coração de cada um de vocês. Fiquem todos na paz. 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
2: Está no ar a Voz do Brasil. As notícias do governo federal que movimentaram o país no dia de hoje.
3: Olá, boa noite.
4: Boa noite para você que nos acompanha em todo o país.
3: Sexta-feira, 29 de maio de 2026.
4: Vamos ao destaque do dia, avanço da economia.
3: Brasil registra crescimento de 1,1% nos primeiros três meses do ano.
4: Produto Interno Bruto foi impulsionado pela agricultura e consumo das famílias. Luana Karen.
5: Em valores correntes, ou seja, sem descontar a inflação, o PIB somou 3,3 trilhões de reais.
3: Recursos para a saúde. Mais 225 milhões de reais serão investidos em equipamentos para cirurgias gerais e oftalmológicas. Graziela Mendonça.
6: São equipamentos para operações como vasectomia, laqueadura e catarata. A expectativa é reduzir o tempo de espera para as cirurgias no Sistema Único de Saúde.
4: Petrobras anuncia 72 bilhões de reais em Sergipe para a fábrica de fertilizantes e exploração de óleo e gás em águas profundas.
3: Durante o evento, o presidente Lula pede respeito à soberania brasileira, após Estados Unidos classificarem PCC e Comando Vermelho como grupos terroristas.
7: Não aceitamos ser tratado como um moleque. Nós não sabemos ser tratado como se fosse uma republiqueta. Não brinque com a soberania desse país, não brinque com a nossa democracia, não duvidem das coisas que nós fazemos aqui nesse país.
4: Move Brasil, já está disponível financiamento para a compra de novos caminhões e ônibus mais seguros e sustentáveis.
3: Hoje, na apresentação da Voz do Brasil, Mariana Jungmann e Luciano Seixas.
4: E acompanhe a gente ao vivo, acesse radiogov.ebc.com.br ou o canal Gov na sua TV aberta.
3: O consumo das famílias e a agricultura ajudaram no crescimento do país no primeiro trimestre deste ano.
4: O IBGE divulgou hoje que o PIB, Produto Interno Bruto, aumentou 1,1% no período, com resultado positivo em três setores: agropecuária, indústria e serviços.
3: Lembrando que o PIB é o resultado de tudo que é produzido no país.
5: Na chácara de 3 hectares, em Tangará da Serra, no Mato Grosso, José Francisco de Souza planta de tudo. E de tudo, a terra dá. Tomate, brócolis, cebola, repolho, cebolinha, alface, couve, milho. A produção é vendida nas feiras, mercados e enviada a escolas públicas da região. Em 2025, José conseguiu financiamento do Programa Nacional de Fortalecimento da Agricultura Familiar, o PRONAF, para a construção de 3 estufas na propriedade.
8: No ano de 2025, a gente conseguiu o financiamento do PRONAF. A gente precisava aumentar a produção e conseguimos financiamento para construir 3 estufas na propriedade, onde melhorou bastante e aumentamos bastante a nossa produção.
5: Puxado pelo campo e pelo consumo das famílias, o Produto Interno Bruto